0: Daniel.
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4: 22 horas e 43 minutos.

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1: 23 horas e 9 minutos.

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1: 23 horas e 49 minutos.

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2: Meia-noite 52.

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3: 3 e 10.

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1: 4:22.

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0: aqui na melhor Rádio Capital do Papel. A rádio que vai longe para fazer companhia para vocês. Muito bom dia, bom dia, bom dia, bom dia, bom dia. Seja bem-vindo, seja bem-vinda. Hoje é dia 13 de julho de 2026. Uma segunda-feira maravilhosa. Clima marcando em Telêmaco Borba. Clima de inverno, 6 graus. E a probabilidade de chuva para hoje é zero. A mínima marcando 5 graus e a máxima não passa dos 18, segundo o CIMEPAR. Portanto, a previsão de clima de inverno, hoje todo mundo de agasalho, todo mundo bem vestido, porque a temperatura não é para passar dos 18 graus. Claro que na sombra poderá até dar aí uma indicação de menos de 18 graus ainda no período da tarde. E para aquecer o nosso dia, para aquecer a nossa manhã, só mesmo com a sua companhia aqui na 101.9. Portanto, vai lá no WhatsApp, já manda o seu oi, já manda o seu recado, já manda o seu abraço para quem você quiser e também já faz aí a sua seleção musical, tá? Manda o seu nome, manda o seu bairro, a cidade aonde você está nos acompanhando, que eu quero ter a alegria e o prazer de mandar aquele abraço para todos vocês aí também, tá?
1: Aquele abraço!
0: 42 39 10 12 10. Esse é o WhatsApp para você interagir com a gente aqui na manhã. 42 é o DDD. 39 10 12 10 é o WhatsApp mais bombado da madrugada para você mandar o seu oi. E eu tô esperando por você aqui, ó, na frequência máxima do

esse cara sou eu desde criancinha, fazendo companhia pra você aqui na 101.9, Rádio Capital do Papel FM. Uma emissora do Grupo T de Comunicação, a maior.

Praça, aqui na 101, comigo, Dimas Barbosa. Vem, vem, vem, vem, até às 8 da manhã. E começamos a nossa manhã aqui na Rádio Capital do Papel, como sempre, né? Como sempre, começamos convidando você, meu amigo, convidando você, minha amiga, aonde quer que você esteja, no sítio, nas chácaras, nas indústrias, você que está trabalhando aí nas empresas, está aí no plantão do trabalho, você que está aí nos postos de combustíveis,

0: os nossos amigos vigias, os nossos amigos da segurança pública, nas esferas municipal, estadual ou nacional. Você, meu amigo caminhoneiro que está atravessando o nosso estado, você que está aqui na região trabalhando nos cascalhos das fazendas, puxando o suco do pica-pau, puxando madeira. Você, meu amigo taxista, motorista de aplicativo, você, homem, você, mulher que está em casa nessa manhã, pronto para mais um dia de trabalho, pronto para mais uma segunda-feira. Vamos juntos nos colocar diante do nosso poderoso, maravilhoso e bondoso Deus para nos agradecer por mais esta oportunidade. Oportunidade aonde o Senhor nos presenteia com o dom da vida, para que nós possamos viver intensamente mais esse dia. Vamos juntos fazer a nossa oração da manhã. Senhor meu Deus, no silêncio deste dia que amanhece, eu venho te pedir saúde, força, sabedoria e paz. Eu quero hoje olhar o mundo com os olhos cheios de amor, ser paciente, compreensivo, justo e prudente. Eu quero ver, além das aparências, os teus filhos. Eu quero vê-los como o Senhor mesmo os vê. E assim não ver senão o bem em cada um, em cada uma, em cada coração. Fecha, Senhor, fecha os meus ouvidos a toda a calúnia e guarda a minha língua de todas as maldades. Que só de bênçãos viva o meu espírito e que eu possa ser tão bondoso, que eu seja tão alegre, que todos que se aproximarem de mim sintam a tua presença. Senhor, Senhor, reveste-me interiormente com a tua beleza e que no caminhar deste dia, no decurso desta segunda-feira, eu te revele a todos. Eu te apresento, ó Pai, nessa manhã, toda a equipe T de comunicação. Eu te apresento cada um, cada uma que me acompanha em qualquer lugar deste Brasil. Eu te apresento a minha família, para que o Senhor cure, para que o Senhor proteja, para que o Senhor guarde. Fica conosco, Senhor. Fica conosco hoje, amanhã e sempre. Assim seja. Amém.
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0: Amargo e Luciano Pari. Você também curtiu Tonico e Tinoco, Chora Minha Viola. Agora são 5:20, são 5:20, pessoal já chegando, colando por aqui na 101, nessa manhã gostosa de segunda-feira. Então quero aproveitar para mandar um super abraço lá pro Alessandro, ele tá ligadinho com a gente já de manhãzinha, mandando um abraço pra mamãe Cleusa, pra esposa Isabel, também pra sogra Nilza, pro sogro Miguel e também pro filhão Wesley. Valeu, Alessandro, um abraço pra você, bom dia, seja bem-vindo aqui na manhã. Meu amigo JJ também já está com a gente, um abração pra ele lá no Jardim Crow, né? É o José Juarez, um abraço, José Juarez, abração pra você, bem-vindo aqui na manhã, tá? Sempre uma alegria receber você aqui na nossa capital do papel.
1: Bom dia, meu amigo Dimas
0: Barbosa. Bom dia, Djalma.
1: Aqui eu, o Djalma Darão, como sempre.
0: Fala, meu amigo. Dia, sempre.
1: Hoje eu queria com o Dali da Helena, carta fechada.
0: Carta fechada?
1: Eu quero fazer pro Virola, pro Zé da Lateral, fazer pra amiga Luana.
0: Luana?
1: Fazer pra minha amiga Marinês.
0: Aham.
1: O Pinguim.
0: O Pinguim também.
1: Enfim. Todo que está sintonizado com nós na nossa.
0: Beleza, mas todo mundo ligado com a gente, né?
1: E pra curtir o modão mesmo aí, Dimas.
0: Tá certo.
1: Segundo, né?
0: Segundo! Começar dia tudo 13, de novo, né?
1: Metade do mês, homem do céu, passa voando.
0: O tempo tá passando rápido demais, rapaz.
1: E pra ouvir mesmo aí.
0: Tá bom.
1: Valeu, Dimas.
0: Valeu.
1: Bom dia, um bom começo de semana a você e a todos.
0: E até.
1: E até nós.
0: Valeu, Edejalma, um abração pra você, muito obrigado pelo carinho, pela audiência, nosso parceiraço, nosso amigo Edejalma, um abração pra

toda a família. Ô, Dimas Barbosa, bom dia, Dimas. Ui, que frio, Dimas. Eu gostaria de ouvir a música Vestido de Seda com Teodoro e Sampaio, tá bom? É a Shirley por cá. Valeu, Shirley, um abraço pra você, bom dia. Tá frio mesmo, né? 6 graus, 6.1. Rapaz, que frio é esse? Que frio.

0: Não, tá na melhor, tá bom demais, não perca a hora, não perca a hora. 5:28, bom dia.
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0: Não é pinga, não? Não é cerveja, não? Tomei uma cerveja.
1: Tá na capital, tá na melhor, tá bom demais. Aí pra vocês, Gino e Geno, com a participação do Rick e também o Renner, vai morrer bebendo. Também foi Leandro Correia e Ailson, a música Jogado na Sala. Agora são 5 horas mais 35, 5:35. Deixa eu mandar um super abraço lá pro nosso parceiraço, o Pica-Pau da Van, tá com a gente por aqui também. Uma excelente segunda-feira também pra você, meu amigo Pica-Pau da Van. Quem mais? Também mandar um super abraço lá pro Cirineu Ribeiro, ele que trabalha como vigia aqui na cidade de Curitiba, né? Na região metropolitana de Curitiba. Um abração para ele lá, pro meu amigo Cirineu Ribeiro. Abraço, bom trabalho, Deus abençoe, guarde e proteja sempre, né? Está lá acompanhando a gente, curtindo a programação através da internet. Um abração para vocês, tá? Também mandar um super abraço, bom dia especial também aqui pros amigos que estão aqui na Clabinha MA, no preparo de madeira, trabalhando e sempre com o rádio ligado com a gente aqui, tá? Os meninos e as meninas ali nas máquinas, nas vans ali também, tá, nos caminhões, né? Trabalhando ali, nos acompanhando aqui no preparo de madeira. Quero mandar um abraço especialmente lá pro Marquinhos, né? Nosso amigo Marquinhos, um abração pra ele. Pro Leco Barbosa, grande abraço ao Leco. Também lá ao Vaelcio, família sensacional, né? O Marquinhos, Vaelcio e também o Luizinho. Luizinho, um abraço pra eles. Lá pro papai, seu Cervejada, e também a mamãe. Família maravilhosa também nos prestigiando sempre aqui nas manhãs, né? Quem mais? Também mandar um abraço lá pro José Carlos França, pra nossa amiga Rose, Rosenilda Jacumasso, um abraço pra ela, também aí pessoas maravilhosas aqui no preparo de madeira. Enfim, em nome desses, eu mando o meu carinho pra todos os meninos e as meninas que estão ali nas máquinas e também nos caminhões, trabalhando aqui no preparo de madeira. Também mandar um abraço pra minha amiga Nice Delfino, que já está de pé já.

0: as mãos na massa, trabalhandinho, Nice, é? Já cedo? Então tá bom, né? Deus abençoe sua semana demais. Obrigado, Nice. A nossa semana, com certeza, agraciada e abençoada por Deus, tá bom? Grande abraço, Nice, e também lá pra mamãe dela, a dona Alvina.
1: Bom dia, Dimas, tudo bem?
0: Tudo bem.
1: Aqui é a Marinês.
0: Oi, Marinês.
1: Então, hoje eu gostaria de ouvir a música com o Amado Batista, Obrigado a Desistir.
0: Obrigado a Desistir.
1: Eu ofereço aí pra minha amiga Jude Rolândia, pro meu amigo Foguinho de Jardim Itália, pra Marica, pra Silvia Mainardes, pra Silene Ribas, pra Marildinha de Tibagi, pra Joselaine, pra Dirce da Área 3, pra Dirce da Colônia Augusta. E ofereço aí pra todos os amigos do Grupo Capital do Papel.
0: Legal, um abraço pra todo mundo, né?
1: Pra Band, pra minha mãe Maria Bichinha, que está no sono da beleza. E pro meu filhinho Luiz Fernando e o Elvis. E ofereço aí também pra todos da Academia Panambiango. Daqui a pouco tô lá trabalhando, né?
0: Tá certo.
1: E, segundou?
0: Começar tudo outra vez, né?
1: Temos... Gostemos e ganhemos.
0: Ganhar, é ó.
1: Ó. Tava muito bom, muito gostoso nossa festa do Chiquinho. Se divertimos a beça.
0: Brincamos
1: tava muito
0: bastante,
1: bom,
0: né?
1: Mesmo,
0: tava gostoso, né? Demais mesmo.
1: Ganhamos o prêmio, dividimos em três e todo mundo ficou feliz.
0: Todo mundo ganhou, todo mundo ficou feliz.
1: Íntimos. É isso, o que aí importa é participar. É muito bom, é muito gostoso. Uma tarde abençoada aí.
0: E tava gostoso demais, né?
1: Deus que tivemos, né?
0: É. Ontem nós tivemos lá a tarde do Chiquinho, né? O Arraiá do Chiquinho, lá no bairro São Francisco. É, estivemos lá animando, fazendo a festa lá. A Marinês, Dona Maria, bastante pessoas participaram com a gente. Já tava gostoso, tava divertido, tava muito bom mesmo, né? Agora em outubro tem a festa do padroeiro, São Francisco de Assis, né? Nós só estamos aí para acertar uma data certa, porque este ano tem eleição, né? É, este ano tem eleição, então aí quando existe anos de eleições, às vezes tem que mudar a data devido à lei eleitoral que não autoriza, né? Que tenha ali grupo de pessoas fazendo festa na data da eleição, né? Só estamos aí para acertar bem legal aí a data da nossa festa do padroeiro São Francisco de Assis. E daí a gente traz para você também aqui na 101, para que você possa participar e ter essa alegria que nós tivemos ontem, né, Marinês? Lá na comunidade. Então, com certeza você vai ser convidado lá para a festa do Chiquinho. Fica ligado aqui que nós vamos trazer para vocês a data certa das nossas festas lá do nosso padroeiro São Francisco em outubro,
1: E bora lá mexer o corpite, porque nascemos bonitinho, ajeitadinho, engraçadinho, mas com um pouco cascaia no bolso, então não resolve muito. Vamos
0: não
1: correr atrás,
0: ajuda muito,
1: do nosso
0: não,
1: objetivo,
0: né?
1: Começar a nossa semana com Deus e Nossa Senhora,
0: amém,
1: no comando da nossa vida. Deus abençoe tua vida, Deus abençoe a minha vida e a vida de cada um dos ouvintes. Fui, bye bye.
0: Valeu, Marinês, abraço. Tá na capital, tá na melhor, tá bom demais. Faltando 20 para as 6.

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0: Desde criancinha, fazendo companhia pra você aqui na melhor 101.9.
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0: A rádio que vai longe pra fazer companhia pra você sempre aqui na programação de segunda a sexta-feira. Você fica na companhia deste amigo de vocês, Dimas Barbosa. Que alegria, que prazer estar mais uma manhã com vocês. Segunda-feira, começar tudo outra vez, tudo de novo. Hoje é dia 13. Claro, o dia vai ser gostoso, vai ser maravilhoso, porque você está

quem você quiser, tá? Tem alguém fazendo aniversário aí na sua casa, na sua empresa, no seu grupo de amigos que você quer compartilhar com a gente? Então manda pra nós aí o seu áudio parabenizando o seu amigo e a gente vai juntos aqui com a equipe também parabenizá-lo nessa data especial, tá? Vai lá no WhatsApp 42 39 10 12 10, né? 42 39 10 12 10, é o zap zap mais bombado de todo o nosso Paranazão nas madrugadas, tá? Vai lá e deixa seu recado, deixa sua mensagem aqui na nossa 101.9, porque você sabe, essa é a emissora amiga de você. 101.9. São 5:58, não perca a hora, meu amigo, não perca a hora, minha amiga. São 5:58, estamos aqui ao vivo na rua Reginaldo Guedes Nocera, aqui direto do primeiro andar do centro da cidade de Telêmaco Borba, indo para todos os cantos, para todas as regiões, através da nossa frequência 101.9 e também através da rede mundial de internet, onde você nos acompanha pelos aplicativos de rádio ou também pelo site www.radiocapitaldopapel.com.br, né? Vai lá, clica lá e você vai estar também acompanhando toda a nossa programação da 101, tá certo? Então tá, beleza. 5:59 agora, deixa eu falar pra vocês da JB Veículos. 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

Tá na melhor, tá bom demais, com Tião Carreiro e também o Pardinho, Negrinho Parafuso. Também foi Eduardo Costa, Deus é Caipira. Agora são 6:11, não perca a hora, meu amigo, não perca a hora, minha amiga. E já vai anotando aí no teu, como está marcadinho aqui no meu. São 6:11. Mandar um abraço lá pro meu parceiro, meu amigo Rui da Ambulância. Alô, Rui, um abração pra você, bom dia, uma ótima e maravilhosa segunda-feira. Em nome do Rui, eu mando um abraço também pra todos os amigos da saúde que estão trabalhando lá na UPA, né? E também aí nas UBS, onde você está nos acompanhando também, tá? Aí na cidade, na região, também aí nas parte da saúde, todo mundo aí também nos acompanhando. Um abração para vocês. Deus esteja abençoando, guardando cada vez mais, tá? Tanto os profissionais médicos, como também os enfermeiros, pessoal da limpeza

0: pessoal do transporte também, um abração para vocês, o nosso carinho e o nosso abraço para todo mundo da saúde que está nos acompanhando nessa manhã. Valeu, Rui, abraço para você. Também mandar um super abraço pro meu amigo Vilmar Mendes. Um abraço para ele, também lá para a esposa, a dona Cirlei, para a menina Manu, essa família também sensacional, sempre com a gente aqui na manhã da 101. Mandar um oi também, cadê o nome dela ou dele? Cadê o nome aqui? Quero mandar um super abraço pro Rafael, tá ligadinho com a gente, ele que é motorista de caminhão também, está acelerando e com o painelzão do caminhão bombando na 101.9, né? Valeu, grande abraço para você, Rafael, obrigado pelo carinho, pela companhia, tá bom? Quem mais também com a gente? Oi?
1: Bom dia, Dimas Barbosa.
0: Bom dia.
1: Nós estamos sempre na sintonia. Esse dia tava meio fora aí do...
0: Do QAP? Que aconteceu?
1: Recadinho pro programa aí que nós tava o aparelho meio estragado. Agora
0: agora tranquilo.
1: De volta, estamos juntos aí.
0: Beleza,
1: Deus
0: vamos embora.
1: Todo povão, cada um que está na escuta nessa segunda-feira maravilhosa.
0: Tamo junto.
1: Já mandando um grande abração para todo o pessoal ali da Crabim do Paraná.
0: Um abraço,
1: e
0: pessoal da Crabim do Paraná.
1: Os motoristas também, os motores aí que estão tá na...
0: Acelerando na a nave também, né?
1: Deus abençoe aquele você e sua família. Tamo junto. É o Buenos Entulho, Valderi Bueno aqui do São Silvestre.
0: Valeu, Valderi Bueno do bairro
1: programa
0: São Silvestre.
1: Mais ouvido de Telêmaco Borba e região.
0: Tamo junto aí, né?
1: Ouvido nos quatro cantos do Brasil e Dimas Barbosa.
0: Valeu, Valderi, um abraço pra você, bom dia, um ótimo e maravilhoso trabalho também pra você, tá? Nessa segunda-feira, começamos a semana, né, gente? Começamos a semana em alto astral com o melhor da música sertaneja, aí é bom demais, aí vale a pena. Deixa eu mandar um oi também lá pro DJ Jarbas da Vila Rosa, ele tá mandando um abraço pro papai Antônio, pra linda esposa Noemi, pros filhos Daniel, Graciele, também pra Ariane, pro genro Pedro, pro neto Gael, pro primo Birde, pra Maria, pro Foguinho, pra Maria Bichinha, pro Vardinho do bairro São João, pro primo José Carlos de Reserva, pro DJ JC, pro primo Everton Gaiteiro, pro primo Sebastião, pra prima Cirlei, do grupo Cantos do Paraná, pro tio Jairo, pro amigo Ney da Escolta, pro Bruno Preparação, pra tia Isolina, pra prima Rosilda, pro seu Hipólito, pro Eliseu Ortiz e pra todos da melhor Rádio Capital.

0: Ah, tá bom demais aí pra vocês, Guilherme, e também o Santiago, jogado, pinchado, largado, abandonado, na verdade, né? Abandonado na rua. Ai, ai, ai, é, tem muitas pessoas que estão assim também, jogada na rua, do jeito que a coisa anda, né?
1: Ah, miserável.
0: Meu pai do céu, Jesus amado. Gente, são 6:25, nós que não estamos jogados na rua, estamos aqui na 101.9, na bela companhia do Sertanejão da capital.
1: Sertanejão
0: até
1: da capital.
0: Às 8:00 da manhã. Muito bom dia pra você, quero mandar um bom dia pros meninos e pras meninas que já estão aí se preparando para ir pro trabalho, estão na van, estão no ônibus, indo pra Clabin MA, indo lá pra empresa Puma, indo para o Parque Industrial na região toda, enfim... Pra você que está indo trabalhar, o nosso carinho, nosso bom dia, desejando uma semana maravilhosa e uma segunda-feira muito mais do que especial pra você, tá? Agora são 6:25, quero também mandar um super abraço lá pra minha amiga Jane, a Jane Rodrigues. Oi, Jane, bom dia pra você, tudo que é de bom, boa segunda-feira pra você também, tá? Quem mais? César Zavoeski, aqui no, na cidade do Imbaú, né? Um abraço pro César aqui no Imbaú, o nosso carinho, o nosso abraço pra você também, seja sempre bem-vindo, tá, César? Um ótimo trabalho também pra você, grande abraço. Ah, deixa eu falar aqui, né? A Jane Rodrigues, ela é aqui da cidade de Reserva. Um abraço pra Jane, aqui em Reserva, pra ela e também pra toda a família nos acompanhando aqui na manhã da 101. Quem mais? Também quero mandar um super abraço lá pra Arlete. Oi, Arlete, bom dia, seja bem-vinda, né? É a primeira vez que participa com a gente e quer curtir um sucesso com o Milionário e também o José Rico. Então tá bom, tá? Um abração pra você, obrigado a Arlete. Quem mais também por aqui? Deixa eu mandar um abraço também lá pra minha amiga Anice, ela tá só confirmando aqui, né? Dimas, segunda-feira, né? Então bora trabalhar. Bora trabalhar nisso. Valeu, grande abraço. Mais mensagem chegando. Dimas, uma segunda-feira maravilhosa. Seja abençoada, iluminada e que não nos falte saúde, amor, fé e gratidão, tá bom? Bom dia. Quem mandou bom dia pra gente é o nosso parceiraço Cleverson, também aqui na manhã da 101, né, Cleverson? Abração pra você. Tudo que é de bom, tudo que é de bom.
2: Bom dia, Dimas Barbosa.
0: Bom dia.
2: Nós estamos sempre na sintonia. Esse bom dia estava meio fora aí do... Mandando recadinho pro programa aí que nós estávamos... O aparelho meio estragado, agora estamos arrumou de volta e estamos juntos aí.
0: Valeu, Valderi, né? Um abraço pro Valderi novamente com a gente. Um abração para você, tá? Quem mais?
3: José Antônio Leal aqui.
0: José, um abração.
3: Uma música pra nós, Capa de Viajante. Já corre a coisa.
0: Capa de Viajante?
3: Essa música, Capa pra nós.
0: Tá bom então.
3: Vou mandar pra Mariana, né? Dá pro seu Tejama, pro Pirola. Pro Batista de Baú, pro Vando da Carrocinha.
0: O Vando da Carrocinha?
3: A Helena de São Francisco, sempre tá mandando áudio pra aí.
0: Certo.
3: Esqueci dela esses dias, mandando áudio lá pra ela.
0: Mas tá mandando agora, né?
3: Tigueira, Embaú, Telêmaco.
0: Beleza.
3: Programação.
0: Tá bom então.
3: Estamos por aqui. Amanhã fria.
0: Gelada.
3: Deu jada pra algum lugar hoje.
0: Será que deu jada? Será?
3: Foi bastante. Onde?
0: Valeu, bom dia. É o José do bairro Leal, Ortigueira. Agora são 6:28. 6:28.

0: linda, maravilhosa, pra gente viajar na saudade com o Jacó e também o Jacozinho, aqui na sua 101, no seu sertanejão, aonde você curte as músicas do passado e também as universitárias atuais, você encontra também aqui na nossa 101.9.
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O Samuel Vaz, ele está sentido Itararé, São Paulo, e a semana será por lá demais, beleza? E na retaguarda está aqui também o Camelinho.

0: também está indo lá para a cidade de Itararé, no estado de São Paulo, também para mais uma semana de trabalho. Um abração para eles, lá pro Samuca, também pro Camelinho e para toda a galera do Vale do Tibagi Transportes. Obrigado pela audiência, Deus abençoe, guarde e proteja também, tá? Lá em Itararé, São Paulo, você nos acompanha através do aplicativo de internet, né? É, um abraço lá pro Samuca, também lá pro Camelinho, estão nos acompanhando. Tem mais mensagem chegando por aqui. Oi, bom dia.
1: Bom dia, Dimas Barbudo Charneski, algodão doce, da Isabel, do pastel.
0: Fala, Eduardo
1: Alves, motorista de aplicativo, já na rodagem nessa segunda-feira.
0: Sintonizado.
1: E colocando tudo em você, Dimas Charneski. Ô, Charneski, tá fazendo nada mesmo, como sempre?
0: Toque aí,
1: Zé Neto e Cristiano. Quase todo dia.
0: Beleza, né?
1: Charneski? Fale que hora que é pra me acertar com o teu daí.
0: Tá bom?
1: E um abraço pra você, bem apertado por trás
0: eu
1: do motoqueiro,
0: sei quem
1: que você gosta.
0: Eu sei quem gosta aí, né? Já diz o ditado, né? Quem muito fala é porque adora. Valeu, Eduardo. Um abração pra você, nosso parceiraço. E ele que é motorista de aplicativo. Um abração pra você. Ô, Dimas Barbosa. Bom dia, Dimas. É o Piazito por aqui. Estamos se ajeitando, se arrumando pro trabalho e ligadinho na melhor programação. Hoje eu gostaria de ouvir, se possível, a música com o Rio Negro e Solimões, Vida de Cão. Quero oferecer para todos os ouvintes da Rádio Capital do Papel, também lá para os meus amigos da oficina do Robinho. O Robinho Patrão, Jacaré, Pinto, Marinho, Marceneiro, o Celcinho Latueiro e também pro Marlon da Área 1 e pro Lurival da Lubrificação da Monte Alegre. Tá bom, Dimas? Tá bom, valeu, Piazito. Um abração pra você, tá? Obrigado pela audiência.
2: Bom dia, Dimas. Só Terezinha Stunder, Antamagra Reserva.
0: Ô, Terezinha Stunder, pessoal lá de Antamagra, cidade de reserva.
2: Eu gostaria de ouvir a música Um Ladrão de Beijo.
0: Ladrão de Beijo, então tá bom. Valeu, Terezinha. Um abração pra você, pessoal lá em Antamagra Reserva. Também ligadinho com a gente aqui na capital do papel.
3: Bom dia, Dimas Barbosa.
0: Bom dia.
3: Cara. Ô, Dimas.
0: Oi.
3: E aí, como é que tá?
0: Beleza? Graças a Deus.
3: Queria pedir uma música pra você aí.
0: Pida.
3: Tocar uma música pra mim com...
0: Qual?
3: Roberto e Mirim. A Noite do Nosso Amor.
0: A Noite música, do, né? Nosso Amor.
3: Viu? Se você puder tocar, eu te agradeço já, viu?
0: Beleza? Então tá bom, beleza.
3: Para todos que estiver ouvindo a emissora, beleza?
0: Maravilha. Falou,
3: fica com Deus.
0: Amém.
3: E até outro dia.
0: Valeu, dia, José Dimas. Carlos. Um abraço. Bom dia para você também. Tudo que há de bom. Ô, Dimas Barbosa, bom dia, Dimas. Olha, hoje eu quero ouvir a música Olhos de Luar com o Christian e também o Ralph. Quero oferecê-la para Jô Sorriso em Rolândia, para Marinês, para Josilaine, para Marilza, para Silvia Mainardes, para as duas Vanderleias e também para Dirce da Colônia. Também oferecendo lá para todo o pessoal do grupo Amigos da Capital, tá bom? Aqui é a Dirce da Área 3. Bom dia! Valeu, Dirce. Um abração para você lá da Área 3. Um abraço para ela, também lá pro John. Pessoas maravilhosas na Área 3 também com a gente na Manhã da 101.
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0: 6:52.

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2: É brincadeira, hein? Traz alguma coisa aí pra nós beber, garçom.

Tá na capital, tá na melhor, tá bom demais. Aí pra vocês, Rio Negro e também os Solimões, Vida de Cão. Agora são 7 horas em ponto, são 7 horas em ponto. 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
1: Tá na capital, tá legal, tá bom demais, a sua companhia sempre aqui na 101, das 5 da manhã até as 8 horas, você fica com Dimas Barbosa e o nosso sertanejão da capital, seja bem-vindo!
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1: Deixa eu falar pra vocês que agora são 7 horas mais 8 minutos, são 7:08, e se você ainda não fez o seu cartão Lobaquis Atacarejo, olha só, hein? 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
0: Olha essa aqui, ó.
1: Agora são 7:13. Não perca a hora.

Show tá bom demais aí pra vocês, a noite do nosso amor com Roberto e também mais um Meirinho. Agora são 7:19, quero mandar um super abraço também lá pro meu parceiro Natan Marques, ele tá com a gente também, um abraço pro Natan, pra esposa, também pra filhona, essa família maravilhosa sempre com a gente aqui na Manhã da 101. Ô Dimas Barbosa, tudo bem Dimas? É o Carlinhos de Volática, manda pra nós a música Festa de Rodeio e oferece pra todos que estão na escuta, beleza? Beleza, Carlinhos, um abraço pra você também. Dimas, tudo bem? Tudo beleza? Tudo jóia? Graças a Deus, tudo maravilha, né? Tudo tranquilo. Dimas, estamos aqui, olha, como

0: Beleza, beleza, Carlinhos, um abraço pra você também. Dimas, tudo bem? Tudo beleza? Tudo jóia? Graças a Deus, tudo maravilha, né? Tudo tranquilo. Dimas, estamos aqui, olha, começando mais uma semana com a graça de Deus e desejando pra todos uma boa semana. É o Nori, aqui da Vila, pelo carinho, pela companhia. Meu parceiraço, Eriton Dias, aqui na cidade do Imbaú. Valeu, Eriton. Abração pra você, obrigado pelo carinho. Sempre também com a gente aqui na programação. Quem mais? Dimas Barbosa, bom dia. Que Deus abençoe e proteja o nosso dia. Feliz segunda-feira e uma ótima semana. Que os anjos nos protejam, tá bom? É o Foguinho Reis, nosso parceiraço aqui, Foguinho lá do Imbaú, né? É, Foguinho do Imbaú, um abração pra ele, obrigado pela audiência, mandar um abraço pra ele, também lá pra dona Marli Bertazzoni, né? É a esposa dele, né? Um abraço então lá para o parceiraço Foguinho, também para dona Marli Bertazzoni, pro meu amigo do coração também, cara sensacional, comunicador também, o Juliano Bertazzoni. Juliano, um abração para você também, tá? É a família Bertazzoni também nos prestigiando aqui na manhã da 101. Mandar um bom dia lá para Janete Batista, também aqui na Vila. É no Jardim Itália. Um abração pra Janete Batista no Jardim Itália. Obrigado, gente, pela grande audiência. Olha, tá demais a programação hoje, hein? Tá gostosa demais a programação. E com vocês fica ainda muito melhor. Quem mais? Oi!
1: Fala, meu amigo Dimas. Bom dia, tudo na paz?
0: Bom dia.
1: Beleza, tudo tranquilo?
0: Fala, Nilson.
1: Estamos indo aqui na Fazenda Velha fazendo transporte de máquina.
0: Certo.
1: Ligado na programação. Como sempre, o chofer Custódio, que tá na mole.
0: Grande Custódio, um abraço.
1: Acabou, é que eu tacho, cara, de alegre. O que aconteceu?
0: O que aconteceu, será?
1: Manda um salve pro amigo, meu primo Samuca, que disse que tá com cara da retaguarda dele, sabe, azar, né? Tá louco.
0: Tá indo
1: pra São Paulo, tá indo pra não sei pra onde.
0: Ele sempre, quando ele vai viajar, ele sempre leva alguém na retaguarda dele. É assim, ô Samuca. Na verdade, eu acho que a família Vaz é assim, né? É assim com o Arilson, é assim lá com o Samuel.

0: Sim, lá com o Samuel, é assim com o Joãozinho Vaz também, né? Sempre quando vai viajar, eles não sabem o caminho, né? Então eles levam alguém sempre na retaguarda.
1: Mentira, tá? Parece que todo mundo tirando escudo, os amigos do Capitão Papel e todos os amigos da particular. Beleza, meu amigo?
0: Beleza.
1: Abraço, Arilson Vasco, ô bonitão.
0: Valeu, Arilson, um abração pra você, abraço, bom trabalho também. Quem mais também chegando? Dimas Barbosa, bom dia, mestre da comunicação. Ô Dimas, passando para desejar aí uma ótima segunda-feira para você e também para todos os teus ouvintes, mandando um abraço lá pro Piazito, pra Dina Prachum, pro Dário, pro Paulo, pra Edilene Bueno e também para todos os motoras da Vinça que estão na rodagem, beleza? Aqui é o Marlon da Área 1. Valeu, Marlon, um abração para você, tá? Por falar em motoristas da Vinça que estão aí na rodagem, quero mandar um super abraço pro meu parceiro Bran. Estivemos com ele sábado, né? Sábado lá no AVL, na Lagoa. Esteve por lá também, estivemos lá tomando uma água gelada lá também, né? Juntinhos, tomando uma aguinha que passarinho não bebe. E tava legal demais lá, tá? Então, meu amigo Blan, em nome do Blan, eu mando abraço também para todos os parceiros aqui da Vinça. Meu amigo Michelzinho, que também trabalhava na Vinça, agora tá no transporte de madeira. Um abração para ele também, né? Michel, gente fina demais. Viajamos juntos muito tempo. Quando eu trabalhava na Clabin, ele fazia viagem, o transporte, né? Do bairro aí pra Clabin lá, pela Vinça. Gente boa demais também, o Michelzinho. Gente finíssima demais também, está nos acompanhando sempre aqui na programação. Grande abraço para vocês. Meu cunhado Valdir também tá ligadinho com a gente. Um abraço para você também. Obrigado pela companhia, pela audiência também aqui na 101.9. E também um abraço para ela que acordou agora. Acordou agora.
2: Jesus amado.
0: Ô Gilberto, para quem levanta às 8 horas da manhã, e que precisava levantar às 5, como é que faz, hein?
3: Pai do céu, não é fácil não, hein?
4: Bom dia, Dimas.
0: Bom dia.
4: A Jô de Rolando.
0: Oi, Jô.
4: Rapaz, acordei agora.
0: Mas não é possível, mulher.
4: Ai.
0: Mas que barbaridade.
4: Bora lá. De Teodoro Sampaio, Raimunda.
0: Ah, Raimunda, é. A Raimunda, ela é meio feia.
4: Oferecer para todos, né, os seus ouvintes de perto, de longe, para as pessoinhas lá do grupo Capital, do Papel, para as pessoinhas que são ouvintes todos os dias, 6 da manhã, essas pessoinhas queridas, dormir, assim, perdi o horário, rapaz, de emoção, saber que tem pessoas que gostam de me ouvir.
0: Gosto de ouvir você.
4: Que gostoso. Obrigado, pessoinhas.
0: Valeu, um abraço, Jô. Eu gosto de ouvir você aqui na programação, tá? Então, levanta cedinho pra mandar o seu recado amanhã, tá bom? Um abraço! Quero mandar um oi também lá para o Mirtinho Betim, meu parceiro Mirtinho, aqui no José Lacerda, um abraço pra ele, do José Lacerda, também pra Vanderleia Pinheiro, também com a gente aqui na manhã da 101.9. Enelson e Lucinéia também estão mandando aquele bom dia pra nós aqui na Capital do Papel.
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6: Olha, Raimundo!
0: Tá na capital, tá bom demais. São 7:27, 7:27. Segunda-feira, meu povo!

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0: Tá bom demais, tá bom demais. Bom dia.
1: Bom dia, Vila Verbosa, Terriva do bairro de São Silvestre. Queria que se tocasse a música para mim, um caçula e marroeiro, o cantinho do céu. Ofereço para a turma de São Silvestre, para os ouvintes, para você e sua família, para a equipe da rádio, para minha filha Nori Neto, por a equipe da minha Moura Flores, Gringo, Jordão, Liel, Viriel e para o Léo Eduardo e os companheiros.
0: Tá certo, valeu dona Neiva, um abraço, um abração pra você, tá? Obrigado pelo carinho. Quem mais também com a gente? Oi.
2: Fala, Nildima.
0: Oi, Douglas, beleza?
2: Na onda aqui, sozinhão, o André tá de férias.
0: Tá de férias, André? Tá sozinho hoje?
2: De novo.
0: Outra vez, o André pega tudo a cada seis meses.
2: Eu tô trabalhando e ouvindo teu programa, Nildima, viu?
0: Tá certo.
2: Tocar pra nós ouvir aí com o Léo Canhoto e Robertinho.
0: Qual?
2: O último julgamento.
0: Último julgamento, beleza, meu piá?
2: Pra todos os ouvintes aí da rádio aí, os motoristas, os guardião, os vigilantes, os vigia, o porteiro, essa piazada aqui. Que tão ligado, tem um programa aí, Nildima.
0: Beleza, mano. Valeu. Junto sempre. Valeu, Douglas. Um abração pra você. É o Douglas, daí da Guarda Patrimonial. Um abração pra ele também, pra todo o pessoal da Guarda Patrimonial. Também lá pra minha amiga Fabiane Mendes. Um abraço pra Fabiane, lá do pessoal da TB Trans. Em nome da Fabiane, eu mando meu abraço pra todos os colaboradores da TB Trans.
3: Bom dia, meu amigo Dimas Barbosa.
0: Bom dia.
3: Bora trabalhar.
0: Bora. Segundo. Começar tudo
3: um
0: outra
3: abraço,
0: vez.
3: Um abraço, amigo. Pra todo mundo que estiver escutando
0: tá certo.
3: A rádio. Muito obrigado, uma boa segunda-feira abençoada.
0: Pra todos nós, pra todos nós. Ô Dimas, bom dia, Dimas é Aldete, valeu, um abraço. Valeu, Aldete, um abração pra você, obrigado pela audiência também, Aldete. Tem mais mensagem chegando, oi.
4: Bom dia, Dimas Barbosa.
0: Bom dia.
4: Que é o João de Ortigueira.
0: Ô, João!
4: Toca uma música pra nós aí, toalha branca pra nós aí.
0: Certo.
4: Ofereço aqui pra turma de Ortigueira, pra turma da Vila Rural de Ortigueira.
0: Uhum.
4: Pra Volta Grande.
0: Volta Grande também?
4: Ofereço pra minha Rosa aqui, na Vila Rural.
0: Beleza. Valeu, João. Um abração pra você. Obrigado pela audiência.
5: Beleza. Bom dia, Dilma Barbosa.
0: Bom dia,
5: pessoal da capital do papel.
0: Tamo junto aí.
5: Telêmaco Borbe, região. Você toca uma música aí do Goiânia e Paranaense.
0: Qual é a música? Qual é a música? Oi, mas qual é a música?
5: A vida do criador.
0: Eita, é difícil. A vida do criador não consegui encontrar aqui.
6: É o Nori, aqui da Vila Osório. Valeu, Nori.
0: Diga.
6: Ação pra você também.
0: Ô, Cecílio.
5: O poder do criador. Já eu errei aqui.
0: Essa
5: música ele me escutar, tá pra desferir aqui pro meu neto que tá aqui dentro, em casa.
0: Tá bom.
5: Natan, o Ney.
0: Quem mais?
5: E vai pro Virola, velho, lá que tá lá na Mari Silva. Sempre falo de mim. Aí meu abraço pra esse índio velho lá. Pra todo o pessoal lá que tá indo pro serviço.
0: Tá bom.
5: Vai meu abraço e Nossa Senhora Aparecida com tudo isso.
0: Amém!
5: E contigo,
0: obrigado.
5: Com todo mundo.
0: Com todos nós, né?
5: Tá e certo, muito então. Obrigado, uma boa segunda-feira. A todos.
0: Valeu, Cecílio. Abraço, bom dia. Vem em mim, segunda-feira, sua linda. Começar mais uma semana em Alto Astral e na melhor companhia. Aqui

0: Você, obrigado pelo carinho, pela audiência. Ele tá mandando aquele bom dia especial também, desejando aí uma segunda-feira maravilhosa lá para o Vandeco. Ele é gente boa, então tá certo. Só não dá pra emprestar dinheiro pro Vandeco não, né? É gente boa, é gente fina, mas falou em dinheiro... Meu Deus do céu!
1: Jesus amado!
0: Valeu, Cotacha, um abração pra você também, pro Vandeco. Obrigado pelo carinho. Mandar um bom dia também lá pro Jorge Bial. Luca, também com a gente, um abração pra vocês, obrigado pela audiência. Dona Lourdes, lá no São Francisco, também com a gente, um abraço. Orlando Dreveniak, um abraço pra você, também pra Dona Victoria, toda a família Dreveniak, lá no Nas 100 Casas, um abração pra vocês, obrigado. Também lá pro Fubazinho, né? O violeiro Fubazinho tá sempre animando ali a comunidade das 100 Casas. Valeu, Fubazinho, um abraço. Bom dia pra você.
2: Bom dia, bom dia, bom dia, Dimas Barbosa.
0: Bom dia, fala Blan.
2: Um grande lateral direito, hein?
0: Rapaz,
2: se
0: do céu.
2: Se o Ancelotti tivesse levado você, garanto que nós já tava na semifinal hoje.
0: Já tava na, é.
2: Mas infelizmente...
0: Os caras não me veem, né?
2: Esqueceu de vir aqui pra problema com agora.
0: Os caras não me enxergam.
2: Assistiu os treinos da VL.
0: Uhum.
2: É isso aí, Dimas. Gostaria de mandar um abraço a todo o pessoal lá do AVL. Estivemos sábado lá.
3: Um abraço!
2: Marcando presença lá e, como diz, tomando uma água gelada lá, né?
0: Isso! Tava animado lá, né?
2: Um grande grupo aqui em Telêmaco Borba, acho que um dos melhores que temos aqui.
0: Um dos melhores,
2: tive,
0: né?
2: Tive o prazer de participar várias vezes lá e sempre fui bem recebido.
0: Certo.
2: Então... Quero que você mande um abraço bem forte para todos, né? E também agradecer lá ao Reginaldo,
3: aquele,
2: né? Pela
3: abraço!
2: Pela acolhida lá.
0: Show de bola, né? Rapaz do céu, pessoal
2: que
0: lá.
2: Ele fez, né? Meu Deus do céu.
0: São maravilhosos.
2: Saí com o buchinho velho cheio. Já não fiquei mais lá por causa da chuva. Choveu demais.
4: Bastante, né? Ui, delícia!
2: Daí misturar água gelada com muita chuva, perigoso fazer mal, né?
0: Ah, faz mal, né? Perigoso fazer mal daí, né?
2: Mas é isso aí, Dilma. Passando aí pra desejar a todos aí uma excelente segunda-feira.
0: Pra todos
2: que
0: nós.
2: Deus e Nossa Senhora Aparecida abençoe a todos aí.
0: Amém!
2: Um grande abraço e tudo de bom!
0: Valeu, Bran! Abraço pra você! Valeu! Vem chegando o show da manhã. Eu volto às 17 com o Tarde Sertaneja. Boa segunda-feira, grande abraço e mais uma vez obrigado pela grande audiência.
5: Senta.
0: Agora vem chegando ela, Fátima Ribeiro, retornando de férias. Como sempre, linda, maravilhosa, olha só, hein? Rapaz do céu, hein? É, o Marcinho Luiz também bem vestido. O Marcinho vai fazer desfile hoje, Marcinho? Será? Eita!

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0: desta segunda-feira, dia 13 de julho. E nós estamos, né, nesse dia ensolarado, mas gelado, começando com você o nosso show da manhã. E já começamos agradecendo ao Marcinho, Brasil! Porque eu prometi para ele que eu vou trabalhar essa semana até quinta, viu, Marcinho? Tá combinado, Marcinho? Tá combinado? Porque aqui é assim, né? Quando a gente sai, a gente vai tratando de um probleminha, vai tratando de outro, deixando outro, e assim vamos nós. Então, até quinta, Marcinho. Vou trabalhar direitinho, prometo. E o nosso show da manhã até às 11h30. Então, bom dia para você que trabalhou direitinho com o Marcinho, com a Lisa, né? Obrigadão pela sua sintonia e pelo seu carinho. Meu Deus do céu, eu tava em Maringá. Então, você imagina, dá uns 5 graus de diferença. Fugi desse friozão. Voltei e hoje esse frio de lascar. Começamos com quanto, Lisa? Bom dia.
1: Oi, Fátima. Bom dia. Bom dia, Márcio. Bom dia para todos os ouvintes. Mínima hoje, Fátima, de 6 graus. Neste momento, 5.3, com sensação de 5 graus. Tá na cama? Olha, não se engane com o solzinho, né, Fá?
0: Ai, mas eu fiz isso. Esse negócio falava assim, tá na cama, fica. Eu falava, ah, fica até às 10. Costumei levantar as 10.
1: Vou me dar esse direito.
0: Sim,
1: olha, proeza, hein?
0: Tava duro, hein? Tava duro levantar as 10.
1: Mas é gostoso, né? E olha que lá tava bem mais quente, hein, Fá?
0: Nossa, muito mais quente.
1: Aham. Mesmo assim, a gente sabendo que o frio, ele se intensificou em quase todas as regiões paranaenses, né, Fá? Mas lá é um pouquinho mais quente do que aqui pra nós. Quanto à nossa máxima, Fátima, hoje vai ficar em torno de 17 graus. Meu Deus, não vai esquentar
0: nossa,
1: muito, não.
0: Não vai subir quase nada.
1: Não vai subir quase nada, só 10.
0: Vai subir bastante em relação agora, mas, né?
1: Não vai ficar muito quente, Fátima. Hoje, a segunda-feira, ela começou assim, com temperaturas baixas em quase todo o Paraná. Há, inclusive, possibilidade de geadas em várias cidades. Aqui, não sei se teve geada, Fá, mas eu vi em Pinhais, teve. O Candinha, ele tá de férias também, Fátima, então não vai
0: tá
1: poder nos contar.
0: Tá de férias?
1: Não vai poder nos contar se teve geada, mas lá teve muita geada em Pinhais. Então, provavelmente, em Curitiba, hoje teve também geada, e as temperaturas mínimas, elas ficaram em quase todos os lugares abaixo de 5 graus. Então, nós estamos dentro da estatística aqui, né? No litoral, a nebulosidade, ela vai predominar durante o dia, devido a esse ingresso de umidade do oceano. Deve garoar também em alguns momentos. Aqui, para nós, 0% para chuva. O Guilherme vai poder lavar roupa hoje. Guilherme, aproveita.
0: O Guilherme também tá de férias, não?
1: Tá de férias, assim, Guilherme.
0: Tá viajando, não? Ele sempre viaja nessa época. Ele vai pra Gramado, ele vai ver. Ele vai ver neve em Gramado.
1: Olha que chique.
0: É metido,
1: vai tomar muito chocolate quente, né? Que delícia. Mas, Fátima, hoje a maior parte do estado teremos poucas nuvens, tá? Como aqui nós temos ainda um pouquinho de nuvem, tá? Mas assim, bem pouco mesmo. As máximas não vão ultrapassar, no geral, a 23 graus. E aqui para nós, a nossa máxima será de 17. Mas que vem essa semana fria, mas abençoada, iluminada, com muita bênção, com muita graça. É o que nós clamamos, e que seja uma semana iluminada.
0: Amém! Gostei de ver o Marcinho, tá com uma blusa bem quentinha.
1: Aham, hoje tá de duas blusinhas. Aham. Ele tem uma outra por baixo.
0: Mas a de cima é bem quentinha, aham, né? Não, agora aqui a gente fica na sinuca de bico, porque se eu tiro essa de cima, que é bem quentona, eu vou passar meio frio.
1: Então, aham, que a outra não é tão quentona.
0: Não é tão quentona.
1: Permaneça daí, como está.
0: Por enquanto, vamos nessa. E aí, Márcio Luiz, de aniversário amanhã?
2: Ah, do céu, o Pia vai ficar mais velho amanhã.
1: Pia velho.
2: Bom dia. Bem-vinda de volta, Fá. Bom dia, Lisa, bom querida, dia. Bom dia.
0: Tô enxergando bem, viu?
2: Tá enxergando até demais, né, Fá?
0: Tô direitinho aqui agora.
2: A Fá tá com um olhinho biônico agora, tá enxergando tudo.
1: Olho biônico.
2: Tá enxergando tudo.
0: Não, é que assim, as pessoas falam assim, você tá de férias? Tô de férias, né? Um falou assim, mas falaram que você tá doente. Falei, não, gente, não tô doente, fiz uma cirurgia de vista.
2: Oh,
0: a gente tem que contar, porque aqui não,
2: não dá pra esconder nada.
1: Aqui não se esconde nada.
0: A gente sai de férias.
2: Aqui não dá pra tirar um dia de folga, a turma não dá folga pra gente.
0: E é por isso que eu tô falando que semana que vem, É, se der tudo certo, eu vou fazer da outra vista. Então, como não dá ainda para, né? Ah, para bater o martelo,
2: verdade.
0: A gente vai devagarinho, né, Marcinho?
2: Verdade. Então, a Fátima está chegando 100%. Quando voltar, não, vai ser 200%.
0: Não, não estou 100%. Eu estou 50%, né?
2: Ah, 50%.
0: Falta outra, né?
2: Ah, tá bom. É verdade, é verdade.
0: Mas melhorou bem, viu,
2: graças
0: Marcinho?
2: A Deus, a Fátima está feliz aí com o resultado.
0: Tô feliz.
2: Né?
0: Tô com
2: correu
0: meio
2: tudo
0: grau
2: bem,
0: agora,
2: né, Fátima? E correu tudo bem, né?
0: Graças a Deus.
2: Correu tudo bem, isso é que importa, Fá. Uhum. Isso é que vale. Hoje é dia do cantor, hoje é dia dos compositores e cantores sertanejos.
0: Opa! Fá.
2: Hoje é dia do engenheiro de saneamento, dia mundial de conscientização sobre o TDAH e dia mundial do rock.
0: Mundial do quê?
2: Do rock.
0: Do rock.
2: Do rock, do rock and roll, Fá. Então, bom dia pra todos, um abraço. Quem já mandou um bom dia aqui pra você, Fai, tá sempre respirando lá, é o paletó, porque o dia que abotoar, né, Fai?
0: O paletó, você tá matando,
2: eu acho que o paletó, acho que abandonou o paletó, porque com o frio que tá, né, Fai? Tem que pôr uma blusa, porque o paletó só não adianta,
0: só
2: né?
0: Só no blusão, né?
2: Só no blusão. Então, bom dia pra todos, seja muito bem-vindo, né, de volta conosco, Fai, e uma abençoada semana pra todos nós.
0: Amém!
2: Todos nós.
0: Então, vamos mandando um abraço para Eduarda, que está no 3910-1200. Nosso WhatsApp continua o mesmo, 3910-1210. E agora nós vamos respirar, né, gente? Puxando pelo nariz, soltando pela boca comigo. Mais uma. E agradecendo a Deus por mais este dia, vamos à nossa mensagem para começar.

renovando os ares espirituais. O grande anfiteatro oval romano, que conhecemos como Coliseu, foi mandado construir pelo imperador Vespasiano por volta do ano 70. O imperador Domiciano o concluiu no ano 82. Suas arquibancadas tinham capacidade para 80 mil pessoas. Os assentos eram de mármore, e para evitar problemas nas saídas dos espetáculos, os arquitetos projetaram 80 escadarias. Assim, em menos de 3 minutos, o Coliseu podia ser totalmente evacuado. Ao ensejo da sua inauguração, as festas e jogos duraram 100 dias. Nesse período, morreram 9 mil animais e 2 mil gladiadores. Ao longo dos anos, serviu também à representação de tragédias e comédias. Chegaram mesmo a se realizar simulações de batalhas navais. Também foi local onde muitos cristãos perderam a vida, lançados às feras. Esses espetáculos sangrentos de triste memória eram assistidos em quase delírio. Hoje, as ruínas ainda permanecem carregadas de um clima misterioso, símbolo do Império Romano e da Cidade Eterna. Curiosamente, nesse mesmo local, onde os cristãos entravam na arena cantando hinos de louvor a caminho do martírio, outros hinos de louvores se erguem, vez ou outra. Assim foi quando da apresentação do quarteto Il Divo, que entre unção e emoção interpretou Amazing Grace. O hino tem muito significado, vez que foi composto por John Newton, após o que é considerada a sua conversão. Newton era um traficante de escravos africanos. Durante uma de suas viagens, seu navio foi fortemente afetado por uma tempestade. Lutando contra a borrasca, ele sentiu como estavam todos no navio, frágeis e desamparados, concluindo que somente a graça de Deus os poderia salvar. Estimulado por esse acontecimento e posteriores reflexões que fez do livro Imitação de Cristo, de Thomas de Kempis, ele resolveu abandonar o tráfico de escravos e se tornou cristão. E então compôs a canção Amazing Grace, cujos versos podemos traduzir mais ou menos assim. Sublime graça. Quão doce é o som que salvou um náufrago como eu. Eu estava perdido, mas agora fui encontrado. Eu estava cego, mas agora eu vejo. Foi a graça que ensinou meu coração a temer. E a graça aliviou meus medos. Quão preciosa aquela graça que apareceu na hora em que acreditei. Por muitos perigos, dificuldades e armadilhas, eu passei até aqui. Esta graça me trouxe em segurança de tão longe. E esta graça me conduzirá para casa. Quando estivermos há 10 mil anos, claros e brilhantes como o sol, não teremos menos dias para cantar e louvar a Deus do que nos dias quando começamos. Enquanto as vozes se elevam aos céus, lembramos que alguém disse certa vez que arar é orar. E de nossa parte afirmamos: cantar tal hino é uma verdadeira prece de louvor e gratidão ao Senhor da vida. Imaginamos quantas bênçãos tenham alcançado aquela imensa plateia, envolvida na harmonia dos sons e na beleza dos versos. Graça maravilhosa. Música renovando a psicosfera de sangrentos dias. Prece ao Senhor da vida pela própria vida. Gratidão.

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0: Amor, acorda, são 8h22. Temperatura não subiu muito não, né, Marcinho? Tamo com quanto agora, Marcinho?
1: Acho que os termômetros congelaram, viu, Fábio do céu? Deixa eu dar um F5 aqui.
0: Começamos com 5.
1: Ah, subiu bem, Fábio.
0: Subiu bem.
1: Pra 5.7.
0: Nossa, quase 6.
1: Tava 5.3, quase 6. Mas a sensação térmica é de 5 ainda, Fábio.
0: 5.
1: Tá de gelar mesmo, né, Fábio?
0: É, vamos esquentar no Bom Dia, vai esquentar no cafezinho no...
1: Isso,
0: quente,
1: cafezinho.
0: Hora de pegar aquela xícara de café.
1: Nossa.
0: Quente, pôr entre as mãos, né?
1: Nossa, como aquece, né, Fá? E
0: né?
1: O café esquenta,
0: esquenta,
1: né,
0: Fá?
1: Verdade, Fá.
0: Aquecer
1: verdade.
0: Com Bom Dia, com abraço.
1: Isso, aquece demais a conta. Aquece a alma, né?
0: Aquece
1: o coração
0: a
1: e a alma.
0: Alma.
1: E a máxima vai esquentar bem hoje, Fá, 17 graus.
0: É, 17,
1: é coisinha boa demais
0: durante
1: da conta.
0: Durante o dia, né? Aquele dia que a casa vai continuar gelada.
1: Vai continuar gelada,
0: tá
1: nossa.
0: Tá mais quente lá fora. Fora do que dentro
1: verdade,
0: de casa.
1: O solzinho veio cedo, né?
0: Vai fazer. Lagartear, hoje é isso. Dia de ficar pra fora.
1: E aquela vitamina D no capricho,
0: aham,
1: né?
0: Aham, esticar o braço, tomar
1: esticar
0: na
1: o
0: veia.
1: Esticar o braço, tomar na veia. Vamos lá, aproveitar, Fá. Vamos aproveitar esse tempo maravilhoso aí, Fá.
0: Nenice, querida, bom dia, dona Alvina, aquele abraço. Ô, José, do bairro dos Leal, tô vendo você aqui. Hamilton, bom dia, Castorino. Bom dia, Olga Timóteo. Bom dia, Aldo. Aldo doidinho pra contar novidades pra gente. Serginho, Arilson Vaz, onde é que você tá? Ele tá chegando na terra tão querida, Lagoa. Hoje ele vai fazer transporte de máquinas por aqui. Eita, nós, hein? Então, aquele abraço. Ele com seu custódio. Abraço aí pra você, pro seu custódio, tá? Tudo de bom. Abraço também pro Deli, família. Abraço para você, minha querida, a Lu, Luciana, ali das 100. Abraço especial aquele também para a mãe dela, a Isa, para Flozina, né, Flozina? Oi, Rosane, bom dia, querida. Bom dia, Livina. Livina que fez aniversário no sábado.

Deus abençoe você, querida. A Livina ali do Macopa, muitos anos de vida, muita paz, muita alegria, muito amor, tá? Tudo de bom na sua vida. Bom dia, Romilda. Eu acho que quem tá numa boa é a Simone Lopes lá em Corumbá. Quantos graus estão por aí, Simone? Vai digitando pra gente. É, Corumbá deve estar bem mais quentinho, no mínimo uns 10 a mais. Acho que mais, né, Simone? 10 vai dar 15, ainda vai estar frio aí. Deve estar uns 20, 17, por aí. Conta, Simone, pra mim. Olga Timóteo, ó, das Oliveiras, bom dia. Aquele abraço, tudo de bom. Simone tá digitando aqui, nós vamos descobrir quanto que tá lá Corumbá. 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Carmen Fontinelli, bom dia, querida. Tudo de bom. Semana maravilhosa para você também. A Simone não me mandou aqui a temperatura, então linda semana para você também. Romildo Ribeiro, tudo de bom. 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Hoje não é o dia dele, viu? Né, Jaqueline? Jaqueline Ramos também, aquele abraço, minha querida. 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Sim.

0: pra acordar a bicharada, né, Marcinho? Quantos graus você acha que tá em Corumbá, Marcinho? Acertou. 17 graus, né, Simone?
1: Tô conhecendo de Corumbá, Rafael. Acho que é convivência com a Simone.
0: Pode morar lá,
1: ela
0: né,
1: vai
0: Simone?
1: Mandando levar as temperaturas para nós. Se
0: a
1: veja a diferença.
0: Foi 16,
1: né?
0: Agora tá 17, a máxima vai ser 26 graus. Tempo limpo.
1: É, aqui tá 3 vezes mais baixa a temperatura, né, Fábio? Você imagina, Fábio?
0: Então, aquele abraço, viu, Simone? Obrigadão aí pelo carinho. Bom, Carlos Continério, já mandei abraço, Romildo Nascimento. É, quero mandar abraço também para você, a Romilda lá da... A Romilda, de onde que você é, Romilda? Também tá ligadinha conosco. Bom, já que eu não sei de onde a Romilda é, vamos chamar o nosso querido aqui do MM, Márcio Luiz. Isso... O Aldo do MM, que quer já começar contando pra gente o que é que tá acontecendo por lá.

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0: 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Cantinho do Zé hoje, atendendo nosso querido José, né, José? Diga, bom dia.
1: Bom dia, Fátima, bom dia, Marcinho, bom dia, Elisa. Aqui é o Zé do bairro Leal Ortiguês. Tô passando o Dima pro programa de vocês. Tá assistindo o Dima, escutando o Dima, agora passando pra programação já de vocês.
0: Isso.
1: Essa manhã gelada aqui do bairro Leal hoje. Frio pra cá.
0: Ih, aí é gelada.
1: Era uma música hoje, Pé de Cedo.
0: Opa. Toca
1: uma música, Pé de Cedo, pra nós escutar. Não sei o de Bagi Miltinho, acho que canta, né? Toca pra nós aí. Quero mandar Tchalma, Virola, Telemca aí. O Vando, meu primo, cara. Vando da Carrocinha, vai pro Arthur Batista no Embaú. Tudo que tiver na escuta, hein? Baú, Telemco, que estiver escutando. A Helena de São Francisco. Passa o meu contato aí de novo para me arrumar uma companheira aí. Vai para a pessoa que tiver de 60, 50, 60 anos aí. Passa aí. Dá um favor para mim. Né? Passar meu contato de novo. 50, 60 anos. Preferência. Pessoa católica, né? Pode ser católica para entrar em contato comigo, uma mulher católica, né? Isso. Vai para as viúvas aí que tiver, passe um contato para mim. Dá um favor para mim. Bom dia!
0: Bom dia, José! Então, fica aí o pedido do José, do bairro dos Leal, em Ortigueira. Ele que quer arrumar uma companheira. E quando gela, pior ainda, né, José? Daí você lembra todo dia, né, da companheira. Então, meninas, ó, contato José 42-8836-1577. Ele mora no sítio, então tem que ser alguém que gosta do sítio, né? Ele, então, pede uma companheira católica, tá? 988-361577. Mudamos os cantores, né, Márcio Luiz?
2: Mas nós vamos trazer aqui com o Duduca e Dalvan, o Pé de Cedro.
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você tem Deus e se Deus tem você, então qual é o problema? Tema nada não, né, gente? Bora lá, vamos ser felizes. É segunda-feira, o sol tá brilhando, a temperatura tá uma delícia. Gente, não tem o que reclamar, se você tá dentro de casa, né, tá tranquilo, né? Não precisa sair, não precisa sair. Quem precisa sair já botou toda a roupa que precisava, né, Márcio? Também já tá quentinho. Então, vamos lá. Marcinho daqui a pouquinho traz notícias e informações pra gente. 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

0: 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E hoje, aquela bandeja maravilhosa de ovos, que daqui a pouquinho, né? Pelas 9h30 a gente já diz quem ganhou.
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0: Bom dia, vovó, bom dia, vovô. Aquele abraço pra todo mundo. Você que tá aí no sítio, nas chácaras, nas fazendas. Levantou cedo pra danar, tá com a mão gelada. Ô, Emília querida, aquele abraço, tudo de bom. Nosso amigo Esperante, seu Dona Alzeni. Toma atento, Dona Zeni, veja onde vai colocar esse rádio hoje, tá muito gelado, hein? Debaixo da coberta, tá bom, né, Marcinho? Eu agradecemos. É, no tanque, na pia da cozinha, olha lá, hein? Aí já não dá, não, o negócio tá feio, viu? Então, a Dona Zeni é aquelas que carrega a gente pra todo lado, né? Mas às vezes já coloca a gente num lugar gelado lá, né, Marcinho? Que tá doido. A gente pega um resfriado, daí fica tudo rouco por aqui. Marcinho, o que a gente tem de informação? São 8h51 já, rapaz.
2: Vamos então trazendo informações aqui nessa manhã, manhã gelada, como a Fá comentou, a Lisa já trouxe, realmente um dia bem gelado. Quem está nos acompanhando aqui bem cedinho é o Gilmar lá da Posse de Fá.
0: Opa, aquele abraço, grande presidente.
2: Ontem teve a domingueira famosa por lá, Fá. Pessoal gosta demais de montão.
0: Pessoal esticou as canelas ontem.
2: Esticou as canelas. Ontem faleceu o ator Rui Rezende, aos 88 anos. Ele faleceu, ele estava no retiro dos artistas. Um ator que ficou famosíssimo, ele interpretou ali o lobisomem na novela Roque Santeiro. Um dos grandes atores, um ícone da nossa dramaturgia, né? Partiu aos 88 anos. O homem morre após ser esfaqueado em Caetano Mendes, em Tibagi. Olha que nós temos tido quase que frequentemente homicídios.
0: Pois é.
2: Como a violência ali tem ocorrido em Tibagi, que aliás é uma cidade super pacata, né, Fá?
0: Tranquila,
2: super,
0: né?
2: Tranquila, né? Quase não tínhamos assim ocorrências com essa gravidade como nós temos visto. Então foi na noite de ontem, a pessoa foi vítima de disparo de arma de fogo, foi vítima de homicídio no distrito do Amparo. Na verdade, foi esfaqueado, pá. Corrijo aqui, né? Então, segundo informações aqui da página Atento à Rede, a vítima foi encaminhada por um carro de um amigo até as proximidades da patrulha rural. Apresentava ferimentos por golpes de arma branca. Então, esse aqui não foi ferimento por arma de fogo, não, gente. Ao chegar em frente à base, o homem caiu ao solo e entrou em óbito, mesmo após um dos policiais ter realizado os primeiros socorros, viu, pá?
0: Que tristeza.
2: Então, um amigo tentou socorrer a tempo, levou até um posto policial, mas infelizmente a pessoa não resistiu. Estamos aguardando aqui para a confirmação de quem se trata, né? Quem seria essa pessoa morta ali na região do Amparo, Alto do Amparo, na cidade de Tibagi. Um homem embriagado, ele sofreu queda, bateu a cabeça, foi socorrido pelo SAMU. Isso aconteceu ontem aqui em Telemacuboaba. O SAMU prestou socorro. Um ciclista também sofreu um mal súbito, estava com um grupo de ciclistas aqui na cidade, segundo a página Atento à Rede, estava ali naquela região ali da Casa dos Padres, como é conhecida, aquela região lá onde se realizam retiros e cursos, e essa pessoa acabou passando mal, teve um mal súbito, vindo a perder o controle da bicicleta e cair. Ele ficou desacordado por alguns minutos, o corpo de bombeiros foi acionado e prestou atendimento. Falando em corpo de bombeiros, na última sexta-feira, no início da noite, o corpo de bombeiros iria prestar um atendimento em Lagoa, em razão de um veículo que havia pegado fogo, e o caminhão do corpo de bombeiros, com todo aquele barulho, com toda aquela alerta, acabou colidindo contra um ônibus, bem naquela esquina ali da Secretaria de Educação. Inclusive, o veículo entrou ali numa área do jardim,

0: em frente à secretaria, derrubou um poste, né?
1: Nossa!
0: Fez realmente um estrago muito grande. Então, uma situação bastante preocupante. E graças a Deus só foram os prejuízos aí materiais, né? A gente sabe que tirar um veículo desse aí de circulação do Corpo de Bombeiros é sempre preocupante, né? Sempre preocupante, pois há necessidade de repor o veículo, até porque as ocorrências aqui são muitas, que o Corpo de Bombeiros não atende só a Telêmaco, atende a região toda, né?
1: E tava saindo para um atendimento, né?
0: Naquele minuto, Fá, então... e aquele horário, vou falar para você, Fá, o Corpo de Bombeiros acho que teria que ter uma rota diferenciada aqui, porque aquele caminho ali, 6 horas da tarde, início da noite, é quase que impossível passar, né? Muito embora tenha ali todo o processo de sinalização, o próprio barulho que aquelas sirenes fazem, né? E a hora que passou, segundo informações que foram colhidas ali pela página, é que o sinal estava vermelho para o Corpo de Bombeiros e estava verde para o ônibus, né? Acho que o ônibus talvez não se atentou na hora e as coisas acontecem muito rápidas, né? Acabou atravessando e colidiu com o próprio caminhão dos bombeiros, né?
1: É, porque o bombeiro tem a preferência
0: para passar qualquer situação. O pessoal para tudo para...
1: Mas o outro não
0: às vezes não percebeu, né?
1: Sim,
0: e ali é um fluxo tremendo de veículos. Olha, acho que as pessoas têm que repensarem essas saídas alternativas para veículos que prestam socorro, né? Que ali num horário desse,
1: talvez pelas ruas de cima ali.
0: É, buscar outro caminho, Rio, verdade. Né? Buscar um outro caminho, ruas mais largas, que ofereça uma maior acessibilidade para eles, porque do jeito que está ali é quase impossível passar, né? Vira um fluxo de veículos ali muito grande, né? Onde vai então para a região ali do Trevo, então? Nem se fala, né? Do viaduto ali, né? Do viaduto. Anunciamos aqui o falecimento de Éber Adriano Araújo, de 52 anos. Ele está sendo velado na capela da Tamoio Preve. Na verdade, esteve velado na capela da Tamoio Preve, jovem ainda, 52 anos. Ele, na realidade, foi sepultado ontem, às 16 horas, no cemitério Jardim da Saudade. Uma pessoa, assim, de fisionomia muito conhecida, sim, sabe? Eu acredito até que eu conheça esse rapaz, pelo menos de vista, né? É, então, os nossos sentimentos aqui à família do Éber Adriano Araújo. A Defesa Civil está constantemente em alerta em função do El Niño. Então o El Niño tem preocupado, inclusive segundo os meteorologistas, os estudiosos, é um fenômeno que deve durar pelo menos um ano. Começou praticamente agora, vai até metade do ano que vem. Então chuvas fortes, ventos, haverá um período de muita intensidade de chuva e depois um período de seca. Então é algo assim bem, bem diferente, Fá. É, reserva confirma 3 casos de esporotricose, uma doença que afeta os gatos, Fá. Aquela feridinha que os gatos acabam apresentando normalmente no nariz, e elas podem afetar os humanos também se tiverem contato com esses animais. Então já houveram 3 casos confirmados em reserva.
1: Falar para o nosso veterinário falar sobre isso na próxima.
0: Para falar sobre dele, né? Exatamente, Fá. E uma pessoa aqui, Fá, que nós também registramos, até comentei com a Lisa. Esse senhor aqui, ele na verdade não saía ali da sala do seu Dino.
1: Me lembro.
0: Era uma vez, lembrou dele?
1: Me lembro.
0: Um senhor muito querido, né? Tá sempre de bermuda e de sandália, né? Então, trata-se do senhor Alberico Ferreira, 83 anos, faleceu aqui em Telêmaco Borba. Ele foi sepultado ontem, no cemitério São Marcos. Era um amigão do seu Dino. Sim, não saía aqui da rádio, lembra, Fá?
1: Sempre na rádio.
0: Eu ia dizer isso pra Fá, né? Acho que a Fá vai se lembrar dele.
1: Me lembro.
0: Um amigão.
1: Me lembro dele.
0: Até mandei pro Fofão a foto, falei, Márcio do céu, pois o Fofão vivia com o seu Dino. Ele ia todo dia ali visitar o seu Dino, conversar, né? Então, os nossos sentimentos, a família enlutada, né, Fá?
1: Foi encontrar com o seu Dino agora, na parte espiritual.
0: Que interessante, né, Fá? Que era uma amizade, assim, se fosse um parente, não tinha um convívio tão grande,
1: exatamente,
0: né, Fá? Que ele ia todo dia, Fá, lembra disso?
1: Sempre.
0: A gente encontrava ele todo santo dia, um ano.
1: A tua sala era bem do ladinho ali.
0: Do ladinho, era caminho, olhava, ele tava ali, Fá. Era a primeira pessoa que chegava ali com o seu Dino.
1: Nossos sentimentos.
0: Os nossos sentimentos. Fá, olha só, um apostador de Ponta Grossa, ele levou o prêmio de 10,7 milhões na quina. Então, o apostador aqui da vizinha cidade, Ponta
1: Dinheiro,
0: Grossa.
1: Hein?
0: 10 milhões, hein, Fá? Esse ajeitou a vida agora, né, Fá? Tá com a vida resolvida.
1: A vida ganha.
0: Tá com a vida ganha. Fá, um homem com tornozeleira eletrônica e comparsa foram presos com quase R$ 8 mil em Embaú após realizarem extorsão em Ponta Grossa, acabou sendo preso aqui.

0: em Embaú.
1: Uma ação feita pela polícia que resultou na prisão desse elemento aqui em nossa cidade. Olha, Ortigueira ganhou um complexo turístico. Então, Ortigueira está investindo em infraestrutura. As obras estão em andamento ali na região de Lajeado Bonito. O nosso querido ouvinte participou há pouco aí de Ortigueira.
2: Ortigueira. Bairro dos Leal.
1: Bairro dos Leal. Aqui o pessoal em Ortigueira tem feito investimentos em diversas áreas, né? No ponto turístico, o hospital municipal ali também está bem avançado as obras. Tá? Então a gente percebe que Ortigueira tem feito diversos investimentos em diversas áreas também. Tá? Muito importante a gente estar frisando.
2: Esse hospital é um dinheiro violento, né?
1: É bastante dinheiro, é mais de 500 milhões, né? Pelo menos estava orçado aí na faixa de 500 milhões, mas a gente acredita que talvez esse valor supere, né? E é dinheiro, né?
2: É dinheiro.
1: E um hospital municipal, né? E certamente deve receber depois os recursos do SUS, porque o atendimento vai ser via SUS, né? Deve ter algum aporte federal ou mesmo estadual, né? A gente não tem dúvida que esses suportes devam ser dados aí esse grande hospital em Ortigueira, que muito em breve estará sendo inaugurado, o que é um ponto positivo também, né, Fá?
2: Na situação em que estamos por aqui, né, capaz de inverter a situação.
1: O pessoal vai, sem sombra de dúvidas, contar com um apoio extremamente importante ali, né, Fá? Até possibilidade de especialidades médicas e por aí vai, né? Fá, já estão definidas as semifinais da Copa do Mundo, amanhã já teremos teremos um jogo, na verdade, né? França e Espanha. E um detalhe, né? As equipes que irão se enfrentar aqui, pelo menos uma Copa do Mundo já ganharam, Fá. A França vai enfrentar a Espanha e o jogo acontece, né, na terça-feira, às 16 horas. O jogo vai acontecer em Dallas. Em Atlanta, na quarta-feira, a Inglaterra vai enfrentar a Argentina. Vale lembrar que a Inglaterra foi quem desclassificou os noruegueses, né, Fá? A Noruega que venceu o Brasil, né? Pelo placar de 2-1. Né? Uma saída melancólica da seleção brasileira.
2: Mas ali qualquer um diz, né?
1: Bem da verdade, né? Fá do céu. Exatamente.
2: Né? Acho que pra não
1: passar uma vergonha maior, acho que a gente enfrentou a Noruega e saiu aquela hora, né? Agora o treinador mais bem pago de todas as seleções vai ter mais tempo para poder trabalhar, montar um time, né? Porque a gente percebeu ali que grandes jogadores, novas revelações que o Brasil poderia contar, se lesionaram e fizeram, acho que, falta aí para que a seleção tivesse uma envergadura melhor. Mas assim mesmo, viu? Essa seleção não conseguiu agradar, né, Fá?
2: Não, você viu,
1: não inspirou ninguém, né?
2: Eles tinham que se mirar no exemplo da Argentina.
1: Garra, tava perdendo pro Egito por 2-0, Fá. E o Messi ainda perdendo o pênalti. Você vê se o homem se abateu, né?
2: Que
1: o jogador brasileiro bateu um pênalti e desapareceu do jogo, né? Parece que vai ficando com um a menos aí. Então você vê a diferença mental. Eu não sei se o jogador brasileiro se cobra demais.
2: Ou de menos.
1: Ou de menos, ou comprometimento também. Diz que o grupo de pagode sem compromisso, né? A turma brinca com eles, né? Mas tá muito diferente. Os argentinos, você vê, vão chegando aos trancos e barrancos, estão onde estão. Com o Messi, com 39 anos, o principal jogador, jogando fino na bola. Você veja. Aí tá a grande diferença.
2: Mas, né? É tipo assim, ele bateu no peito e carregou o time, né?
1: Carregou e jogam por ele, né, Fá? Eles não têm vergonha de falar: olha, você não precisa marcar, não. Nós temos outros 9 jogadores que vão fazer esse papel por você. E ele põe a bola onde quer. É um jogador extremamente extraordinário, né, Fá? A diferença tá nisso, né? Tem que dar o braço a torcer. E a Argentina, além de ter uma seleção aguerrida, pode não ser a melhor. Mas, né, por exemplo, a França
2: tem raça.
1: O que faltou pra nós, né, Fá? Foi uma vergonha. Pensa num time que amarelou tirando dos noruegueses, né? Ficaram 5 minutos só olhando os homens tocarem a bola, né? Então o futebol brasileiro, ele perdeu aquela hegemonia, aquele talento, aquele partir pra cima, o drible, né? Não tem mais nada disso, né? Então veja só. E até um comentário que fizeram, né? O que acontece hoje? Os jogadores do Brasil saem muito cedo. Os clubes querem a vender, viram um comércio mesmo, né? Há muito tempo. Aí o que eles promovem? Promovem ou é atacante de lado, quer dizer, o Brasil não produz mais outro jogador, não produz zagueiro, não produz, eles querem um jogador que renda e renda muito, sabe? Então a identidade brasileira tá faltando e faltando muito. Fala.
2: E daí todo mundo fora, não tem aquela coisa.
1: Não, não tem vivência mais. Tanto é que, sabe que o voo que a FIFA fez para o Brasil aqui, veio um jogador apenas. No avião.
2: No avião.
1: O resto ficou tudo, né, pra lá, não vai dar de cara com ninguém. O Neymar foi pra Disney, pra você ter uma ideia. E show.

0: chorou no final do jogo,
1: tadinho,
0: né? Oh, todo mundo chorou com ele, né? De raiva, né? Chorou de raiva. Eu chorei de raiva, desculpa, perdão da palavra, mas misericórdia. Para com isso, né?
1: Dó das crianças.
0: Dó das crianças.
1: Criança que... chorou e chorou.
0: Criança chorou, fã. É, não tem essa visão que nós temos, né? Eu sou do tempo daquela Copa de 82 que o Brasil tinha um timaço e perdeu pra Itália, fã. Mas o Brasil jogava um futebol fantástico, né? Tinha uma seleção extraordinária. Hoje nós temos uma seleção com S minúsculo, viu? Tá longe do nosso.
1: Olha, com essa tal de bet hoje em dia também, né?
0: Essas
1: bets hoje,
0: aliás,
1: gente,
0: ninguém...
1: eu desconfio de tudo.
0: Fá, você falou uma coisa muito certa e um detalhe, né? Por que não o Vinícius Júnior não bater aquele pênalti, né? O cara vivendo a melhor fase na seleção brasileira, porque ele tava devendo na seleção brasileira. Lá no Real Madrid ele voa, ele baila, ele samba, ele faz tudo. Na seleção brasileira é um jogador comum. E nessa Copa ele estava voando. E aí vai bater o pênalti, colocou a bola debaixo do braço, de repente passou para um jogador que o Bruno Guimarães, que nem expressão tem, cá para nós, né? Assumiu uma responsabilidade desse tamanho. Você acredita, Fá, que a minha mãe estava preocupada? Ela já pressentiu que o cara iria perder o pênalti. Ele não olhava para o goleiro, ficou respirando, parecia que estava cansado. Parece que tinha corrido uma maratona, né? Pesou nos ombros ali. Tanto é que bateu o pênalti e o goleiro defendeu. Temos que aprender muito aí, né, Fá? Temos que remar muito como fizeram os noruegueses lá, né? E fizeram bonito, né? Saíram de cabeça erguida, né?
1: Remaram bonito.
0: Remaram bonito, Fá.
1: Maravilha, Márcio. 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Dona Alexandrina, vem chegando uma daquelas que a Dona Alexandrina gosta. Oi, Adir, bom dia. Aquele abraço, tudo de bom para vocês. Oi, Hamilton, antes que você brigue comigo, né, Hamilton querido? Aquele abraço, trio Parada Dura. 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Hamilton na Rua Santarém. Bom dia.

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3: Áries, 21 de março a 20 de abril.
0: Oi, Áries, bom dia. 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Hoje, Áries, a vontade de se divertir e de guardar dinheiro poderão entrar em conflito. Um gasto por impulso, com lazer, presente ou um projeto criativo vai parecer irresistível, embora a situação financeira peça cautela. Antes de passar o cartão, respire e confira se o gasto vai caber no orçamento, viu, Áries?
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0: 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Taurino, aproveite o dia para resolver assuntos práticos com jeito e paciência. Conversa com irmãos, vizinhos ou colegas fluirão bem. Um recurso carinhoso vai reaproximar alguém especial. Uma novidade que surgirá de repente poderá bagunçar a agenda ou mudar um plano de última hora, mas ele pede flexibilidade. Organize documentos e acerte detalhes de um curso, Touro.
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0: 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Hoje, gêmeos, o foco será o dinheiro e o que tem valor para você, tá? Oportunidade de ganho poderá surgir de repente. Haverá também risco de gasto impulsivo. Pondere bem antes das decisões. Valerá rever o orçamento, cobrar um pagamento atrasado ou apostar num talento que poderá aumentar seus rendimentos. Reencontros especiais à vista, viu, gêmeos? E o sol já veio. Bom dia, Lisandra do Bandeirantes. Ótimo dia para você. Tudo de bom. Outro abraço especial também para Mila Costa. Oi, Mila. Obrigadão pelo carinho. Oi, Nice Pinheiro. Tá naquele cafezinho gostoso hoje. Quem é que faz aniversário hoje? Pro marido, o Paulo, que faz aniversário hoje. Parabéns, Paulo. Programa todo seu. Muitos e muitos anos de vida. Muita saúde, muita paz. Outro beijo aqui para Doraci. Opa, quem mais chegou? A Olga. A Olga pediu depois do Hamilton. Foi a Olga que pediu Words com David. Oferecendo para a irmã Marisa, para a filha Lígia Cecília, para a amiga Zélia. Vai para você também, Dineia, que está na nossa sintonia. Sandra Bueno do São Jorge, aquele abraço, minha querida. Deus abençoe seu dia. Carmen Fontinelli, toda sua. Tudo de bom. Que Deus te abençoe muito, com muita saúde e muita paz. Mas ela quer mandar essa aqui para você, Marcinho, já abraçando você pelo aniversário que vai ser amanhã. Que Deus te dê muita saúde, muitas felicidades. Que essa data se repita por muitos e muitos anos. Você é muito especial para nós. Que Deus, que Nossa Senhora Aparecida te proteja sempre

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1: Câncer, 21 de junho a 21 de julho.
2: Bora lá, Câncer! 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Hoje, Câncer, empatia, autoestima, magnetismo e delicadeza não faltarão com a lua no seu signo. Aproveite para cuidar da sua imagem, do corpo, do seu equilíbrio. Bom momento para tomar decisões e fazer boas escolhas. Evite criar expectativa demais em cima de um clima passageiro. Siga com fé, viu, Câncer?
1: Leão, 22 de julho a 22 de agosto.
2: Vamos nessa, Leão! 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Leão, a vontade de novidades falará alto no amor e na vida social. Um encontro inesperado ou uma paixão repentina poderá surgir do nada e balançar as estruturas. Curta o momento sem o peso do compromisso. Hora de finalizar um ciclo e dar uma virada de vida, viu, Leão?
1: Virgem, 23 de agosto a 22 de setembro.
2: 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Virgem, indicação de um amigo, convite de um grupo ou uma conversa na rede poderá abrir novas possibilidades. Valerá aumentar a participação social e somar forças com pessoas certas. Um imprevisto poderá mudar um plano combinado e pedir flexibilidade. Fase seguindo positiva para imagem, negócios e oportunidades financeiras, viu, Virgem? Oi, Bem-TV! Bom dia, meu querido. Já começou a semana exigindo seus direitos? Tá fraco não, hein, meu querido? Aquele abraço, Sandra, é toda sua. Roberta Miranda.

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2: 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Hoje é segunda-feira. Hoje é dia de falarmos sobre alcoólicos anônimos. Hoje é dia daquela tomada de decisão. Hoje é dia de muita gente, né? Que bebeu todo esse final de semana. Despertar para a realidade. Ou, de repente, comeu tudo que tinha direito. Às vezes, né? Nossa, vou segurar porque não tá legal. Porque o programa de Alcoólicos Anônimos faz com que a gente desperte para a realidade da nossa vida. E hoje também é dia daquele companheiro de Alcoólicos Anônimos passar por aqui, falar sempre desse programa muito importante, que faz muito bem a todos nós, falar da reunião, do dia que você pode ir e participar com eles. Vamos à nossa conversa? Bom dia!
3: Bom dia, Fátima. Bom dia, Márcio Luiz. Bom dia, ouvintes da Rádio Capital do Papel. Companheiro do ar passando por aqui, hoje é segunda-feira, né? Hoje é dia do nosso bate-papo, falar um pouquinho da nossa Irmandade de Alcoólicos Anônimos e aproveitar para convidar a todos os ouvintes da Rádio Capital do Papel para que vão assistir a uma reunião de recuperação do Grupo Renovação. Todas as quarta-feiras, a partir das 19 horas, ali no antigo Centro de Promoção Humana da Irmã Rosa. A partir das 19 horas, estaremos ali com o nosso cafezinho pronto, esperando por você, todos convidados. Tem uma historinha hoje que vem da revista Vidência, de

0: A indígena, que confirma que mais sendo um membro importante em cada grupo, da sua maneira, do seu jeito. Olá, eu sou o Cornélio, índio Terena, com 84 anos de idade. Aos 6 anos, vim para a aldeia de La Lima, em Miranda, Mato Grosso do Sul, para morar aqui na terra indígena, Miohac, sim, na aldeia Brejão. Aos 17 anos, fui servir o exército na cavalaria em Bela Vista, Mato Grosso. Depois da minha baixa, trabalhei em fazendas em serviços braçais. Aos 23 anos, casei-me com a Petrolínia, minha esposa até hoje. Tenho 8 filhos vivos e 2 que já faleceram. Sou lavrador. Agora aposentado. Antigamente, aqui não tínhamos igreja. O chefe da tribo chamava o padre da cidade para evangelizar os moradores. Tínhamos os rituais da cultura indígena. Fazíamos o batismo simbólico do recém-nascido na própria casa dos pais, sem a presença do padre. Poucos indígenas eram alfabetizados, mas havia escola e professores para alfabetizar. Vivíamos da caça, pesca e agricultura, de milho, amendoim, feijão, arroz, abóbora, batata doce, cana-de-açúcar e principalmente a mandioca. Domesticávamos animais de pequeno porte, como porcos do mato e capivaras. Aos 26 anos, comecei a beber. Então, teve início a destruição da minha vida. Quase me separei da esposa por causa da embriaguez crônica. Ninguém confiava mais em mim. Gastava em bebida todo o dinheiro que ganhava com meu trabalho. Até que um dia, minha mulher ficou sabendo de um programa na aldeia chamado Alcoólicos Anônimos. Com a ajuda de outras pessoas, fui conhecer este programa, participando das reuniões, sem saber se daria certo ou não. Descobri um grupo de homens e mulheres reformulando suas vidas e ajudando outras pessoas a se libertarem do alcoolismo. Era o que eu necessitava. Pensei, encontrei uma saída. Vendo o entusiasmo da minha mulher e dos meus filhos, ingressei neste mesmo grupo. Hoje sou feliz e grato por ter encontrado esta porta aberta. Hoje, o que não fui para a sociedade, sou para Alcoólicos Anônimos, a pessoa mais importante. Renasci no grupo indígena de Brejão de Alcoólicos Anônimos. Desejo a todos aquilo que eu encontrei, a paz e a serenidade e a liberdade para viver livre como um cidadão trabalhador, um cidadão do bem. Está aqui o nosso relato do nosso companheiro indígena, né? Alcoólicos Anônimos hoje se tornou um grupo de pessoas por causa que nós temos todo tipo de pessoa dentro da nossa sala, né? O único requisito para ser membro é o desejo de parar de beber. O diagnóstico ninguém faz, é a própria pessoa que faz. Ela que sabe como é que está o seu estado de saúde, como é que está a sua vida fazendo o uso da bebida. Se está crônico, se está abusivo, se está social. Alcoólicos Anônimos está aí para esclarecer, para ajudar e para participar. Nós, como membros que passamos pelo vale da sombra da morte, no uso abusivo do álcool, hoje, em recuperação, estamos fazendo esse trabalho, que é levar a mensagem àquelas pessoas que estão precisando ouvir. Precisamos fazer esse tratamento um dia de cada vez para o resto da nossa vida. Então, quarta-feira, às 19 horas, ali no antigo Centro de Promoção Humana, Palma Rosa. Todos convidados. Vão lá ouvir uma prosa boa. Deixo aqui o meu abraço nessa segunda-feira gelada. O solzinho está aí, está gostoso, daqui a pouco está quente. O meu abraço carinhoso para Fátima Ribeiro. Meus parabéns para o meu amigo e irmão Márcio Luiz e para os nossos ouvintes da Rádio Capital do Papel. Um bom dia de paz e luz, e como nós falamos na nossa Irmandade. Só por hoje. Mais 24 horas de sobriedade e serenidade.
1: E vamos começando orando pelo Luiz Antônio Calado, pela sua saúde, pedindo também pelo José do bairro dos Leal e toda a sua família. Oramos também com o Castorino, com a Olga, para a irmã Marisa, para a filha Lígia Cecília, para os pais Avani e Joaquim no plano espiritual. Orando conosco também, nesse momento, o Arilson, o Délio, a Marli, a Terezinha, a Luciana, oferecendo também para a Frosina e toda a sua família, a Mauri. Pedimos também pela Romilda Nascimento, pedimos também pela Jaqueline Ramos Martins e toda a sua família, pela Dineia, pela Leia de Tibagi e toda a família, pela Rosalina do São Francisco, pela Simone Lopes de Corumbá, pelos netos e toda a sua família. Oramos ainda com a Terezinha Marcondes e família. Pedimos pelo Gilmar da Poste e toda a sua família. Oramos pela Dina Pratchon da Vila Osório. Pedimos também pela Edileuza Melo do Bela Vista, pelo Cleverson Taques e família. Oramos ainda pela Livina, que fez aniversário no sábado, pela Carmen Fontinelli, também pelo seu aniversário no sábado. Oramos ainda, em nome da Nara, pela mãe Sandra, pelos irmãos Alessandra, Bruno, Nilson, para a filha Isadora, para a Emanuele, para os sobrinhos Júnior, João Elias, Ana Clara e Enzo Miguel. Pedimos também pela Doraci, pela família e todos os seus amigos, pelo Adir, Dona Alexandrina e família, a Carmen Fontinelli, para toda a sua família, para o esposo seu Ari no plano espiritual, para o Márcio Luiz, que faz aniversário amanhã. Já estamos, já desde hoje, orando pelo Marcinho, pedindo pelo Marcinho, festa de polaca 3 dias. Também a Nice, pelo esposo dela, o Paulo, pelo aniversário hoje. Oramos pela Mila Costa e família. Pedimos também pela Lisandra do Bandeirantes, pelo Gustavo, pela Paola, pela Sandra Borges do São Jorge e família, pela Jússi e toda a sua família. Pedimos também, nesse momento, para o Alex Silvestre Ribeiro, o sobrinho da nossa ouvinte que fez aniversário ontem, sobrinho da Ruth Ribeiro, que fez aniversário ontem. Também vamos orando neste momento pela Ana Paula. Pedimos também pela Nilmara, Bem-te-vi, para a Sandra e toda a sua família, pela Dona Juraci e todos os seus familiares, pelo Atamir, pelo Elisson, pela Marileia, pelo Xixo, pela Roseli Nascimento, para a prima Cantídia, para a filha Luanda, para a Francisca, para a Maria Vitória, Sandra do Brechó, Margarida Silveira, Rosana e Dora Bueno. Oramos também pela Rosalina Gomes. Pedimos também neste momento para a Tatiane e toda a sua família. Vamos orando também pela Matilde Rodrigues de aniversário hoje, pelo Luizinho Júnior, pela Sueli Camargo, pela Rita Manosso, pela Isilda Marques, Adriana Ferreira, Josiane Lima, Cleide de Paula e Romeu Nogueira. Que Deus, em sua infinita bondade, esteja envolvendo e abençoando a todos. Pedimos também pela Purita e família.

0: por todos do Grupo Ivone Duarte. Rosana Pinheiro pede também por todos os seus familiares. Assim, vamos orar.
1: Concedei-nos, Senhor, a serenidade necessária para aceitar as coisas que não podemos modificar, coragem para modificar aquelas que podemos e sabedoria para distinguir uma das outras. Só por hoje, amém.

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1: Libra, 23 de setembro a 22 de outubro.
2: 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Libriano, carreira em ascensão. Sua imagem profissional está em destaque hoje. Aproveite para se posicionar, apresentar uma ideia ou avançar numa meta importante. Uma mudança repentina no trabalho ou novidade de última hora poderá pedir adaptação. Então, mantenha a flexibilidade, viu, Libra?
1: Escorpião, 23 de outubro a 21 de novembro.
2: Bora lá, Escorpiano! 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Escorpiano, amplie conexões com pessoas de fora. 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Clima otimista na carreira. 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
1: Sagitário, 22 de novembro a 21 de dezembro.
2: Bora lá, Sagitário. 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Sagitário, negociação de investimentos, acerto de contas a dois ou revisão de um financiamento vai poder fluir melhor e avançar. Só evite decisões apressadas diante de uma novidade repentina. Valerá planejar mudanças desejadas no seu tempo. Na vida íntima, encare assuntos delicados e fortaleça o vínculo, viu, Sagitário? Nove e 58. Simone de Corumbá lá curtindo netos, Márcio Luiz. Vamos trazer uma da vovó pra ela. Só curtindo os netos que estão de férias. Que coisa linda, Simone. E o clima bem fresquinho, 17 graus em Corumbá. Tô gostando de ver. Deus abençoe vocês, esses netos queridos. Tudo de bom, viu? 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
2: 10 horas pontualmente, Marcinho.

estamos trazendo a da Lisandra ou da Simone? Da Lisandra primeiro? Vamos trazer. A da Simone, é, pros netos da Simone. Aham, qual que você quer? Qual que você quer da Simone? Ah, do Felipe Araújo, então, para você, Simone, curtir aí com os netos queridos.

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10: Capricórnio, 22 de dezembro a 20 de janeiro.
0: 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O Capricórnio, parcerias continuarão com destaque. O dia favorecerá conversas francas com o par, o sócio ou cliente. Uma proposta inesperada ou virada num acordo poderá surgir de repente. Então ouça mais antes de decisões que envolvem investimentos. Valerá alinhar expectativas e formalizar uma relação especial, viu, Capricórnio?
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0: 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Hoje, Aquário, a rotina e a saúde pedirão atenção. Uma novidade poderá alterar a agenda de última hora. valerá delegar tarefas, resolver assuntos práticos e rever hábitos. Com a ferramenta nova, uma ideia inesperada poderá facilitar o trabalho e o cotidiano. Cuide do corpo e do seu bem-estar hoje, viu, Aquário?
10: Peixes, 20 de fevereiro a 20 de março.
0: 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Peixes, criatividade e entusiasmo com o projeto autoral manterão o astral em alta. Aproveite uma oportunidade de trabalho para reinventar a vida e tornar o cotidiano mais agradável. Cuidado para não se iludir com o envolvimento passageiro. Mantenha os pés no chão. Rotina pedindo mais organização. Invista no seu bem-estar. Amor em alta, peixes. Bom, 10 e 9, Marcinho, eu tô devendo sorteio pro pessoal, só que eu errei. Sorteio agora é quarta, quinta e sexta. Eu achei que era segunda, quarta e sexta o sorteio da bandeja de ovos. Mas nem por isso você vai deixar de participar, né? Então venha comigo pelo 3910-1210, participe, faça seu pedido, ofereça a sua música, tá? Que a gente com o maior carinho vai atender você. Só os sorteios de ovos, as bandejas de ovos aqui do Lorival Ponce é que ficam para quarta, quinta e sexta, tá bom? 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

dia, Camille. Camille Martins daria 2. Se consigo repetir abraço. Sagitário, claro que sim. Especialmente pra você, Camille. Presta atenção. Onice, você ouviu o Sagitário direitinho aí? Se não ouviu, presta atenção também. Você não é Sagitário, né, Purita? Purita é Libra. Tá bom seu signo hoje? Tá ótimo? Que bom. Quando tá bom, a gente acredita. Quando não tá bom, a gente descarta que não... Ah, você não acredita. Você fala, não vai dar certo, não. Esse horóscopo tá errado. Agora, quando tá bom, a gente investe. Camille, é o seguinte, ó. Sagitário, negociação de investimento, um acerto de contas a 2 ou revisão de um financiamento poderá fluir melhor e avançar. Só evite decisões apressadas diante de uma novidade repentina. Valerá planejar a mudança desejada no seu tempo, tá? Visualize o que você quer para o futuro. Na vida íntima, encare assuntos delicados e fortaleça o vínculo, Sagitário. A do presidente da Poste, Gilmar, querido, bom dia. Vai também para toda essa equipe maravilhosa da Poste. Benito de Paula.

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21, Dália Eduardo Costa, né, Zenilda? Beijo, querida. Tudo de bom. Obrigadão pela sintonia. Oi. Nice adorou a música aqui do Benito, né? A música é maravilhosa. Aliás, não tem, né? Não tem música ruim do Benito de Paula. Deixa eu ver quem mais chegou por aqui. Paula Camille, repetir Sagitário. Mais alguém pediu o repeteco de signo aqui. Oi, Givaldo. Tudo de bom, Givaldo. Quem que eu vi aqui de repeteco? Eu achei que era... Anice falou... Quando que foi esse acidente, Anice? Anice falou de um acidente que aconteceu. Hoje aconteceu algum acidente, Márcio? É, ela não disse aqui quando foi esse acidente que você me falou aqui. Para o Marcinho procurar. Então, a Paula foi o signo aqui. O Givaldo. Ô, José Juarez, bom dia, meu querido. Hora de virar com o almoço, hein? 10h22, você tá com fome? Quem tá com fome já vai, né, pensando no almoço gostoso. Simone tá pensando no almoço pros netos, né? Porque com neto em casa, Simone de Deus, é uma comilança. Você não sabe o que que faz primeiro, né? É, faz café, daqui a pouco vira com almoço, daqui a pouco vira com café da tarde. Meu Deus do céu, você fica o dia inteiro aí... Com a barriga na pia e no fogão, não é assim? Você encosta aqui, encosta ali. Encosta aqui, esquenta, esfria. Esquenta, esfria. Aí tá gostoso, né? A temperatura. Você lembra que não tá legal, não, pra esfriar. 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Quem mais? Oi, Rosana! Rosana Pinheiro, um dia maravilhoso para você, uma segunda-feira iluminada. Como tem luz nessa segunda-feira, né, gente? Que a nossa luz interior esteja brilhando muito, porque a luz exterior tá aí com tudo. Não é mesmo, Roseli Nascimento? Ô, Xixo, o que, que vai sair de boia hoje? Garanto que você já tá pensando num almoço gostoso, tá não? Ah, tá, né? Ô, Nilmara, como é que estamos nesse Monte Sinai aí? Já tá pensando no almoço ou tem soborô? Segunda-feira também é um dia que você reaproveita muitas sobras de ontem, né? Aquele churrasco de ontem, às vezes vira carne com molho hoje, aquela carinha de panela maravilhosa. Ou então você já dá uma esquentadinha nele sem molho mesmo, né? Só dá uma requentada aí, fica bom, né? Bota uma cebola, ou então joga um baconzinho pro meio, né? Fica tudo de bom.

O arroz de ontem vira uma farofa com bacon hoje. E assim vamos, porque segunda-feira não é dia de ficar aí se lascando, né, minha amiga, no fogão. Pelo menos no fogão. Porque no tanque você já foi hoje logo cedo. Já lavou tudo, já ajeitou tudo. O que tá faltando? 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

0: Barbas, na Vila Rosa, mandando abraço aqui.
1: Abraço.
0: Pro pai Antônio, pra esposa Noemi, pra filha Graciele, pra Ariane, pro Daniel, pro genro Pedro, pro neto Gael. É, também pra todos que estiverem na sintonia. É o Edemilson Lemes. Então, ele quer uma do Eduardo Costa, Márcio Luiz, pra esse povo querido. Se animou aí com fundo musical, né? Porque Eduardo Costa só de fundo musical não vale, né? Tem que ter uma música inteira. A Luciana pediu um repeteco de Escorpião e Sagitário, né, Silvana? Abraço pra você, pra esse povo querido, a Confecções Martins. Tem sim como repetir Escorpião. Eu falei Sagitário aquela hora, né? Então vamos lá, Escorpião. Luciana da Silva, Monte Sinai, aquele abraço, querida. Então vamos, tá faltando Escorpião. 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

0: 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É tudo de bom. Casa Sul. Alfredo, querido, quanto tempo, como é que você tá? Bom dia!
1: Bom dia, Fátima, tudo bem com você, querida? Saudade?
0: Tudo bem, saudade de você também, você tá bem?
1: Tô bem, me recuperando, graças a Deus. Semana que vem eu volto a trabalhar e volto a fazer o rádio aí direto com vocês aí.
0: Maravilha! E conta as novidades.
1: Bom, vamos falar de Casa Sul, Fátima. Mas antes de tudo, eu quero agradecer a você pelas orações, que eu tenho escutado o seu programa, certo? Eu acompanhei direto aqui e agradecer a todo mundo que fez oração pra gente, né? Tô melhorando, tô ficando bom. Tô 60%. Semana que vem fico 100% e já volto na ativa a trabalhar, né, Fátima?
0: Ah, com certeza.
1: É, mas não foi fácil, não, Fátima.
0: Teu telefone tá ruim, viu, Alfredo?
1: Tá ruim meu telefone?
0: Aham, tá ruim. Dá uma mexidinha aí, muda de lugar, vamos ver se melhora.
1: Vamos mudar aqui, deixa eu sair aqui. Deixa eu ver, e agora melhorou?
0: Agora melhorou.
1: Ah, então tá. Eu tava deitado por isso, agora levantei. Vamos falar de coisa boa, Fátima?
0: Bora lá.
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0: É isso aí, gente. O Alfredo está se recuperando, mas a equipe está lá com tudo isso que ele falou e muito mais.
1: Tá bom?
0: Tá bom.
1: Boa semana para todo mundo, né? E se Deus quiser, em breve já voltamos a trabalhar.
0: Boa recuperação para você, meu querido.
1: Obrigado e Deus abençoe vocês.
0: Amém. Bom dia.
1: Bom dia.
0: 10h40.

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0: 10h46, Marcinho, estamos devendo pra Lisandra. Já não lembro mais a música que ela pediu. Gustavo, Paola. Isso. Paula, aquele abraço.
2: Hoje no dia do rock, né? Guns N' Roses, Sweet Child O' Mine. Essa música é demais.
0: Tá aí, querida.

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1: Eu te beijo.
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0: 11 horas pontualmente. Ô Silvia Mainades, o que você vai fazer de almoço hoje? Ou já tá pronto? Quem é que cozinha aí? Você, o Pedro? Eita, nós, hein? Bom dia, querida.
2: Bom dia, Fátima. Seja bem-vindo de volta.
0: Obrigada.
2: E bom dia pro Márcio Luiz. Tudo bem com vocês? Aqui é Silvia Mainardi Sapopema, estou na sintonia, gratidão a Deus, mais um dia de vida. E se tocasse para mim aí, é Michel Teló, O Tempo Não Espera Ninguém, eu ofereço para minha mãezinha, que gosta muito dessa música, e para todos aí que estão sintonizados aí no show da manhã, e Só gratidão a vocês aí que sempre estão falando de nós e colocando nosso nome em oração aí, tá bom, Fátima? Um abraço,
0: Obrigada.
2: Deus abençoe aí. Tenha uma semana aí abençoada para vocês aí.
0: Amém, querida. Nós que agradecemos. Tudo de bom.

Tem uma paz. Tem uma paz que a gente só encontra quando a gente busca lá no fundo do coração.

0: Existência! E aí, como é que você tá? Bom dia, Madalena! Aquele abraço! Tudo bem, Marica? Como é que estamos aí na área 1? Eita, nós! Bom dia para a Dona Iracema, Dona Terezinha. Já as voltas com as panelas, Dona Iracema. Bom dia para os nossos amigos pedreiros. 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
0: 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Onze e dez, deixa eu ver, eu tenho aqui os cabelos brancos pedidos, né, Nilza querida, aquele abraço, Baitaca chegando, oferecendo para todos os nossos ouvintes, quem mais tá aqui na escuta? Esse pode repetir o signo hoje, vocês perderam o signo legal, hein, dormiram bonitinho aqui, Alice de Lara da Sem Casa, é o signo de câncer, né, Alice, deixa eu ver para você, querida. Câncer tá assim, Alice. Empatia, autoestima, magnetismo e delicadeza não faltarão com a lua no seu signo. Aproveite para cuidar da sua imagem, cuidar do corpo, do seu equilíbrio. Bom momento para tomar decisões e fazer boas escolhas. Uma surpresa no amor poderá mexer com o seu coração, viu, Câncer? Aí vai, Taca, 11 e 11.

Bom dia, Marili, aquele abraço. Bom dia, Marisa Bicudo. Bom dia pra você. Oi, Ju. Pouquinho de Beth Carvalho.

0: 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Abraço aqui pro Elvis Terra, do Jardim Kroll.
1: Ah, abraço.
0: Abraço também pra você, Dineia, Marili, é José Juarez, Marilza Bicudo, tudo de bom. Pra você também, oi, é Antônio Mendes, área 3, é Cleonice, brigadão pela sintonia e pelo carinho. Antes da gente encerrar e passar para o gospel, uma notícia triste aqui, o falecimento de um bebê. Duro que bebê, a gente não tem o nome dos pais, né? É da funerária Monte Alegre, falecimento de Laura Monteiro Sanches, 11 meses. Capela Monte Alegre, está sendo velado. Sepultamento amanhã às 9 horas no Cemitério Parque Municipal. Fica aqui os nossos sentimentos aos pais, à família. Ai, muito triste, né? Mas fica aqui então o comunicado e os nossos sentimentos a toda a família. A gente já vai terminando por aqui, né? O Carlão vai seguir com o microfone aberto, mas não podemos terminar sem antes mandar aquele abraço bem carinhoso para um ouvinte nosso de todos os dias que fez aniversário no sábado. Carmen Fontinelli, querida amiga, ouvinte, parceira de todas as manhãs, que está sempre, né, nos dando o ar da sua presença, sempre dando um alô, sempre presente em nossas vidas. Carmen, feliz dia para você, feliz vida, que você esteja, né, muito bem aí ao lado da sua família. A gente sabe, né, a saudade do seu Ari, a gente sabe realmente a falta que ele faz aí na sua vida, mas a gente sabe também que com essa amizade, da mesma forma que você dá para os outros, você também recebe, né, o carinho que você e o seu Ari também passou para os outros, você também recebe. Então, que você esteja recebendo tudo, tudo, tudo de bom que a vida pode lhe oferecer, principalmente em termos de saúde, de paz, de alegria, junto aí à sua família. Tudo de bom. E que nós

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1: Confira a hora certa. 11:27.
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0: Alô, amigos! Alô, amigas! Muito bom dia! Estamos chegando aqui pela sua Rádio Capital do Papel, Telêmaco Borba, Estado do Paraná, para mais um show de notícia, informação, utilidade pública, reportagens. Começa aqui, microfone aberto.
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0: Estarão ao seu lado até uma da tarde estes profissionais. Eduardo Antunes. Márcio Luiz. Ebert Soares. João Bittencourt. Gilberto Alves. E no comando,
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0: Tempo bom em toda a região dos Campos Gerais. Neste momento, a temperatura marcando aqui em Telêmaco Borba, 12 graus. E agora você acompanha através do Cimepar. Chuva retorna ao Paraná. Prevê Cimepar.
7: De baixas temperaturas e tardes ensolaradas darão lugar a dias chuvosos com temperaturas mais amenas neste fim de semana no Paraná. De acordo com o Sistema de Tecnologia e Monitoramento Ambiental do Paraná, Cimepar, as temperaturas mínimas sobem gradativamente, as máximas reduzem e a chuva chega a todas as regiões do estado até domingo. Nesta sexta-feira, o dia começou com temperaturas acima de 6 graus Celsius, em tempo estável por todo o Paraná. A atuação de um sistema de baixa pressão entre o Paraguai e a Argentina, entretanto, impulsiona o desenvolvimento de áreas de instabilidade no oeste e sudoeste, ainda pela manhã. Raíssa Pimentel, meteorologista do Cimepar, explica sobre a situação do estado.
8: Após dias de tempo firme, a chuva volta a ganhar força no Paraná neste fim de semana. A mudança nas condições do tempo já começam nesta sexta-feira, com a atuação de um sistema de baixa pressão nos países vizinhos. A sexta-feira ainda começa com predomínio de tempo estável na maior parte do estado. No decorrer da manhã, áreas de instabilidade se desenvolvem entre as regiões oeste e sudoeste, provocando pancadas de chuva acompanhadas de trovoadas isoladas. Durante a tarde, essas instabilidades avançam e a chuva também alcança parte da metade sul paranaense.
7: No sábado, este sistema de baixa pressão dá origem a uma nova frente fria, que avança pelo oceano, trazendo chuva e trovoadas em praticamente todo o Paraná. A chuva começa a diminuir somente no domingo e as temperaturas não passam dos 23 graus Celsius no estado. Depois da chuva, entre domingo e segunda-feira, uma nova massa de ar frio avança sobre o Paraná, reforçando um novo declínio nas temperaturas. No amanhecer de segunda-feira, a previsão de temperaturas abaixo dos 5 graus em cidades do Centro-Sul e parte dos Campos Gerais. O frio segue pelo menos até quarta-feira, até que a massa de ar frio perca força pelo estado. Repórter Vitor Luiz.
0: E ainda você recebe agora a nova atualização de El Niño. Detalhe regiões do Paraná que devem receber mais chuvas.
7: O fenômeno El Niño, identificado desde junho no Oceano Pacífico Equatorial, deve levar chuvas bem acima do padrão para as regiões oeste e sudoeste do Paraná. principalmente na bacia do Rio Iguaçu. Além disso, vai impactar as condições atmosféricas em escala global até o fim do verão de 2027. As informações foram atualizadas por centros internacionais especializados, incluindo a Administração Nacional Oceânica e Atmosférica Americana, nesta quinta-feira. Os impactos no Paraná são monitorados pelo Sistema de Tecnologia e Monitoramento Ambiental do Paraná, CIMEPAR, e constam em uma nova nota técnica. O estudo permite compreender as áreas em que são esperados volumes de chuva mais intensos nos próximos meses. Todas as regiões do estado têm volumes de chuva previstos acima da média climatológica. Na escala de intensidade, as regiões oeste e sudoeste são as que têm previsão de maior diferença entre as médias e os dados constatados. As regiões noroeste e central devem receber grandes volumes de chuva, mas menos que as outras duas, enquanto norte, capital, Campos Gerais e litoral serão as menos atingidas, mas ainda assim no padrão acima da média. Para a agricultura, a redução das áreas de seca devido ao excesso de chuva pode ser benéfica para o desenvolvimento das culturas. Entretanto, o CIMEPAR analisa que o planejamento dos produtores será essencial. O El Niño, oscilação sul, é um fenômeno que ocorre na região do Oceano Pacífico Equatorial e nas áreas próximas, caracterizado por variações anômalas na temperatura da superfície do mar e na circulação atmosférica. Repórter Vitor Luiz.
0: E ainda hoje aqui no nosso microfone aberto, você acompanha também a previsão do tempo para todo o país.
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0: E nós estamos chegando com toda a nossa equipe. Vamos juntos com você até uma da tarde, levando aqui pela 101.9 Rádio Capital do Papel, mais um show de informação dentro do seu microfone aberto. Para você que vai ficar na minha companhia, na companhia de Carlos Roberto e equipe, o meu muito obrigado. Você tenha uma ótima segunda-feira, um bom almoço e que a semana seja repleta de muita paz, muita prosperidade. E agora, as principais notícias que começam aqui pela Capital do Papel. E daqui a pouquinho já teremos os principais destaques daquilo que será notícia nesta segunda-feira.

As 36 minutos, 11:36. 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

0: 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E ainda hoje, dentro do nosso microfone aberto aqui pela 101.9, Rádio Capital do Papel, você acompanha. Semifinais da Copa do Mundo começa nesta terça-feira, 14. Você vai acompanhar também. Semana começa com 21,5 mil oportunidades de emprego em todo o Paraná. Vamos saber também, dentro do nosso microfone aberto, você vai saber a respeito desta informação. Férias aumentam preocupação com exposição de crianças a telas. Ator Rui Rezende morre aos 88 anos no Rio de Janeiro. Márcio Luiz vem com a informação. Com a sua participação, vamos saber o que marcou também o final de semana aqui para Telêmaco Borba e outras informações da região. Da Agência do Trabalhador, informação de vagas de emprego nesta segunda-feira. Começa aqui mais um show de notícia e informação para você, dentro do seu microfone aberto, Rádio Capital do Papel, 101.9. Telêmaco Borba.
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0: 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Muito bem, Márcio Luiz, chegando com informação para você. Vamos saber como é que foi aí esse final de semana, alguma novidade com relação também ao Corpo de Bombeiros, né? Conforme já frisamos, não estamos recebendo, em virtude do período eleitoral, informação do Corpo de Bombeiros, mas de qualquer forma, quando tiver algum assunto, a gente traz aqui para vocês. Márcio Luiz! O nosso bom dia e uma ótima semana.
1: Amém, Carlão, para você, para todos nós, para todos os ouvintes, principalmente, né? Enfim, para todos, desejamos uma semana muito proveitosa e produtiva para todos nós. Olha, Carlão, uma informação que temos aqui sobre o Corpo de Bombeiros foi sobre um acidente que aconteceu sexta-feira, por volta ali das 18 horas, o início, final da tarde, início da noite. Um caminhão do Corpo de Bombeiros saía sentido Lagoa para prestar um atendimento naquela localidade, segundo um incêndio que havia em um veículo. E no momento de passar ali entre Alameda e Washington Luiz e a região central ali frente à Secretaria da Educação, acabou se chocando contra um ônibus. Então esse acidente, né, de grandes proporções materiais, é bem verdade, até porque o veículo do Corpo de Bombeiros acabou saindo ali da pista de rolamento e atingiu um poste de iluminação, o que provocou ali um estrago muito grande na viatura, assim como também no ônibus, segundo aqui a página Atento à Rede. Felizmente, Carlão, não tivemos assim problemas mais sérios, né? Nem com os ocupantes do caminhão do Corpo de Bombeiros, bem como com o pessoal que estaria ali no ônibus que estava retornando do Projeto Puma à região aqui de Telêmaco Borba. Mas que chama atenção, né? Até porque, comentava com a Fátima, sobre o horário, né? 18 horas, Carlão, aquele espaço ali, aquela região onde vai até o viaduto, é quase que impossível passar, principalmente um veículo de urgência e emergência, como é o caso do Corpo de Bombeiros, né? Eles optaram por passar por aquele caminho, por aquele percurso, né? E infelizmente ocasionou esse problema todo, esse acidente que poderia ser evitado, né? Mas infelizmente essa consequência de fato aconteceu, né? E depois foi acionado um outro veículo para poder prestar esse atendimento em Lagoa, onde um veículo estaria ali sofrendo, né, esse problema aí com fogo, né? Então nós tivemos esse acidente que chamou a atenção no período da noite aqui em Telêmaco Borba, na última sexta-feira. A região ali meio complicado para poder passar, principalmente nesse horário de pico, né, Jano?
0: Exatamente, nesse horário, depois 17h30 em diante ali, é complicado mesmo, né? Principalmente aqui também. O
1: trânsito não
0: Quem
1: flui.
0: Vem, né, aqui da rodovia, ou seja, vem lá do Projeto Puma, né? Aqui pelo Positivo, pela FATEB, movimento muito grande, né, Márcio? Realmente
1: Exatamente.
0: Também ali, né?
1: É bem complicado mesmo, Carlão, então... O Corpo de Bombeiros já tem que pensar uma outra alternativa, uma outra rota que não essa, né? Porque ali, por mais que use todo o sistema de urgência e emergência, sirenes, o giroflex, é quase que difícil os veículos poderem dar lado, né? Porque estão um coladinho no outro ali, quase que não se tem espaço, né? Então é uma situação bastante complicada, né? Tem que se rever aí as rotas alternativas para que se possa atender principalmente esses casos de urgência e emergência. Trazendo outros assuntos, amanhã acontece uma seletiva de futebol 7 aqui em Telêmaco Borba, gente, para quem tem idade a partir dos 40 anos, para goleiros 35 anos. Essa seletiva vai ser às 7h30 da noite na Praça dos Pinheiros, isso para Futebol Society, viu, gente? Para quem deseja praticar esse esporte, inclusive representar o município nos mais diferentes eventos dessa natureza, devem procurar a Secretaria de Esportes aqui no município, junto à Casa da Cultura. Então acontece amanhã, 7:30 PM, ali na Praça dos Pinheiros, né? Quem tiver interesse poderá participar, sem sombra de dúvidas. Trabalho importante aqui, Carlão, o CCI, todos os componentes ali, os servidores do Centro de Convivência do Idoso, eles passaram por um

0: treinamento para primeiros socorros, algo assim que nós julgamos da mais alta importância. Até porque, né? As pessoas já de idade, né? Então, para qualquer necessidade, para qualquer emergência, esses profissionais já estarão aptos para prestar pelo menos os primeiros socorros. Quem realizou esse treinamento foi a Marlise Marcondes Lopes, enfermeira, servidora pública e acadêmica do curso de medicina da Unifateb. Então, ela realizou esse trabalho, esse treinamento aos servidores aqui do município. Então, parabéns a Marlise e também ao Sendo Idoso, que recebeu esse treinamento tão importante para qualquer urgência e emergência que houver. O município está convocando, atenção, né? Principalmente aqueles que realizaram concurso público para o magistério. Então, olha só, gente, a partir de hoje já começa a valer, né? Então, essa convocação para o concurso público 01/2022. Então, vários professores estão sendo convocados, as pessoas devem procurar, né? Acessar o portal do município, telemacoboba.pr.gov.br. A gente reforça aqui que o prazo vai até sexta-feira só, viu, gente? Dá uma atenção, de 13 a 17 de julho é o prazo que vocês têm para procurar, né? Ali a Secretaria de Administração, a Divisão de Recursos Humanos, para poder retirar a lista de documentos que devem ser apresentados dentro do prazo estabelecido para depois fazer a investidura no cargo ao qual você passou pelo concurso público, tá bom, gente? Nós temos aqui uma caminhada bem importante, a caminhada do meio-dia. Essa caminhada vai acontecer ainda no dia 22 de julho, mas a gente já está divulgando, viu, gente? A caminhada do meio-dia, esse trabalho que está sendo feito principalmente para combater, né, o feminicídio, que infelizmente o número tem aumentado em todo o país, né? É lamentável. Então, pela vida e pelo fim da violência contra as mulheres, essa caminhada do meio-dia vai acontecer no dia 22. Então, atenção, gente, aqueles que puderem acompanhar, vai ser numa quarta-feira. Quem está desenvolvendo essa caminhada é justamente o Conselho Municipal dos Direitos da Mulher. Vai se concentrar ali em frente ao CREAS Samuel Clabin, na Avenida Presidente Kennedy, número 92. É quase que ali em frente à cozinha paroquial aqui de Telêmaco Barba, tá bom, gente? Então, é um trabalho importante e todas as pessoas que souberem de violências assim dessa natureza devem comunicar, né? Pelo 181 ou pelo 190, essa denúncia pode ser feita, inclusive, de maneira anônima, tá certo, gente? Então, não deixe passar essa situação, realmente divulgue e participe, né? A população toda está convidada a participar dessa caminhada que nós julgamos assim extremamente importante. E avisar mais uma vez, a gente está martelando aí quase todos os dias, né, Carlão, sobre a prova de vida para os servidores, né, aposentados e pensionistas do Fundo Previdenciário, gente. Isso aqui são para servidores públicos, né, seja da Prefeitura, seja da Câmara de Vereadores, essas pessoas deverão comprovar, né, fazer a comprovação de vida. Um detalhe, né? As pessoas que possuem o gov.br podem fazer pelo aplicativo. Aquelas pessoas que não têm deverão comparecer ali diretamente ao Fundo Previdenciário, viu, gente? Na rua Venceslau Braz, número 101. Então, essa prova de vida, ela já começa a partir do dia 15 de julho, a partir de quarta-feira, e se estende até o dia 30 de setembro. É um tempo, assim, bem considerável para as pessoas realizarem. Mas é bom a gente estar sempre frisando aqui a importância dessa comprovação, dessa prova de vida, né? E o Canon frisou algo muito importante, né? As pessoas, isso é para o Fundo Previdenciário, são para servidores públicos, viu, gente? Ou para pensionistas, né, de servidores ou servidoras públicas, tá bom? Isso não é para o INSS. O INSS é uma outra situação. O pessoal realmente está sempre também explicando e divulgando essas informações que a gente, claro, também traz aqui no microfone aberto. Então, em linhas gerais, que não seria isso por hoje. Se Deus permitir, a gente volta amanhã trazendo outras notícias e informações aqui no microfone aberto. Um abraço e uma excelente semana a todos.
1: Grande abraço para você, uma ótima semana, Márcio. Márcio Luiz volta comigo amanhã, terça-feira, trazendo outras informações com sua participação. O plano tamanho

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1: 11 horas 53 minutos. 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Muito bem, agora no seu microfone aberto, vamos acompanhar as informações de esporte Copa do Mundo 2026. Semifinais da Copa do Mundo começam nesta terça-feira, 14.
2: Com duas partidas sendo decididas na prorrogação, estão definidas as semifinais da Copa do Mundo. A Inglaterra empatou no tempo normal com a Noruega 1-1 e no segundo tempo da prorrogação, Jude Bellingham acabou fazendo o gol que deu a vitória e a classificação aos ingleses. Já com relação à Argentina, um jogo duro, um jogo difícil para a Argentina, um empate contra a Suíça em 1-1 no tempo normal, mas aí o atacante embolou, simulou uma falta, acabou recebendo o cartão vermelho, prejudicou o time e a Argentina apenas administrou resultado com Julian Álvares e com Lautaro Martínez. Com isso, as semifinais estão definidas desta Copa do Mundo. Os jogos acontecerão já a partir de amanhã e na quarta-feira. Clássico amanhã, um jogo muito esperado pelo torcedor, às 16h em Dallas, França e Espanha. E na quarta-feira, também às 16h, a vez da Inglaterra receber a equipe da Argentina em Atlanta, também às 16h. Desde 1990, que uma Copa do Mundo não reúne quatro campeões mundiais numa semifinal. Tivemos Alemanha, Itália, Argentina e Inglaterra, sendo que Alemanha e Argentina decidiram a Copa e com um gol de pênalti marcado pelo zagueiro Bremer contra o goleiro Goicoechea da Argentina, a Alemanha conquistou o título. Agora a história pode ser diferente, não temos duas daquelas seleções aí, nem a Itália, que não joga já três Copas do Mundo, e muito menos a Alemanha, que foi eliminada da competição. Da equipe de esportes da Rádio Nacional, André Luiz Mendes.
1: De Ayrton Senna incluído no livro de heróis nacionais. Vamos então à informação.
3: Ayrton Senna da Silva, herói nacional. O piloto tricampeão mundial da Fórmula 1 foi oficialmente reconhecido com o título por meio de lei sancionada nesta semana. Agora ele terá seu nome gravado nas páginas de aço do livro de heróis e heroínas da pátria, que fica em exposição no Panteão da Pátria, na Praça dos Três Poderes, em Brasília. O título é uma homenagem para nomes de destaque com papel relevante na defesa ou na construção do país e foi criado em 1992. Em 2023, Senna já havia sido declarado patrono do esporte brasileiro. No texto do projeto de lei aprovado pela Comissão de Esporte do Senado em maio passado, foi destacado o talento e as conquistas de Ayrton no automobilismo, sua capacidade de unir os brasileiros, além de seu legado na área social através do instituto que leva seu nome, considerado um importante equipamento de promoção da educação e do combate às desigualdades sociais, que já impactou milhões de crianças e jovens. Além de vencer 40

0: 41 grandes prêmios ao longo da carreira, o piloto conquistou três títulos mundiais de Fórmula 1 em um intervalo de 4 anos, em 1988, 1990 e 1991. Senna nasceu na cidade de São Paulo, no bairro de Santana, em 21 de março de 1960, e morreu tragicamente quando competia no Grande Prêmio de San Marino, em Imola, na Itália, em 1º de maio de 1994, com apenas 34 anos. Da Rádio Nacional em São Luís, Madison Euler.
1: 11 horas 57 minutos. Daqui a pouquinho, vagas de emprego aqui no seu microfone aberto após os comerciais.
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1: 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Muito bem, são 11 horas 59 minutos e agora vamos saber das vagas de emprego da nossa agência do trabalhador aqui em Telêmaco Borba.
9: Olá, falamos da Agência do Trabalhador mais uma vez com as oportunidades de trabalho disponíveis a partir de hoje aqui em nossa agência. Temos vagas para açougueiro com experiência que tenha disponibilidade de horário. Também vagas para alinhador veicular para trabalhar com alinhamento e balanceamento em loja de pneus. Armador de ferragens para construção civil com experiência anterior e conhecimentos na área fabril. Atendente balconista para panificadoras que tenha ensino médio completo. Também atendente balconista para empresa de móveis e acabamentos com ensino médio completo, preferencialmente com experiência anterior na função. Atendente balconista, auxiliar de confeitaria, auxiliar de cozinha e auxiliar de limpeza, auxiliar de padeiro. Todas essas vagas para trabalhar em panificadoras aqui em nossa cidade. Também vagas para copeira hospitalar com ensino médio completo e experiência para trabalhar no horário 12 por 36. Vagas para encanador industrial com experiência, preferencialmente com conhecimentos na área fabril. Vaga para farmacêutico com CRF ativo para trabalhar em opções de 2 turnos diários aqui em nossa cidade. Também vagas para instalador reparador de redes de internet, TV a cabo e comunicação de dados que possua veículo próprio para o exercício da função. Vagas para monitora de cobrança para o estacionamento regulamentado aqui na nossa cidade. Também vagas para motorista carreteiro para transporte de combustíveis com CNH com EAR, cursos MOP, NR20 e NR35, experiência anterior comprovada na função. Motorista entregador para loja de materiais de construção. motorista de ônibus para rotas municipais e intermunicipais que tenha pelo menos 2 anos de experiência em ensino médio.

0: completo. Também vagas para operador de cabeçote para empresa madeireira, vagas para operador de caixa para panificadoras, operador de caixa para loja de utilidades, operador de empilhadeira para loja, para, aliás, para empresa madeireira aqui no Distrito Industrial. Para esta mesma empresa também tem mais uma vaga para operador de pá carregadeira. Também duas vagas para professor de inglês com formação superior para o exercício na função, técnico de segurança do trabalho com cursos atualizados e experiência para trabalhar em empresas aqui de Telêmaco, Borba, vendedor interno para loja revendedora de tintas e vendedor interno para empresa revendedora de materiais elétricos. Também, além disso, vagas para o novo supermercado Box Atacadista. Vagas que estão sendo pleiteadas aqui para os cursos de supervisor de frios, supervisor de depósito, auxiliar de limpeza, operador de caixa, supervisor, fiscal de loja e outras funções. Todos os candidatos interessados deverão comparecer à Agência do Trabalhador com o seu currículo impresso e atualizado para que possamos encaminhar aí para a empresa. São essas as vagas disponíveis a partir de hoje aqui na nossa agência. Desejamos uma semana abençoada e profícua para todo mundo. Voltaremos amanhã, se Deus quiser. Grande abraço a todo mundo.
1: E acompanhe agora vagas de emprego a nível de Paraná. Vamos à informação.
2: O Paraná começa a semana com 21.513 vagas de emprego abertas nas agências do trabalhador de todo o estado. As oportunidades são para diferentes níveis de escolaridade e experiência. As vagas podem ser consultadas no site da Agência do Trabalhador, onde também é possível agendar o atendimento presencial. A função com o maior número de oportunidades é a de alimentador de linha de produção, com 6.660 vagas. Em seguida, aparecem abatedor, com 1.325 vagas, magarefe, com 1.166 e operador de caixa, com 782. A Regional de Cascavel lidera a oferta de vagas, com 4.928 oportunidades. Os destaques são alimentador de linha de produção, com 1.772 vagas, abatedor, com 987 e auxiliar de logística com 353. Na sequência, aparece a Regional de Curitiba com 4.184 vagas, principalmente para auxiliar de logística com 478 oportunidades e faxineiro com 223. A Regional de Campo Mourão soma 3.517 vagas, com destaque para alimentador de linha de produção com 1.192, magarefe com 711 e abatedor com 183. Em Foz do Iguaçu são 1.976 vagas, principalmente para alimentador de linha de produção, operador de caixa e repositor de mercadorias. A Regional de Pato Branco oferece 1.893 vagas. Em Londrina, são 1.510. O Moarama tem 1.384 oportunidades e Maringá, 1.080. Completam a lista as regionais de Paranaguá, com 393 vagas, Guarapuava, com 326, Ponta Grossa, com 268 e Jacarezinho com 54. As agências do trabalhador também têm vagas para profissionais com formação técnica e superior em áreas como psicologia, ciências contábeis, pedagogia, recursos humanos, administração, direito, assistência social e farmácia. Também há oportunidades de estágio em cursos como administração, enfermagem, biomedicina, farmácia, logística, direito e marketing. Repórter Gabriel Ramos.
1: Então, tá aí a informação, Agência do Trabalhador. Você acompanha aqui de Telêmaco Borba e também a nível de Paraná. Muito bem, agora são 12 horas e 6 minutos. Daqui a pouquinho vamos girar com a notícia. Nós temos um áudio aqui de um amigo que encaminhou para a gente aí. Vamos à informação então. Vamos o que ele está dizendo aqui nesse áudio. Juramir, aquele abraço para você.
3: Boa tarde, Carlão. Beleza,
1: tudo
3: ô,
1: bem.
3: Carlão, divulga aí para nós os vencedores do festival de música.
1: Ok, Juramir, pode deixar, eu não recebi ainda.

as informações, mas vou solicitar para que o Márcio amanhã traga as informações daquele que venceram, então, o Festival de Música aí, tá certo? Grande abraço para você, obrigado pela sua audiência. Minha querida amiga Nice Delfino, como é que tá você? Tudo na paz, um abraço. Obrigado também pela sua audiência do microfone aberto, né? Deixa eu ver aqui quem mais está com a gente, não? O Davi Silva de Melo. Alô, Davi Silva de Melo. Aquele super abraço para você, muito obrigado, viu? Um abraço também pro José Juarez, Jardim Kroll, aquele abração. Meu amigo Bentivi tá dizendo o seguinte: Carnão, transmita meus parabéns ao Márcio Luiz pelo seu aniversário, que será amanhã. Opa, com certeza, já estamos transmitindo com toda certeza. Os parabéns desde já ao nosso Márcio Luiz, ficando um ano mais velho, né? Coisa boa, né? Pode deixar um abraço, transmitindo então para você, meu querido Márcio Luiz, os parabéns desde já do Bem-TV, tá certo? Um abração para você, um bom almoço, né? Amanhã a gente dá um toquinho a mais aí. Agora são 12 horas, 8 minutos.

0: entrando com a notícia. Ponte do Arco em União da Vitória terá bloqueio total nesta semana.
1: A ponte Manuel Ribas, conhecida como Ponte do Arco em União da Vitória, na região sul do Paraná, terá bloqueios totais de tráfego entre esta segunda e quarta-feira. A interrupção na circulação de veículos vai ocorrer diariamente no período das 7:30 da manhã às 6:30 da tarde. Durante a noite e a madrugada, o trânsito no local estará totalmente liberado. A medida é necessária para serviços no sistema de iluminação, por se tratar de uma ponte histórica e de concepção antiga, que conta com apenas uma faixa de rolamento. Qualquer manutenção na pista demanda o bloqueio completo do fluxo para garantir a segurança dos operários e usuários. O Departamento de Estradas de Rodagem do Paraná vai prestar apoio na operação de trânsito, auxiliando na orientação dos motoristas que precisam se deslocar entre as duas margens do Rio Iguaçu no período. A obra é de responsabilidade da Prefeitura. A previsão é que o tráfego seja totalmente liberado no início da noite de quarta-feira. No entanto, os serviços podem sofrer alterações no cronograma ou adiamentos caso as condições climáticas na região sejam desfavoráveis, como em cenários de chuvas intensas. A recomendação é que os usuários utilizem rotas alternativas e programem as viagens com antecedência. Repórter Gabriel Ramos.
0: Férias aumentam preocupação com exposição de crianças a telas.
2: Nesse período de férias, a rotina das famílias muda e surge um desafio comum: como ocupar o tempo das crianças de forma saudável. Uma das preocupações é reduzir o tempo que as crianças e os adolescentes passam em frente às telas. E não é à toa. A Sociedade Brasileira de Pediatria alerta que o uso excessivo de dispositivos digitais pode prejudicar o desenvolvimento e a interação social. Segundo a pediatra Ana Márcia Guimarães, existem limites de tempo recomendados para cada faixa etária.
3: Até 2 anos é tempo zero de tela. De 2 a 5 anos é 1 hora de tela por dia. De 5 a 8 anos, mais ou menos, 2 horas de tela. Os adolescentes, em torno de 3 horas de tela.
2: Para além de monitorar o relógio, as férias também são uma oportunidade para resgatar o direito fundamental de brincar. Para Gabriel Salgado, gerente de educação do Instituto Alana, a brincadeira é a linguagem mais genuína da infância e é essencial para que a criança compreenda o mundo ao seu redor.
4: O brincar fortalece a autonomia, a criatividade e principalmente o brincar livre na natureza.
2: Substituir o tempo no celular por atividades manuais, leitura ou passeios ao ar livre exige disponibilidade dos pais. E essa presença é importante para construir relações seguras e afetivas entre pais, crianças e adolescentes. Gabriel Salgado explica também que as famílias não devem se preocupar com momentos de ócio, quando as crianças ficam sem atividades.
4: A gente sempre sugere que as férias elas possam se estabelecer como uma oportunidade para a criança explorar o seu tempo livre, inclusive por meio do tédio. Ele é fundamental para a criança não possa somente se relacionar com o outro, com os mais velhos, com os idosos muitas vezes, mas também que ela possa se relacionar com ela mesma.
2: Mas quando o uso da tecnologia for inevitável, o acesso ao aparelho celular ou outros dispositivos nunca deve ser feito de forma isolada, como em quartos fechados, como detalha a pediatra Ana Márcia Guimarães.
3: As crianças são vulneráveis na internet. Quanto menor, mais vulnerável. Os pais têm que estar perto.
2: O segredo para as férias inesquecíveis, portanto, parece estar menos na sofisticação de brinquedos e mais na qualidade da presença e do afeto entre pais e filhos. Da Rádio Nacional em Brasília, Osama El Gauri.
0: Ator Rui Rezende morre aos 88 anos no Rio de Janeiro.
5: Morreu neste domingo o ator Rui Rezende, de 88 anos, um dos grandes nomes da dramaturgia brasileira. A informação foi divulgada pelo Retiro dos Artistas, onde ele vivia desde 2019. Nas redes sociais, a instituição lamentou a morte do ator e destacou a trajetória do artista, marcada pela dedicação à arte e por personagens que permanecerão vivos na memória de gerações. Rui Rezende estava internado desde o dia 2 de julho, no Hospital São Francisco, na Providência de Deus, na Tijuca, zona norte da cidade do Rio de Janeiro. A causa da morte não foi divulgada. O artista ganhou notoriedade em atuações no teatro, cinema e na televisão, onde se destacou com o personagem Professor Astromar Junqueira, na novela Roque Santeiro, da TV Globo. Teve passagens ainda por programas como Você Decide, A Grande Família e a primeira versão de Carga Pesada. Seu último trabalho foi atuando na série Bom Dia, Verônica. Ainda não há informações sobre o local e horário do enterro. Da Rádio Nacional no Rio de Janeiro, Cristiane Ribeiro.
0: Festival de Teatro de Bonecos começa neste domingo em Curitiba.
1: A 25ª edição do Festival Espetacular de Teatro de Bonecos começa neste domingo. Ao longo de 8 dias, Curitiba recebe 27 espetáculos de companhias de diversas regiões do Brasil, além de grupos da Argentina e do Peru, reunindo diferentes técnicas e linguagens do teatro de animação. Produzido pelo Centro Cultural Teatro Guaíra desde 1991, o festival chega à marca histórica de 25 edições, promovendo o encontro entre artistas de diferentes gerações e públicos de todas as idades. Entre os dias 12 e 19 de julho, a programação ocupa o Teatro José Maria Santos, o mini auditório do Teatro Guaíra e o Guairinha. O evento também conta com apresentações gratuitas no vão livre do Museu Oscar Niemeyer e no pátio do Teatro Guaíra. Os ingressos para os espetáculos pagos custam R$ 20,00 a inteira e R$ 10,00 a meia entrada. As apresentações contam com recursos de acessibilidade, incluindo audiodescrição e tradução em libras. A abertura do festival acontece neste domingo com o espetáculo convidado Body Rhapsody, do grupo peruano Teatro Hugo e Inês. A montagem será apresentada no Teatro José Maria Santos em 2 sessões, às 11 da manhã e às 4 da tarde. No mesmo dia, o vão livre do Museu Oscar Niemeyer recebe 5 apresentações gratuitas de teatro lambi-lambi, das 2 às 3 da tarde. De segunda a sexta-feira, o pátio do Teatro Guaíra também recebe uma programação gratuita, das 1h30 às 2h30 da tarde. Não é necessário retirar ingressos, basta comparecer ao local. A programação reúne espetáculos para todas as idades e múltiplas formas de expressão do teatro de animação, como marionetes, teatro de sombras, mamulengo, formas animadas, teatro de objetos, performances urbanas e os delicados espetáculos lambi-lambi. Repórter Gabriel Ramos.
0: 12 horas 16 minutos.

0: Ceará reduz expectativa de inflação para 5,16%.
1: O mercado financeiro reduziu pela segunda vez seguida a expectativa de inflação para este ano. De acordo com o Boletim Focus desta segunda-feira, o índice deve ficar em 5,16%. O documento foi divulgado pelo Banco Central. Foi o segundo corte na projeção do IPCA, Índice Oficial de Inflação, depois que Estados Unidos e Irã anunciaram um cessar-fogo e negociações para encerrar a guerra. Quando o conflito estourou, o preço do barril de petróleo disparou, ultrapassando $100. Depois caiu com a possibilidade de um acordo de paz. Nesta segunda, o valor está um pouco abaixo dos $80, mesmo com a retomada de ataques entre os dois países. Fora a inflação, os outros índices do Boletim Focus para 2026 permaneceram os mesmos. A economia deve crescer 1,99%, de acordo com os analistas consultados. O dólar deve terminar o ano em R$ 5,20 e a taxa básica de juros em 14% ao ano. Da Rádio Nacional em Brasília, Gabriel Brum.
0: Estado registra queda de 14,6%. No número de casos de síndromes respiratórias graves.
2: A Secretaria de Estado da Saúde registrou uma queda de mais de 14% nos casos de síndrome respiratória aguda grave na semana epidemiológica 26, na comparação com o mesmo período do ano passado. Apesar da redução, a CESA destaca que a vacinação continua sendo a principal forma de evitar internações, complicações e mortes. De acordo com o boletim epidemiológico divulgado nesta quarta-feira, o Paraná contabilizou 13.782 casos de hospitalização por síndrome respiratória aguda grave em 2026. No mesmo período do ano passado, foram 16.140 casos. A doença afeta principalmente crianças menores de 6 anos e idosos com mais de 60 anos. Neste ano, já foram registrados 5.723 casos entre as crianças e 4.572 entre os idosos. As vacinas contra a gripe, a Covid-19 e o vírus sincicial respiratório, o VSR, são consideradas fundamentais para proteger a população, principalmente os grupos prioritários. Desde 29 de junho, a vacinação contra a gripe foi ampliada para toda a população e está disponível nas mais de 1.800 salas de vacinação do Paraná. Até 7 de julho, foram aplicadas mais de 2.615.000 doses no estado. Desse total, cerca de 1.067.000 foram idosos com mais de 60 anos e 338.000 em crianças de 6 meses a menores de 6 anos. A cobertura vacinal entre os grupos prioritários está em quase 50%, acima da média nacional de 44%. A meta é chegar a 90% até o fim do ano. Além da vacinação, a Secretaria da Saúde orienta a população a manter medidas simples de prevenção, como higienizar as mãos com frequência, cobrir o nariz e a boca ao tossir ou espirrar, manter os ambientes ventilados, evitar contato com pessoas com sintomas gripais, reduzir a permanência em locais fechados e aglomerados e adotar hábitos saudáveis, como alimentação equilibrada e boa hidratação. Repórter Gabriel Ramos.
0: 12:20, 12:20. Vamos seguindo com mais informação aqui no seu microfone aberto. Caminhoneiros convocam paralisação nacional nesta segunda-feira. A informação que nos chega, o presidente da Associação Brasileira de Condutores de Veículos Automotores, a Brava, Wallace Landim, anunciou na noite de domingo 12 que a categoria dos caminhoneiros fará uma paralisação nos portos a partir da meia-noite desta segunda-feira, 13. O objetivo da ação é pressionar para que o presidente do Senado, Davi Alcolumbre, União AP, coloque a medida provisória 1.343 em votação na casa. Há duas semanas a gente vem lutando para que o Senado coloque na pauta para ser votado e até agora nada. Foi feita uma deliberação.

0: em março, mas precisa ser votado e aprovado até a próxima quinta-feira, 16. Caso contrário, o Ministério Público caduca e perde a validade. Essa manifestação, essa paralisação, não é o Chorão, não é o Pedro, não é o Zé Trovão que estão chamando. Quem está chamando essa paralisação se chama Davi Alcolumbre, presidente do Senado Federal do nosso Brasil, declarou Landim. E daqui a pouquinho, após os comerciais, mais informação para você dentro do seu microfone aberto.
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3: Comandando a programação, Carlos Roberto Ramos. 12 horas 27 minutos, Posto Aliança. 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Muito bem, vamos seguindo então com mais informação para você aqui no seu microfone aberto, né? Temos um recado, não é isso, Giba? Temos um recado aqui. Vamos lá, então. Que recado é esse? Vamos a ele.
4: Bom dia, Carlão. Ô, Carlão, você pode passar o anúncio para mim, fazendo favor? Eu perdi minha carteira com todos os documentos dentro. Cartão do banco, pouco de dinheiro, habilitação, tinha entidade. Eu perdi aqui no Jardim Alegre. Você pode denunciar para mim? O nome é David Silva de Mello. Davi Silva de Mello.
3: Muito bem, então tá aí. Davi Silva de Mello, ele perdeu seus documentos, né, pessoais. Se você encontrou, entregar a ele, né? Ou ligar para ele, deixa eu passar o telefone dele aqui. Deixa eu ver o telefone do nosso querido amigo Davi Mello, que perdeu todos os documentos. O telefone dele é o 999-979714. Repetindo, 999-9714, viu? É o telefone do Davi Silva, ele que perdeu seus documentos. Se você encontrou, por favor, devolva ele, entre em contato com ele ou manda uma mensagem aqui pra gente pelo WhatsApp da Capital do Papel. Olha, eu tô aqui com o documento, eu achei, tá certo? Um grande abraço a você, Davi, muito obrigado aí pela sua audiência também do microfone aberto. Precisando, estamos à disposição aqui dentro da nossa programação. Agora 12 horas 30 minutos. Muito bem, houve novas regras aí para a utilização de capacete. Atenção, motociclistas, hein? E motoqueiros. Olha só a informação que nós temos. Empresas que comercializarem produtos fora das novas exigências podem ser alvo de fiscalização e sofrer apreensão de produtos irregulares. A nova regra para capacete já está em vigor em todo o Brasil e altera a comercialização desses equipamentos de segurança. Com a mudança, apenas capacetes que possuam um novo selo de identificação de conformidade do Inmetro com QR Code e recurso de autenticação pode ser vendido no país. A medida foi estabelecida pela portaria Inmetro 314/2025. E faz parte do programa Inmetro na Palma da Mão, que busca aumentar a segurança dos consumidores, combater falsificação e facilitar a fiscalização. A principal consequência da nova norma recai sobre fabricantes, distribuidores e comerciantes. Desde a entrada em vigor da exigência, a venda de capacete com selo antigo não é mais permitida. Empresas que comercializarem produtos fora das novas exigências podem ser alvo de fiscalização dos órgãos competentes, sofrer apreensão dos produtos irregulares, além de responder às sanções administrativas previstas na legislação de avaliação de conformidade. A medida também busca impedir circulação de capacetes falsificados ou sem certificação válida, reduzindo os riscos para motociclistas. A mudança não obriga motociclistas a substituir imediatamente o capacete que já utilizam. A nova exigência já se aplica à comercialização dos equipamentos. Ou seja, capacetes adquiridos anteriormente pode continuar sendo utilizado, desde que esteja em boas condições de conservação e atenda às demais exigências previstas no Código de Trânsito Brasileiro, né? E como você pode identificar um novo capacete, ou seja, com um novo selo? Quem for comprar um capacete deve verificar se o produto possui um novo selo de identificação de conformidade do Inmetro. Além da identificação visual, o selo conta com QR Code, que pode ser escaneado para confirmar a autenticidade do equipamento e acessar informações sobre a certificação, oferecendo mais segurança ao consumidor no momento da sua compra. Então tá aí, né? Além dos capacetes para motociclistas, a nova tecnologia de identificação também passou a ser adotada em extintores de incêndio e cilindro de gás natural veicular, né? Então tá aí, essa mudança então na legislação sobre capacetes, novos capacetes agora que estão sendo fabricados, tem que ter QR Code, um novo selo. Aqueles que foram comprados no passado, você não precisa substituir imediatamente, tá bom? Pode continuar utilizando desde que esteja em boas condições, tá bom? Aí informação para você, motociclistas e motoqueiros aí que utilizam suas motos, né? Agora são 12 horas e 33 minutos, 12:33. Vamos seguindo com mais informação aqui dentro do seu microfone aberto pela sua capital do papel. Muito obrigado, Otamir Gonçalves. Alô, Otamir, dona Juraci, muito obrigado também pela audiência do nosso microfone aberto. Como sempre, sempre acompanhando as principais notícias dentro da nossa programação pela capital do papel. Pesquisadores negros se reúne para o Congresso Nacional na UNB.
5: Intelectuais, acadêmicos e estudiosos negros brasileiros, além de pesquisadores de outros países da América Latina, estarão reunidos em Brasília de 28 a 31 de julho para o 14º COPENE, Congresso Nacional de Pesquisadores Negros. O campus Darcy Ribeiro, da Universidade de Brasília, será o espaço que vai sediar os 4 dias de programação, onde serão realizados minicursos, oficinas, painéis e mesas, além do lançamento de dezenas de livros. As inscrições para participar do congresso e para o envio de trabalhos, além do calendário de eventos, estão disponíveis no endereço copene2026.abpn.org.br. O congresso, que tem como tema Consciência Negra, Contribuição do Pensamento Afrodiaspórico para a Democracia Brasileira, foca na divulgação da produção científica, do fortalecimento de redes de pesquisa, da valorização dos saberes ligados à dispersão forçada de povos africanos pelo mundo e a formulação de propostas voltadas à promoção da equidade racial e da justiça social. O COPENE é realizado pela Associação Brasileira de Pesquisadores Negros, pelo Consórcio Nacional de Núcleos de Estudos Afro-Brasileiros e pelo Núcleo de Estudos Afro-Brasileiros da Universidade de Brasília. O encontro é considerado o maior evento científico agregador de promotores de debates sobre temáticas relevantes para os estudos das relações étnico-raciais em várias áreas do conhecimento do país. Em outra frente, o Congresso se consolidou como espaço para debates sobre a manutenção e a ampliação das políticas afirmativas que propiciaram, entre outras coisas, o aumento no número de pessoas pretas e pardas com curso superior no Brasil nos últimos 20 anos. A UNB é reconhecida como instituição federal de ensino pioneiro em adotar um programa de acesso acadêmico por meio de cotas raciais. O fato ocorreu em 2003 e, desde então, centenas de universidades aderiram à Lei de Cotas Raciais, entre elas, todas as 69 universidades federais do país. Da Rádio Nacional em São Luís, Madison Euler.
3: Estudo do Unicef revela alto número de cesáreas sem necessidade médica.
6: Um estudo divulgado pelo Unicef nesta segunda-feira revela que muitas brasileiras que desistem

0: desejam ter um parto normal acabam passando por uma cesariana sem necessidade médica. Entre os motivos estão a falta de informações durante o pré-natal, a pouca participação dos parceiros e o acesso limitado à analgesia, a administração de medicamentos para alívio da dor. 60% do total de nascimentos no Brasil são realizados por cesariana. Considerando apenas a rede particular, esse percentual chega a quase 90%. A especialista em saúde e nutrição do Unicef no Brasil, Stephanie Amaral, avalia que há uma diferença importante entre o número de mulheres que querem um parto normal e o daquelas que efetivamente tomam essa decisão. Ela cita uma série de fatores que contribuem para a escolha final pela cesariana.
1: Pesquisas mostram que em torno de 70% das mulheres querem um parto normal, porém o Brasil está entre os 3 países com maior número de cesarianas do mundo. E ouvindo gestantes, puérperas e profissionais de saúde, a nossa pesquisa mostra que essa decisão vai muito além de uma escolha individual da mulher. Então a gente esbarra em obstáculos estruturais, informacionais e relacionais que se retroalimentam e que num momento de insegurança e de dor acabam favorecendo e gerando gatilhos para uma cesariana mesmo sem necessidade.
0: De acordo com o levantamento, ao longo da gravidez, a mulher recebe influências de familiares, profissionais de saúde, experiências de outras pessoas e até de fatores culturais e sociais que podem afetar a decisão pelo parto normal ou pela cesariana. O estudo ouviu mais de 130 pessoas entre gestantes, puérperas e profissionais de saúde em Belém e São Paulo. Um dos achados aponta que mães, avós, tias e sogras exercem forte influência sobre as futuras mamães e que os parceiros podem defender uma cesariana para interromper o sofrimento da gestante em trabalho de parto. A pesquisa também identificou que a falta de oferta de medicamentos analgésicos faz com que algumas mulheres enxerguem a cirurgia como a única alternativa para lidar com a dor. Já na rede privada, a estrutura oferecida pode influenciar na escolha pela cesariana, mesmo sem indicação clínica. Por outro lado, a recuperação mais rápida, o medo da cirurgia e experiências positivas anteriores aparecem entre os principais motivos para a escolha do parto normal. Com base nos resultados, o Fundo das Nações Unidas para a Infância lançou a campanha Parto Normal, uma escolha que merece respeito, que busca incentivar o debate e ampliar o acesso a informações sobre o parto seguro, humanizado e respeitoso. Da Rádio Nacional no Rio de Janeiro, Tatiana Alves.
2: Trump diz que aceita retomar negociações com o Irã.
3: O presidente dos Estados Unidos, Donald Trump, afirmou que aceitou retomar as negociações com o Irã depois de um pedido feito por Teherã. Ao mesmo tempo, declarou que o cessar-fogo entre os dois países acabou. A nova troca de ataques no Golfo elevou a tensão na região. Enquanto isso, o Catar tenta intermediar um acordo para reduzir a escalada do conflito e garantir a segurança da navegação no Estreito de Hormuz, uma das principais rotas de transporte de petróleo do mundo. A instabilidade já provoca reflexos no comércio internacional. Dados de rastreamento mostram queda no movimento de petroleiros e de navios de gás natural liquefeito no Estreito de Hormuz. Empresas do setor reforçaram medidas de segurança e parte das embarcações passou a desligar os sistemas públicos de rastreamento durante a travessia. A redução do tráfego aumenta as preocupações com o abastecimento global de energia e com possíveis impactos nos preços do petróleo. No Reino Unido, a polícia investiga como homicídio a morte da ex-ministra Anne Whitcomb, de 78 anos. Ela foi encontrada com ferimentos graves dentro de casa no sudoeste da Inglaterra. Um homem de 26 anos foi preso a suspeito do crime. As autoridades afirmam que até o momento não há indícios de motivação política ou de terrorismo. Ex-integrante do Partido Conservador, Whitcomb teve uma longa carreira parlamentar e também atuou no Parlamento Europeu. Na China, o programa espacial alcançou um marco importante. O país realizou pela primeira vez a recuperação bem-sucedida de um propulsor de foguete.

0: De classe orbital em uma plataforma marítima. A tecnologia é considerada estratégica porque permite a reutilização de componentes, reduzindo os custos dos lançamentos espaciais. O avanço aproxima a China de um grupo restrito de países com capacidade para operar foguetes reutilizáveis e fortalece os planos do programa espacial chinês para futuras missões à Lua. Com informações da agência Reuters, da TV Brasil, em Brasília, Maíra Guedes.
1: Incêndio florestal na Espanha provoca 11 mortes.
2: Até amanhã desta sexta-feira, pelo menos 11 pessoas haviam morrido em um incêndio florestal que atinge o sul da Espanha. Outras 19 estão desaparecidas. 8 pessoas ficaram feridas, sendo 4 em estado grave. De acordo com Antônio Sanz, chefe de emergências da região de Andaluzia, as vítimas tentavam fugir de carro ou a pé, mas as chamas se espalharam rapidamente pela área arborizada e seca. A região afetada é um destino de férias e recebe muitos estrangeiros, especialmente franceses, britânicos e belgas, informou a agência Reuters. O governo espanhol informou que mais de 400 profissionais, mais de 120 veículos e 3 helicópteros foram mobilizados para o combate às chamas. Neste ano, até agora, cerca de 57 mil hectares foram queimados. Isso representa 40% de toda a área consumida pelo fogo na União Europeia, segundo o Sistema Europeu de Informação sobre Incêndios Florestais. O número de mortos neste incêndio na Espanha é o maior em mais de 20 anos. Da Rádio Nacional em São Luís, Gabriel Correa.
1: Brasil envia quase 5 toneladas de insumos hospitalares à Venezuela.
3: O Brasil enviou nesta sexta-feira quase 5 toneladas de insumos hospitalares para a Venezuela, em apoio ao país vizinho, atingido por 2 terremotos no último dia 24 de junho. O número de mortos na catástrofe já passa de 3.800. O carregamento enviado pelo Brasil tem mais de 360 mil itens, como agulhas, catéteres, seringas, máscaras, gases, ataduras, sondas, fios cirúrgicos e materiais para atendimento pediátrico. A doação foi feita pelo Hospital Geral de Bom Sucesso e a carga foi transportada em voo humanitário. Até o momento, o Brasil já enviou cerca de 12 toneladas de doações à Venezuela, que incluem medicamentos, doses de vacinas contra a febre amarela e antirrábica, antibióticos,
1: 12:45, 12:45. Após os comerciais, vamos saber da previsão do tempo aí para todo o país. Também notas policiais.
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0: 6 minutos, 12:46. Acompanhe agora a previsão do tempo para todo o país.
1: Previsão do tempo para segunda-feira, 13 de julho de 2026. Região Centro-Oeste. Em Cuiabá, Mato Grosso, previsão de céu com muitas nuvens, com possibilidade de chuva isolada nesta segunda-feira. Os termômetros marcam mínima de 20 e máxima de 33 graus. Umidade relativa do ar gira em torno de 75% a 35%. Brasília tem céu cheio de nuvens. Temperatura mínima na capital brasileira é de 16 e máxima de 28 graus. A umidade relativa do ar vai de 80 a 30%. Região Nordeste. Em Recife, Pernambuco, céu com muitas nuvens com possibilidade de chuva isolada nesta segunda-feira. Temperatura mínima 23, máxima 30 graus nas horas mais quentes do dia. Umidade do ar é de 90 a 60%. Santanópolis, na Bahia, canta parabéns com muitas nuvens no céu. Temperatura mínima de 18 e máxima de 30 graus. Umidade relativa do ar é de 100 a 50%. Região Norte. Em Rio Branco, no Acre, previsão de céu cheio de nuvens com possibilidade de chuva isolada. Temperatura mínima é de 21 e máxima de 32 graus. A umidade do ar é de 95 a 55%. No seu aniversário, Porto Nacional, em Tocantins, tem céu com muitas nuvens. Temperatura mínima é de 25 e a máxima 38 graus. Umidade do ar varia de 60 a 20%. Região Sudeste. Em São Paulo, capital, a segunda-feira começa com muitas nuvens no céu, com pancadas de chuva e trovoadas isoladas. Os termômetros registram mínima de 16 e máxima de 20 graus. Umidade relativa do ar vai de 95 a 60%. A cidade de Belo Horizonte, em Minas Gerais, tem previsão de céu cheio de nuvens e possibilidade de chuva isolada. Temperatura mínima 13 graus, máxima 25. Umidade relativa do ar é de 100 a 45%. Região Sul. Em Florianópolis, Santa Catarina, muitas nuvens no céu com névoa úmida. Os termômetros registram mínima de 10 e máxima de 17 graus. A umidade relativa do ar fica entre 90 e 60%. Terra Boa, no Paraná. Sopra velhinhas com muitas nuvens no céu e com névoa úmida também. Termômetros registrando mínima de 16 e máxima de 27 graus. A umidade relativa do ar oscila entre 90 e 30%. Você ouviu a previsão do tempo para esta segunda-feira, 13 de julho de 2026. Com informações do IBGE Cidades e do Instituto Nacional de Meteorologia, INMET. Com redação de Lucília Araújo, da agência Rádio Gov em Brasília, Vladimir Filipim.

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1: E no nosso Plantão Policial você acompanha agora. A ação da Rotan impede possível comercialização de drogas e termina com prisões em Arapoti. A atuação atenta da equipe da Rotan, da terceira companhia, do primeiro BPM, resultou na prisão de dois suspeitos por tráfico de drogas na noite de sexta-feira 10, em Arapoti. Durante o patrulhamento, policiais identificaram uma atitude suspeita de ocupantes de um veículo que tentaram dispersar. Ao perceberem a presença da polícia, a abordagem foi realizada de imediato e durante as buscas foram localizadas porções de cocaína e maconha, além de drogas descartadas. Diante dos elementos constatados, os suspeitos foram presos e encaminhados, juntamente com os entorpecentes apreendidos, à Delegacia de Polícia Civil de Jaguariaíva, onde foram adotados as medidas legais. Com ações preventivas e abordagens qualificadas, a Polícia Militar do Paraná segue intensificando o enfrentamento ao tráfico de drogas. A ação da Polícia Militar transforma a denúncia de violência doméstica em expressiva apreensão de drogas.

Crianças. Uma intervenção da Polícia Militar motivado por uma denúncia de violência doméstica resultou na prisão de um suspeito e na apreensão de mais de 6,8 quilos de entorpecentes na manhã deste sábado 11, Colônia Dona Luísa, em Ponta Grossa. Após o acionamento via Copom, policiais prestaram atendimento às vítimas e durante a ocorrência localizaram o suspeito, que foi abordado e detido. Na sequência, com autorização para o ingresso no imóvel, a equipe realizou buscas na residência, encontrando aproximadamente 6,592 quilos de maconha e 211 gramas de substância análogo ao crack, além de porções já fracionadas compatíveis, ou seja, compatível com a comercialização. Motorista é preso após apresentar sinais de evidente embriaguez em abordagem da Polícia Militar. O que começou com uma abordagem de rotina terminou com a prisão de um motorista por embriaguez ao volante na madrugada deste sábado 11, no centro de Ponta Grossa, durante o patrulhamento policial. Militares do 1º Batalhão interceptaram um Fiat Punto e constataram que o veículo possuía pendência de licenciamento. Ao solicitar que o condutor desembarcasse, a equipe percebeu diversos sinais compatíveis com alteração de capacidade psicomotora, entre eles odor etílico, fala desconexas, dificuldades para caminhar, confusão mental e vestes desalinhadas. O motorista recusou-se a realizar o teste do etilômetro. Diante da recusa e dos sinais observados, os policiais lavraram o termo de constatação de alteração da capacidade psicomotora, procedimento previsto na legislação de trânsito neste caso. Adolescente é apreendido após diligência contínua da Polícia Militar por disparo de arma de fogo. Ação rápida e persistente da Polícia Militar do Paraná resultou na tarde deste domingo 12, a apreensão de um adolescente suspeito de envolvimento em uma ocorrência de disparo de arma de fogo registrado durante a manhã na Vila Costa Rica, em Ponta Grossa. Após o atendimento inicial da ocorrência, equipes do 1º Batalhão deram continuidade às diligências de forma ininterrupta, reunindo informações que levaram à localização do suspeito em via pública. Armas de fogo são apreendidas durante a ação da PM em área rural de Piraí do Sul. A Polícia Militar do Paraná apreendeu duas armas de fogo e munições durante uma ação realizada na tarde de domingo 12 na área rural de Piraí do Sul. Após receber informações sobre prática de caça de animais na região bairro Martelo, equipes da RPA, com apoio da Patrulha Rural, realizaram patrulhamento e buscas no local. Durante a ação, foram localizadas uma espingarda calibre 32, uma espingarda calibre 22 e munições de calibre 22. Apesar das diligências, nenhum suspeito foi localizado. Todo o material apreendido foi encaminhado à delegacia de polícia para procedimentos legais. Mulher é suspeita de matar cozinheira para não pagar a rescisão. Informação que nos chega aqui no nosso microfone aberto nesta segunda-feira. A Polícia Civil de São Paulo passou a tratar como homicídio o desaparecimento da cozinheira Berenice Ramos de Aguiar Faria, de 60 anos. Ela foi vista pela última vez no dia 30 de junho em Ubatuba, no litoral norte paulista. A principal suspeita é a ex-patroa da vítima, Eliane Alves dos Santos, que foi presa temporariamente na última sexta-feira 10. De acordo com a investigação, a motivação do crime pode estar relacionada ao pagamento das verbas rescisórias da cozinheira. A hipótese levantada pelos investigadores é que a empresária teria matado a funcionária para evitar o acerto financeiro após demissão. Até o momento, o corpo da vítima ainda não foi localizado. Muito bem, portanto, aí está as principais notícias para você dentro do nosso microfone aberto no plantão de polícia.

0: 58 minutos.
1: Por isso eu digo.
0: Bem, amigos, bem, amigas, estamos sinalizando aqui pela sua capital do papel mais um show de notícia e informação dentro do seu microfone aberto. Para você que ficou na minha companhia, de toda a nossa equipe, o meu muito obrigado. Que você tenha uma ótima segunda-feira e também uma ótima semana de muita paz, muita tranquilidade. E ao finalizar, nós dizemos: Senhor, fazei de mim um instrumento de vossa paz. Grande abraço ao nosso amigo Ademir Pinheiro, que está na nossa audiência também. Gente amiga, fiquem agora na boa companhia de Gilberto Alves com a Tarde a Nossa e também a partir das 5 da tarde, Tarde Sertaneja, né? Com muita música e informação com Dimas Barbosa. Abraço e até amanhã, se Deus quiser.
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Olá, você! Muito boa tarde! Gilberto Alves, chegando com a tarde é nossa. Aqui pela Capital do Papel, FM 101.9, transmitindo de Telêmaco Borba, Estado do Paraná. Seja muito bem-vindo, seja muito bem-vinda. Afinal de contas, aqui é o seu lugar, aqui é bem melhor. Hoje é segunda-feira, dia 13 de julho de 2026. Você no carro, na rua, no trabalho, no escritório, em casa, acompanhando nossa programação. Obrigado pela sua sintonia, obrigado pela sua companhia. E para você interagir conosco, registrar a sua audiência, confirmar a sua participação é fácil demais, é muito simples. 3910-1210, o código de área é o 42. 3910-1210, esse é o WhatsApp da Capital para você interagir conosco. A temperatura neste momento é de 15 graus. E você? Nos acompanha em que rua? Em que bairro? Em que cidade? Em que estado? Em que país você acompanha a programação da Capital FM? 3910-1210, o código de área é o 42. 3910-1210, esse é o WhatsApp da Capital para você interagir conosco. E não esqueça, fé em Deus, força, ânimo, coragem, com certeza, dias melhores virão. Agora 1:03, tô chegando no pedaço, tô pintando na área e na Tarde Capital, sempre o melhor da música de todos os tempos. É a Tarde Capital recheada com o melhor da música. Música.

0: Esse é o Alex Galdino, Together, aqui na Capital do Papel. 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Eu falei Vila Shopping. 1:19.
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0: Uma da tarde, mais 20 minutos. Você acompanhando A Tarde é Nossa aqui pela Capital do Papel. E você tem acompanhado a novela Quem Ama Cuida, novela das 9 da Globo? Olha só, hein? A confissão de Adriana, que vai estremecer o capítulo 50. De Quem Ama Cuida. O que será que vai acontecer no capítulo 50, hein? Adriana abrirá o coração para Nancy e admitirá que ainda ama Pedro. A fisioterapeuta, entretanto, revelará que não desistiu de se vingar daqueles que destruíram a sua vida e afirmará que provar a sua inocência será seu único propósito. O capítulo 50 da novela das 9 da Globo, no ar, nesta quarta-feira, dia 15, será marcado por essa conversa franca entre as duas amigas. Elas se reencontrarão pela primeira vez após a passagem de tempo. No diálogo, a protagonista confessará que continua apaixonada pelo advogado, mas também deixará claro que sua prioridade agora é outra. Diante de Nancy, a injustiçada falará de seus sentimentos por Pedro, que permanecem vivos mesmo depois dos 6 anos de separação. Também abrirá o jogo sobre todo o sofrimento provocado pela condenação injusta. A protagonista reconhecerá que o reencontro com ele mexeu profundamente com ela e que é difícil aceitar que o homem que amava seguiu em frente. A conversa acontecerá depois de uma sequência de decepções para Adriana. Ela reencontrou Pedro, descobriu que o idealista se casou com Bruna enquanto ela estava na cadeia. A mocinha também sofreu preconceito por ser ex-detenta e ainda viu Pilar surgir em pleno cemitério para provocá-la. Para completar a situação, Tom, ainda a expulsou da

Amadas. A novela tá realmente sensacional. Fazia tempo que eu não via uma novela boa desse jeito, né? Capítulos emocionantes da novela Quem Ama, Cuida.

Esse é o seu encontro com o melhor da música. E nós ouvimos Marcelo Genesi, Felicidade. 1h31, o tempo passa, o tempo voa e você passa os seus melhores momentos numa boa, numa legal, curtindo a capital e também curtindo a tarde. É nossa. E o pessoal por aqui chegando, interagindo conosco. Marcos Maurício Sinkoski, ele diz boa tarde, amigo Giba. Boa tarde, meu amigo Xixo Sinkoski, no Rio Alegre, acompanhando a nossa programação, né, Xixo? Grande abração carinhoso para você. Um abraço ao pessoal da Vila Rural, Brilho do Sol, também nos acompanhando. Toninho Guilherme, grande abraço a você e a toda a família. Também o fazendeiro, a esposa Suelen, a todos que estão nos acompanhando por aí, né? Um abraço para o Jorge em Ivaí. Em Rosário do Ivaí, um grande abraço para o Claudeir, né? Sempre cuidando das mimosas e acompanhando a nossa programação. Pessoal de Piraí do Sul conosco, um grande abraço ao Bodinho de Piraí do Sul, o Dirceu Galo também de Piraí do Sul, dona Ana Dirce, né? Mãe da Silvia Mainardes de Sapopema, grande abração para a senhora aí. Falando em Sapopema, um abraço para a Silvia, um abraço para o Pedro, grande abração também para nossa querida Luzia Queiroz, né? O pessoal anda sumido, hein? Mas um grande abração muito carinhoso. Quem anda sumido também é o Cândido Gomes de Reserva, né, Cândido? Grande abraço para você. Se estiver nos acompanhando, um abraço às mulheres, às meninas da Biosaúde em Reserva, Antônia Sionec e equipe, grande abração muito especial. Boa tarde, Giba, boa tarde, minha querida Dirce Sete, essa é de José Lacerda, né, Dirce? Grande abração carinhoso para você e a Dirce compartilha conosco.

Você já reparou como a natureza não tem pressa? A semente não vira flor do dia para a noite. E a lagarta precisa do tempo dela no casulo antes de ganhar asas e voar. Com a gente, não é diferente. Às vezes a gente cobra tanto para ver as coisas darem certo logo, para alcançar os objetivos num piscar de olhos, e acabamos esquecendo de respeitar o nosso próprio ritmo. A vida não é uma corrida. Cada um de nós tem o seu próprio tempo de plantar, de esperar e de colher. Se hoje você sente que as coisas não estão caminhando devagar, ou se você hoje sente que as coisas estão caminhando devagar, não desanime. Cada pequeno passo que você dá, mesmo que pareça invisível aos olhos dos outros, é um avanço. Cuide de você, cultive a paciência e continue regando a sua jornada com fé e amor. O seu momento de florescer vai chegar e vai ser lindo. Confia no processo e, acima de tudo, confia em Deus.

0: E nós ouvimos aqui na 101.9 Engenheiros do Havaí, Somos Quem Podemos Ser, 1h41.
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0: 1h43, já estamos de volta com a Tarde Nossa aqui pela Capital do Papel e o pessoal interagindo conosco. Quem tá chegando?
1: Boa tarde, boa tarde. Meu amigo Giba,
0: Foguinho,
1: tudo bem com você?
0: Tranquilo?
1: Eu estou bem, graças
0: Maravilha.
1: A Deus, gratidão a Deus.
0: Que bom, hein?
1: Por mais um dia que estamos aqui respirando. Manda uma música aí com Raul Seixas, O Dia em que a Terra Parou. Fez para minha amiga Marinês, Maria Bichinha, Joda, Ronaldo de Família, meu vizinho que é seu Antônio, DJ Jarba, sua esposa, Noel Rotiga, Reginaldo Costa, minha prima Romilda da Ventania, minha prima Wanderlei da Araceis, e todos que gostaram da música. Um abraço, até mais. É o Foguinho do Jardim Itália.
0: Grande abraço, Foguinho. Tudo de bom para você. Um abraço para o Sidney Rodrigues, com certeza, né? Transportando as pessoas e acompanhando a nossa programação, né? Um grande abração, muito carinhoso, um bom trabalho para ele, né? Quem tá chegando por aqui, olha que surpresa agradável. Boa tarde, estou na escuta, desejo uma semana abençoada para todos. É a Célia Alves do Socomim. Que bom, hein, Célia? Grande abraço a você e a toda a família nos acompanhando no Socomim. No Socomim nós temos também a Mulher Maravilha, temos a nossa querida Mila Costa, né, Mila? Grande abração carinhoso para Mila, mãe da Renata Miller, nos acompanhando. Boa tarde, Giba. Deus abençoe sua semana. Amém, querida. Deus abençoe a sua semana também. Nossa querida Anice Delfino, Anice Confeiteira do Alto das Oliveiras. Bom trabalho para você, Anice. Capriche nas delícias e continue nos acompanhando aqui na 101.9. Quem mais está chegando por aqui? Tem mais alguém, né? Essa é aquela menina sorridente. Quem é essa menina sorridente, hein?
2: Boa tarde,
0: boa tarde.
2: Giba.
0: Jô Sorriso,
2: Jô
0: de Rolândia. Seja bem-vinda.
2: Melhor, a Margarida.
0: A
2: tá?
0: Margarida, né? Apareceu.
2: A Margarida, semana, vai ficar a semana inteira te ouvindo, tá?
0: Que bom, hein? Maravilha,
2: bora
0: obrigado.
2: Bora lá,
0: oi.
2: De Carmen Silva, o amor é um bichinho que rói. Corrói. Eu quero oferecer pro Silvaldo, o meu fã, amigas dele, amigos de trabalho, que todos são ouvintes, tá? Da programação da Capital. A pra Lia Lima, pro Hamilton Batista, pro Jaibas DJ Noemi, Virola, os filhos, a esposa, Marinês, os filhos, mamãe Maria Bichinha. Enfim, para todas as pessoinhas, né, que estão na Tarde Nossa. Bye, bye.
0: Bye, bye, Jô Sorriso. Grande abraço para você, para o Rosildo e para toda a família nos acompanhando. 1h45, Carmen Silva, o amor é um bichinho.

Foi assim, num dia em que todas as pessoas do planeta inteiro resolveram que ninguém ia sair de casa, como que se fosse combinado em todo o planeta. Naquele dia ninguém saiu de casa.

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0: Esse foi Raul Seixas em nossa programação O Dia em que a Terra Parou. 1h53, tem gente chegando, interagindo conosco. Quem será que tá chegando, hein?
1: Yeah.
0: Opa, quem será?
1: Que é Batotinha.
0: Batotinha? Batotinha?
1: É. Acabou, mulher, falou pro marido. Marido, eu vou embora. Você me acompanha? Daí eu olho, né? Você vai embora? Né? Eu vou embora, você me acompanha? O marido falou, eu te acompanho até a porta pra ver se você foi embora.
0: Essa é boa, viu?
1: Diva aqui é Batotinha, Silvambilo.
0: Quem é ele?
2: Buenas, buenas, opa, buenas, buenas,
0: Gibas. É ele mesmo, estamos, hein? Por aqui. De colinha?
2: É Silvambilo de colinha, te ouvindo, guri. E aí, na região do Paraná, sentido Ortigueira, BR-376, Ilha do Mel, Silvambilo de colinha, Giba.
0: Grande abraço de colinha, obrigado pela sua companhia, obrigado pela grande audiência. Boa tarde, Giba, tudo bem? Por aqui é Osias Vaz, da Área 1. Ah, tem uma reflexão aqui, né? Eu tive que partir, pois a vida, o tempo e a situação me impulsionou a procurar outros recursos. Mas não te esqueci. Te carrego no meu coração, seus lugares, suas serras e os momentos felizes da infância e adolescência que aí eu vivi. Um dia retornarei e aí dormirei em seus braços e jamais te deixarei. Giba, essa é uma homenagem à minha terra querida, chamada Curiúva. Grande abraço aos curiuvenses, né? Acompanhando a nossa programação, você que reside em Curiúva e acompanha a 101.9, obrigado pelo carinho. Giba, se possível, toca aí os Verdes Campos de Minha Terra, com o saudoso Aguinaldo Timóteo. Obrigado, Giba. Meu abraço a você, ao Foguinho e ao Vlad no estacionamento e a todos os seus ouvintes. Grande abraço ao nosso querido Osias Vaz, né? O bigode branco da Área 1, acompanhando a nossa programação. Grande abraço, Osias!

As mais lindas canções fazendo parte da programação da Capital, nós ouvimos com Roberto Carlos, Minha Tia. 2 horas e 1 minuto, já já tem Repórter Capital.

0: 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Confira os principais destaques de Telêmaco Borba e região. A implantação da futura clínica de diálise em Telêmaco Borba segue avançando e promete ampliar o atendimento a pacientes renais de toda a região. Na saúde, a vacina contra a gripe continua liberada para toda a população. A Secretaria Municipal de Saúde orienta quem ainda não recebeu a dose, procure a unidade básica de saúde mais próxima. 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
4: E a temperatura neste momento, segundo o CIMEPAR, é de 16.7, a sensação térmica de 17 graus. Hoje é segunda-feira, dia 13 de julho de 2026. E quem tem o prazer de continuar com você até às 5 da tarde com A Tarde é Nossa, sou eu, Gilberto Alves, o Giba. Para você interagir conosco, registrar a sua audiência, confirmar a sua participação, é fácil demais, é muito simples. 3910-1210, o código de área é o 42. 3910-1210, esse é o WhatsApp da Capital para você interagir conosco. Meu abraço, meu carinho a você nos acompanhando pelo rádio. Obrigado pelo carinho da sua audiência, pela preferência de sintonia. Obrigado a você, amigo internauta, que nos acompanha pelo site, pelo aplicativo aqui da Rádio Capital do Papel. Muito obrigado pela sua companhia. Um abração ao pessoal do Posto Jerusalém, né, Chiquinho da Ercília? Grande abraço a você. Grande abraço ao pessoal também nos acompanhando no Posto Guapo, né? Grande abraço aos profissionais trabalhando e acompanhando a nossa programação. 2 horas e 4 minutos. Uma ótima tarde para você, Ana Carolina. We'll be right back.

0: Elton John e Dua Lipa, Cold Heart. 2:20, já já eu volto.
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Grande abração muito carinhoso para Dona Lourdes, na Vila São Francisco, sempre acompanhando toda a programação aqui da Capital do Papel. No bairro Macopa, um abraço para Sônia Ribeiro, né, Sônia? Grande abraço. No Jardim Bandeirantes tem a família Andrade nos acompanhando, né? O Marlon e a Vilma. Grande abração muito carinhoso.

0: E nós ouvimos aqui na 101.9 com Léo Jaime, Nada Mudou. 2:30. Quem é que tá chegando, interagindo conosco? Cadê o áudio? Cadê o áudio? Ah, o áudio tá aqui, né? Quem será que vai participar conosco?
1: Boa tarde.
0: Boa tarde.
1: Isso aqui é o Jacaré.
0: Vanderlei Jacaré.
1: Do trabalho, ouvindo seu programa.
0: Isso, maravilha.
1: Essa música com Alceu Valença.
0: Qual música?
1: Moça Bonita.
0: Moça Bonita. Vai pra quem?
1: Isso, para aqueles colegas de serviço. Para o Cadeirudo, ele está aqui hoje.
0: Ô, Cadeirudo, grande abraço.
1: Celso Latari. Tenha boa tarde, muito obrigado.
0: Esse é o Vanderlei, mais conhecido como Jacaré, né, Jacaré? Grande abraço a você e a toda a equipe aí da oficina do Robinho nos acompanhando, né? Um abraço carinhoso para o Celcinho também na sintonia. O Valdir Sodinha também nos acompanhando. Grande abração, muito carinhoso a essa gente bacana na sintonia. 2:31.

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E nós ouvimos com Dominguinhos, Eu Só Quero Um Xodó. Falando em xodó, falando em cuidar, né? 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
1: 2:39, de volta com a Tarde Nossa aqui pela Capital do Papel e o pessoal chegando, interagindo conosco. Boa tarde, Giba, tudo bem com você? Boa tarde, tudo bem? E com você, minha querida? É a Lia Lima chegando por aqui. Ela diz assim: gostaria de oferecer o seu programa para todos os ouvintes e para minha filha Cauane e para os meus filhos, o Cleverson, o Wellington e o Ellison. E para Jô Sorriso, mande um abraço para Jô, Giba. Um abraço para você também. Grande abraço, Lia. Tudo de bom para você. E um abração, sim, para Jô Sorriso, nos acompanhando em Rolândia. Chegando, Gilberto Gil, esperando na janela.

E nós ouvimos com Fala Mansa, Fique com a Saudade. Grande abração, muito carinhoso ao pessoal nos acompanhando na Marinha, pessoal da Vila São Luís, Vila Santa Rita. Grande abração, muito carinhoso ao pessoal do bairro Sem Casas, pessoal na Vila São Francisco, Jardim Europa, São Rafael. Pessoal nos acompanhando também no Jardim Argentina, né? Um grande abraço a Suene Natari e toda a família, né, Suene? Grande abraço para você. 2:48 Tears for Fears.

Tiago York em nossa programação Amei-te Ver. Com essa eu lembrei da Simone, né, Simone? Grande abraço, ela que é presidente do bairro Sem Casas, ela gosta muito do Tiago York, né? Um grande abraço pra Simone, grande abraço também pro esposo, né? Trabalhando no Irajá, né? Um grande abração muito carinhoso pra ele. O Jacumaço, né? Está sempre nos acompanhando. É o Neri Jacumaço, isso mesmo. Neri, grande abraço pra você e pra toda a equipe do Irajá, né? Pontualmente 3 horas, daqui a pouquinho eu vou trazer para você, olha só, voz rouca e fraca após os 50. Conheça os sinais do envelhecimento vocal. Esse assunto vai ficar para daqui a pouquinho. Tá chegando o Repórter Capital. Música.

0: 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Confira os principais destaques de Telêmaco, Borba e região. Uma boa oportunidade para quem deseja se qualificar profissionalmente em Telêmaco, Borba. A Prefeitura, por meio da Secretaria Municipal de Ordem Pública e da Escola Municipal de Trânsito e Transporte, está com inscrições abertas para o curso de transportes de cargas indivisíveis. A capacitação é totalmente gratuita e tem como objetivo preparar motorista para ampliar oportunidade de trabalho no setor de transporte. As inscrições seguem até o dia 22 de julho e devem ser feitas exclusivamente pelo aplicativo Telêmaco Borba Digital. Para participar, é necessário possuir carteira nacional de habilitação na categoria C ou superior. Quem precisar de mais informações pode entrar em contato com a Escola Municipal de Trânsito e Transporte pelos telefones 42-3127-8145 ou pelo WhatsApp 42-988-306376. A iniciativa reforça o compromisso da Prefeitura com a qualificação profissional, incentivando a geração de emprego, renda e novas oportunidades para a população. Esses foram os principais destaques de Telêmaco, Borba e região. 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

E neste momento, sol brilhando, estamos com a temperatura na marca dos 17 graus. Hoje é segunda-feira, dia 13 de julho de 2026. Quem tem o prazer de continuar com você até às 5 da tarde com a Tarde é Nossa, sou eu, Gilberto Alves, o Giba. E para você interagir conosco, registrar a sua audiência, confirmar a sua participação é fácil demais. É muito simples, 3910-1210, o código de área é o 42-3910-1210. Esse é o WhatsApp da Capital para você interagir conosco. Uma ótima tarde para você nos acompanhando no carro, na rua, no trabalho, no escritório, aonde quer que você esteja na sintonia da Capital. Obrigado pela grande audiência. Olha só quem tá chegando. Fala, Gil! Mande um alô para mim. Estou aqui no mato, aqui no meio do mato, perto da lagoa. O Josi, né? O meu primo, acompanhando a programação, né, Josi? Grande abraço a você. Grande abraço também ao Josiel, né? O El, mais conhecido como Boquita, também sempre nos acompanha. Ele com a esposa, né? Grande abração, muito carinhoso. O que você está fazendo no meio do mato aí? Caçando alguma coisa aí ou não? Grande abraço, Josi. Tudo de bom para você. E sem falar que nós temos também, né, o meu primo, né, o Edson Gordo, Alice Carolina, a Juliana, o filhinho da Juliana, a Ruth também, né, nos acompanhando. Grande abração, muito carinhoso. A tia Alice, né? Ah, sim, Josi. Está trabalhando com caminhão, né? Grande abração para você. Tudo de bom. Deus abençoe. Grande abraço, muito carinhoso. Vamos lá então, hein? Voz rouca e fraca após os 50. Conheça os sinais do envelhecimento vocal. Vamos a esse assunto aqui na nossa Tarde Capital. Rugas, cabelos brancos e perda de força muscular são sinais conhecidos do envelhecimento. Há, porém, uma mudança menos lembrada. A voz também perde potência e volume com o passar dos anos. O fenômeno tem nome técnico presbifonia e afeta diretamente a qualidade vocal e a comunicação de quem envelhece. A laringe, estrutura onde o som é produzido pela vibração das pregas vocais e pela passagem do ar vindo dos pulmões, é a mais afetada pelo processo. Com o tempo, a musculatura laríngea perde flexibilidade e resistência, o que deixa a voz mais fraca e rouca. Isso ocorre pelo aumento da rigidez das cartilagens e pelo ressecamento dos ligamentos da região. Além disso, as articulações sofrem desgaste, o que reduz a amplitude dos movimentos e o muco que lubrifica a região diminui e fica mais espesso. A intensidade dessas mudanças varia conforme fatores genéticos, condições gerais de saúde e o histórico de uso da voz ao longo da vida. Os homens costumam apresentar mais essas alterações estruturais, enquanto as mulheres tendem a desenvolver edema nas cordas vocais, que ficam com aspecto inchado. Hábitos que aceleram o processo. Certos comportamentos antecipam ou intensificam a presbifonia, principalmente os que comprometem, né, a respiração. O tabagismo está entre os principais vilões da qualidade vocal, assim como doenças pulmonares obstrutivas, como bronquite e enfisema, que reduzem o volume respiratório disponível para a fala. O consumo excessivo de álcool e o refluxo faringolarígeno, quando o ácido do estômago, né, regurgita até a laringe, também favorece o envelhecimento precoce da voz. O mesmo vale para doenças vasculares, musculares e neurológicas degenerativas, que reduzem a atividade neuromuscular da região. A obesidade entra nessa lista por dificultar a respiração e sobrecarregar a laringe. Por outro lado, exercícios aeróbicos regulares, como caminhada, corrida e natação, ampliam a capacidade respiratória e estimulam o sistema cardiorrespiratório, funcionando como uma das principais formas de prevenção. O enfraquecimento das pregas vocais, que também são músculos,
é mais evidente em pessoas sedentárias. Quando desconfiar e o que fazer? Rouquidão, cansaço ao falar e dificuldade para emitir sons após os 50 anos são sinais de alerta que justificam uma consulta com otorrinolaringologista ou fonoaudiólogo. O quadro típico envolve perda de potência vocal, presença de ar não sonorizada na fala e fadiga muscular no pescoço após períodos prolongados de conversa, como durante uma palestra. Pigarro constante ou a sensação de um corpo estranho na garganta também podem indicar o problema. Vale esclarecimento que alterações hormonais na menopausa e na andropausa, assim como traumas emocionais, também afetam a voz, mas não configuram presbifonia, que é um processo específico do envelhecimento. O tratamento mais comum é a fonoterapia, que reforça as estruturas e a musculatura laríngea por meio de exercícios de emissão de tons agudos e graves e de sustentação vocal. Em casos mais graves, quando há uma atrofia nas cordas vocais, cirurgias com aplicação de substâncias como ácido hialurônico e hidroxiapatia. Opa, como é que é isso aqui? Hidroxiapatita. Ah, sim, agora consegui. Podem ser indicadas, hein? O canto como aliado. Cantar está entre as atividades mais recomendadas para prevenir o envelhecimento da voz, desde que sem gritos ou exageros. Pode ser tanto uma prática individual ou corais, de preferência com acompanhamento de um professor de canto que garanta exercícios de aquecimento e desaquecimento adequados. Falar moderadamente, sem esforço e com uma boa emissão vocal também pode retardar a presbifonia. Preservar a voz não é uma questão ética, é o que sustenta, né, a qualidade das relações sociais ao longo da vida, já que a comunicação oral, presencial ou virtual segue sendo a principal ferramenta de alteração entre as pessoas. Então tá aí, né? Voz rouca e fraca após os 50. Os sinais do envelhecimento vocal. 3 horas e 11 minutos.

0: As mais lindas canções fazendo parte da programação da capital, Robin Zander, In This Country. Agora 3 horas e 20 minutos.
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0: 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Quem tá chegando por aqui? Quem será que tá chegando aí?
1: Boa tarde, Giba.
0: Boa tarde.
1: Celcinho? Mandar um abraço aí pro Bentivinho, pro Cido lá dos Altos Oliveira, pro Marcelo, pro Purga, pro Jacaré, o Robinho, o Carlinho aqui, meu vizinho, o Robinho, para todos os teus ouvintes e que tenha uma tarde abençoada. E toque para nós uma do Fábio Júnior, se for possível.
0: Muito bem, Celcinho. Grande abraço para você, um bom trabalho. Obrigado pela companhia. 3 horas e 22 minutos. Pareça o menino, Fábio Júnior.

E essa nós ouvimos com Eduardo Duzek, Happy Hours. 3:34, você acompanhando a tarde nossa e nós seguimos ao som da boa música, Ziba.

0: O melhor da música de todos os tempos aqui na Tarde Capital, Tina Turner, Let's Stay Together. 3 horas e 40 minutos.
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0: Eu agradeço a sua companhia, a sua sintonia. Essa é a Capital do Papel. Você está acompanhando A Tarde é Nossa. 3 horas e 42 minutos. Cidade Negra.

E essa nós ouvimos com Cogumelo, Plutão, Esperando na Janela. 3:50, a tarde é nossa aqui pela Capital do Papel. Erasmo Carlos e Renato Russo, A Carta.

0: Sempre, sempre as mais lindas canções fazendo parte da programação da capital. E essa nós ouvimos com Roger Daltrey, Without Your Love. Pontualmente, 4 horas, já já tem Repórter Capital.
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2: Repórter Capital no ar. Confira os principais destaques de Telêmaco Borba e região. A Secretaria de Estado da Saúde reforça o alerta para vacinação contra a gripe em Telêmaco Borba e em todo o Paraná. A imunização continua disponível nas unidades básicas de saúde. É a principal forma de prevenir casos graves de influenza, especialmente entre idosos, crianças, gestantes, pessoas com comorbidades que ainda não recebeu a dose, procure a unidade de saúde mais próxima, levando um documento com foto e a carteira de vacinação. A campanha segue com o objetivo de ampliar a cobertura vacinal antes do período de maior circulação do vírus respiratórios. Esses foram os principais destaques de Telêmaco Borba e região. 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

A temperatura neste momento, segundo o Cimepar, é de 17 graus. Hoje é segunda-feira, dia 13 de julho de 2026. E quem tem o prazer de continuar com você até as 5 da tarde, com a Tarde é Nossa, sou eu, Gilberto Alves, o Giba. E para você interagir conosco, registrar a sua audiência, confirmar a sua participação, é fácil demais, é muito simples. 3910-1210, o código de área é o 42. 3910-1210, esse é o WhatsApp da Capital para você interagir conosco. Fique à vontade. Meu abraço, meu carinho a você no carro, na rua, no trabalho, no escritório, aonde quer que você esteja nos acompanhando. Obrigado pela grande audiência. Falando em escritório, um abraço ao pessoal do Escritório Confisco. Grande abraço à família Jurac, né? A Edneia, o Eduardo, toda a família. Um abraço ao seu Ailton Bueno, na área 1, também acompanhando a programação aqui da Capital do Papel. 4:05. Essa aqui é boa, hein? That's the way life is. Se a vida é Pet Shop Boy.

O melhor da música fazendo parte da programação da capital. Essa foi com Coldplay, Viva La Vida. E tem mais aqui, viver mesmo, né? Viver de uma forma boa, gostosa. E a vida fica melhor, mais divertida, mais colorida também, né? 4 horas e 13 minutos. Seguimos com Jota Quest.

0: Essa foi com o biquíni Cavadão, Janaína. 4:20.
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Quem é que está chegando por aqui interagindo conosco? A dona Rosimere, do bairro Sem Casas, mãe da Rosângela e da Juliana, né? Ela diz assim: oi, amigo, ofereço para minha querida neta Vitória, faz aniversário hoje. Amado Batista, princesa. Boa tarde, amigo, boa tarde, grande abraço. Então, parabéns para Vitória, hoje completando a idade nova, né? Deus abençoe, muita alegria, muita paz, muita saúde para ela. E um abraço para dona Rosimere, nos acompanhando na Avenida Papa João 23. E próximo dela ali nós temos o Xuxa, tem o seu João Araújo também nos acompanhando, né? O Chiquinho da Ercília, a Ercília e toda a família, um abração carinhoso. Enfim, a todos que estão nos acompanhando na Avenida Papa João 23, um abração muito carinhoso. Chegando, Amado Batista.

0: Odair José, Planta Sem Raiz, 4:29. Um grande abração muito carinhoso a quem está nos acompanhando aqui pela 101.9 com a Tarde é Nossa, pessoal de Tibagi, né? Um grande abraço ao Adélio e a esposa Liliane nos acompanhando. Também um grande abraço ao Vandeco, a esposa Lu, e parece-me que tem alguém de Tibagi interagindo conosco aqui.
1: Olá, boa tarde.
0: Boa tarde.
1: É Cris Laine.
0: Tudo bem, Cris Laine?
1: Feliz segunda-feira para você, que Deus te abençoe muito.
0: Deus abençoe você também.
1: Que Deus abençoe o teu trabalho, a tua carreira, em tudo o que for necessário, principalmente a tua saúde.
0: Obrigado, Cris
1: Laine. Eu gostaria de escutar o Titanic. Ofereço especialmente para você, para tua família e também para o meu gatinho, o Hélio Nunes, que mora aí em Telemaco Borba. Ele é um morenão lindo, maravilhoso. Tá bom, meu querido? Tenha feliz tarde. Deus abençoe.
0: É a Cris Laine de Tibagi interagindo conosco, né, Cris Laine? Grande abração pra você. Celine Dion, My Heart, You Go On.

0: Essa do filme Guarda-Costas, Whitney Houston, I Will Always Love You. É Guarda-Costa, né? O Guarda-Costa, esse é o nome do filme, né? Da Whitney Houston, com Kevin Costner, é isso mesmo, né? Intervalinho chegando, já eu volto com você, agora 4 horas e 40 minutos.
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6: É, o filme é o guarda-costas mesmo, né? Kevin Costner e Whitney Houston. Foi bom demais o filme, né? 4 horas e 42 minutos. Quem é que tá chegando por aqui interagindo conosco? Boa tarde, Giba. Estamos na sua companhia. Que Deus abençoe a nossa semana. E todos os ouvintes, dá-lhe frio, é Mila Costa do Socomina, né, Mila? Tá bem agasalhadinha, tomando aquele cafezinho gostoso, aquele chimarrão e acompanhando a nossa programação. Um abraço pra Mila, a mãe da Renata Miller, sempre na sintonia da nossa Capital do Papel. Quem é que tá chegando?
7: Ô, Giba,
6: opa,
7: boa tarde, Giba.
6: Boa tarde.
7: Aí, Giba, como é que tá por aí? Tô tranquilo?
6: Tranquilo?
7: Tá bem, frio aí?
6: Não, até que não tá tanto.
7: Passou bem o final de semana?
6: Sossegado, e você?
7: Sim, Giba, eu gostaria de ouvir, se for possível, você trocar para mim agora aí, não sou digno de ter com o Jeane Morandi, ofereço para Marli e para Nina aqui da cidade de Baiti. Eu sou Luiz Botafogo, desde pequenininho. Se pintar outro aí, manda aprender que é falso. Uma boa tarde, até.
6: Boa tarde, Luiz Botafogo, nos acompanhando em Ibaiti.

E nós ouvimos com Zélia Duncan, Catedral. 4:53. Eu quero agradecer a sua participação, a sintonia, a grande audiência. Se Deus quiser, com a tarde é nossa, eu volto amanhã, à 1:00 PM, depois do microfone aberto com o Carlão. Não desligue seu rádio, continue sintonizado com a 101.9 na sequência da nossa programação. Daqui a pouquinho aqui na capital, Dimas Barbosa, com tarde sertaneja. Grande abraço a todos e até amanhã, se Deus quiser.

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1: E tá na capital, tá na melhor, tá bom demais. Muito boa tarde pra você. Segunda-feira, minha gente, começamos mais uma semana, né? Vamos começar tudo de novo, tudo de novo. Hoje é segunda-feira, dia 13 de julho de 2026. Uma tarde maravilhosa, clima gostoso, né? 17 graus aí, sol está quentinho, mas está também um ventinho fresco, né? Pra refrescar ainda mais aí esse inverno. Portanto, venha com a gente pra aquecer a sua tarde aqui na sua Tarde Sertaneja, a partir de agora, aqui na 101.9, fazendo a festa com vocês até às 19 horas.
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1: Aí, logo após esse programa maravilhoso com o nosso parceiraço Giba, o Gilberto Alves, aí com A Tarde é Nossa, a partir de agora você fica com A Tarde Sertaneja. É o programa do vovô, o programa da vovó, o programa do adulto e também o programa da criança, não é mesmo?
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1: É A Tarde Sertaneja com vocês. Então venha pra cá, muito prazer, Dimas Barbosa, com vocês até às 19h. Esperando sua mensagem, o seu recado, o seu oi pra nós aqui no nosso WhatsApp. 42 39 10 12 10. Você vai mandar o seu recado, você vai mandar o seu abraço, você vai mandar o seu oi e também vai pedir a sua música sertaneja aqui na 101, tá? 42 39 10 12 10. Você manda direto pra mim o seu WhatsApp. Mas se você quiser ligar pra gente, você também é tipo eu, né? É aquele celular que não tem WhatsApp, porque o meu não tem WhatsApp, né? O meu é só pra ligação também. Então, eu também, quando vou participar aqui na grade da programação, eu ligo no 3910-1200. Você também pode ligar, tá? 3910-1200, você vai falar com a nossa grande amiga, a Natália Dias, e ela vai mandar o recadinho que você colocar lá pra gente também aqui, tá bom? Porque aqui é assim, você faz a programação mais gostosa do rádio do Brasil, do Brasil.
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1: Bora começar! Aumenta o volume, aumenta o som! Vem chegando Henrique Juliano aqui na 101.9. Recaídas!
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1: Se é sucesso, você ouve aqui na 101, na Tarde Sertaneja.
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na capital, tá bom demais, Craveiro e Cravinho na 101.9, a caçada de onça, você também curtiu, Leonardo.

0: foi pra vocês aí, Henrique, e também mais o Juliano, música linda, Recaídas. E aí, tudo beleza? Tudo jóia? Tudo maravilha? Como é que foi o final de semana? Foi tranquilo? Curtiu bem com a família? Descansou uma barbaridade? Então, ó, começamos tudo de novo, segunda-feira, com as pilhas totalmente renovadas, né? Com as baterias novas, para fazer essa semana a semana maravilhosa, a semana mais gostosa ainda também, tá? Vamos fazer o nosso hoje muito bom, mas que o amanhã seja ainda melhor, não é verdade? Então tá certo, são 17 horas mais 14 minutos, são 17 e 14, já tem gente chegando por aqui na 101, então põe pra falar comigo. Oi, boa tarde.
1: Boa tarde, Dima, tudo bem?
0: Boa tarde,
1: manda
0: tudo bem?
1: Manda uma música bem boa pra nós.
0: Bem bagualada?
1: Do Amado Batista.
0: Qual?
1: Secretária.
0: Secretária.
1: Senão, é, o Barreirito, Cadeira Amiga.
0: Uhum.
1: Ofereço pra Jô de Rolândia.
0: Certo.
1: Pro Rosildo.
0: Legal.
1: Pra Marinês, pra Maria Bichinha.
0: Uhum.
1: Pro meus piá, pro Natan, pro Wesley. Pro meus irmãos, pro Carlos, pro Rio.
0: Quem
1: pro
0: mais?
1: Pro Foguinho Jardim Itália, pro Pedro Palmeira. Pro Zela do Bairro do Leal.
0: Uhum.
1: O Djalma, né?
0: Djalma.
1: E pra vocês e da rádio.
0: Certo.
1: E pra quem estiver ouvindo o programa, né?
0: Legal, bastante gente, hein?
1: Pra Tereza, minha prima lá na Bandeirante. Pra Margarina, Jardim União, também minha prima.
0: Uhum.
1: E pra minha mãe, Novela Certa.
0: Beleza.
1: E pra minha esposa, que eu amo tanto. Beleza.
0: Maravilha.
1: Se eu for atendido, agradeço. Tenham uma boa tarde.
0: Valeu, Virola, uma boa tarde pra você, muito obrigado pela participação, bom descanso daqui a pouco, tá, Virola? Um abração pra você. Também quero aproveitar pra mandar um super abraço lá pro Paulo Marcelo, um abração, Paulo, ele que é motorista de caminhão, também está sempre com a gente aí com o caminhão transportando o progresso de toda nossa cidade, nosso estado, e também transportando Dimas Barbosa e a Tarde Sertaneja aí no caminhão também, né? Grande abraço para você, bom trabalho por enquanto, Deus abençoe e proteja nas estradas da vida, tá? Ele que trabalha no Puxa do Suco do Pica-Pau, né? Tá aí no transporte da madeira. Valeu, Paulo Marcelo, um abração pra ti. Tudo que é de bom, tudo que é de bom.
2: Alô, Dimas Barbosa.
0: Oi.
2: Estamos aqui mandando um grande abração pro nosso amigo lindo Márcio.
0: Certo.
2: Lopes, aqui da Estel.
0: Uhum.
2: Também nosso amigo Juan, nosso amigo Everaldo Cunha.
0: Quem mais?
2: Piazada que estão no trecho aí, veio de Paraíba aí.
0: Ô, piazada de Paraíba, que estão no trecho trabalhando aqui em Telemaco Borba, né? Vieram da Paraíba pra trabalhar pra cá. Então, segura o meu abraço pra vocês aí, ó.
3: Aquele abraço.
2: Bebe. Espírito Santo, mandando um grande abração pro nosso motorista aí da Transval também.
0: Certo.
2: Aí, motorista pra todos. Falou, tamo junto. Não esquece que aí a rapaziada da linha 1, da linha 1.
0: Da linha 1.
2: Abração pra todos saindo da caldeira agora desse exato boleto aqui.
0: Beleza. Valeu, um abração pessoal da linha 1. Estão saindo da caldeira agora, indo pra casa. Vamos descansar, isso? Cadê o nome dele daqui? Hein, Bueno? Ô, Valderi, é isso? Tô indo pra cá descansar? Pessoal lá da linha 1, é da Paraíba, é do Espírito Santo, pessoal da Bahia, é todos os cantos ligadinhos com a gente, curtindo a programação. Grande abraço pra vocês, uma ótima segunda-feira!
4: Fala comigo, Dimas!
0: Falo sim, menina! Quem é? A Ingrid? Fala, Ingrid, boa tarde.
4: Fala comigo, Dimas.
0: Tamo aí.
4: Tudo bem com você, Ingrid?
0: Graças a Deus.
4: Uhum. Ô, Dimas, tamo aí. Seguindo o Puma.
0: Certo.
4: Buscar o pessoal lá pra descansar.
0: Bom também.
4: Deus abençoe a semana de cada um.
0: Amém.
4: Posso pedir uma música?
0: Pida.
4: Cigarro, uísque e gelo, do Barreirito.
0: Barreirito? Tá bom.
4: E mandar um abração aí. Manda um abração aí pra minha mãe, lá no Alto do Amparo.
0: Qual é o
4: nome? Tá bom, Dimas? Deus abençoe.
0: Amém. Um abraço lá pra mãe da Ingrid, lá no Alto do Amparo, que tá nos acompanhando. Aquele abraço.
3: Aquele abraço.
4: Tchau, tchau.
0: Tchau,
4: até
0: tchau.
4: Amanhã.
0: Até amanhã, se Deus quiser.
4: Amanhã cedo.
0: Cedo já,
4: cedinho,
0: então.
4: Amanhã 5 horas, tô contigo, hein?
0: Eita.

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Mas tá bom demais. Agora são 17 horas mais 22. 17:22. 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

0: E estão levando nós de carona aí também, né? Pessoal da Vinça, levando o povão aí da Clabinha MA pra casa. Um ótimo descanso pra vocês. Muito obrigado pelo carinho, pela audiência. Também o pessoal vindo do Puma. Pessoal aí nas vans, nos ônibus. Também o pessoal fazendo trajeto aí de automóvel. Hã? Que achou? Pessoal vindo de carro, também com o rádio ligado, curtindo a gente aqui na 101. Bom demais, bom demais. Também, claro, você que está trabalhando, está lá o pessoal lá construindo e ouvindo a gente. É isso mesmo, ô Butina? Fala comigo, Butina.
1: É, mas só escutando a tarde sertaneja aqui, tá eu e seu Pedrinho aqui. Eita. Fazendo uma construção e escutando. Você aqui na rádio, o melhor locutor do sul.
0: Eita! Do mundo. Aí sim, né? Ô, seu Pedrinho, sorta a voz aí, seu Pedrinho.
2: Fala aí, irmão. Manda um abraço aí.
0: Eita, nós. Valeu, um abraço lá pro seu Pedrinho, também lá pro Emerson Butina, lá pra dona Michele, pra Ana Lívia, esse povão maravilhoso que nos dão o privilégio da audiência e também da companhia aqui na Tarde Sertaneja.
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0: Dimas, boa tarde pra você, Dimas, é a Nice Delfino. Valeu, Nice, boa tarde, brigadão pela audiência também, tá? A Nice, dona Alvina, aqui no Alto das Oliveiras, nos acompanhando. Quem mais? Oi, fala comigo.
2: Alô, Dimas Barbosa.
0: Alô.
2: Boa tarde.
0: Como é que você... Ô, Foguinho, lá de Imbaú. Fala comigo, Foguinho. Tamo bem, graças a Deus.
2: Boa tarde. Como é que você tá?
0: Beleza?
2: Tudo bem?
0: Graças a Deus.
2: Graças a Deus. Passando aí pra... Seja uma tarde, comecei de uma noite abençoado por Deus.
0: Amém.
2: Hoje eu quero pedir uma música com Zezé de Camargo, Luciano.
0: Qual?
2: Linda, linda.
0: Linda, linda.
2: Pra você, pra minha esposa Marli Bertazzoni.
0: Uhum.
2: Pra você também, pra toda a família Bertazzoni também.
0: Certo.
2: Que você tenha uma ótima tarde e uma noite abençoada por Deus.
0: Todos
2: estamos
0: nós.
2: Todos aqui no Imbaú, ligadinho a 101.9, 100% audiência confirmada.
0: Muito obrigado.
2: Carimba,
0: tá?
2: Que é top. Dim Barbosa é... top demais.
0: É top, top, top.
2: Agradeço, Eliandro do Imbaú, Sadá Dimas Barbosa.
0: Valeu, Eliandro, um abração pra você, nosso parceiraço, Eliandro Foguinho, do Imbaú, aqui com a gente. Quem mais também tá por aqui? Oi, boa tarde, meu amigo Dimas, é a Rosemary das 100 Casas. Eu gostaria de ouvir a música Amor Eterno. Quero oferecer para minha querida neta, a Vitória Caroline, que está fazendo aniversário hoje.

0: A Vitória Caroline está fazendo aniversário hoje. Em nome da Vitória Caroline, eu mando os parabéns também para todo mundo que está colhendo mais uma flor no Jardim da Vida nesse dia 13 de julho. Parabéns, tá? Em nome de toda a equipe aqui da Rádio Capital do Papel FM, o nosso desejo de muitas bênçãos, graças e vitória na sua vida, Vitória Caroline. Ai, ai, ai, quem mais também tá com a gente?
1: Oi, Dimas, boa tarde, Dimas.
0: Boa tarde.
1: Como você está? Tudo bem? Tranquilo, chegadinho, Dimas? Às vezes eu não, não mando mensagem, né? Principalmente agora pela manhã, que eu não tenho mandado.
0: Sim.
1: Né? Todos os dias.
0: Mas tá ligado.
1: Tô sempre ouvindo. Tá?
0: Isso que é importante.
1: Tá bom? Uhum. Eu não sabia que havia mudado, né? Se tinha essa programação.
0: Pois é, agora nós estamos assim, tá? Eu estou fazendo das 5 às 8 da manhã, de segunda a sexta, e estou retornando das 17 às 19 horas, tá bom? Das 13 até às 17 é o meu parceiraço Gilberto Alves, aí com a tarde a nossa, sempre também de segunda a sexta, tá certo?
1: Eu descobri que o Giba tá começando uma hora, né?
0: Isso.
1: Mas sempre tenho mandado mensagem pra ele às 16, depois das 16 mesmo.
0: Uhum.
1: Mas eu gostaria de ouvir aí, se for possível,
0: qual?
1: Você tocar pra mim Ciúmes de Tudo com o Chitãozinho Chororó.
0: Ciúmes de Tudo.
1: Pra Marli, pra Nina, aqui da cidade de Baiti. Eu sou o Luiz Botafogo desde pequenininho. Se pintar o Tuaíma da Gampiaca, falso. Tchau, tchau. Uma boa noite aí. Tchau, tchau.
0: Valeu, Luiz Botafogo da cidade de Ibaiti. Agora são 17:37.

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Super abraço pra galera que já está marcando presença, mandando joinha pra nós também aqui na 101, né? Quero mandar um super abraço lá pro Sidney de Oliveira, ele é de Mauá da Serra, também sempre com a gente, marcando presença aqui na 101, né? Grande abraço ao Sidney de Oliveira, em Mauá da Serra. Também mandar um super abraço lá pro Paulinho, para o Jailton, pessoal lá da oficina Mototec, aqui no bairro Socomim, né? É no Socomim? Então tá certo, um abração lá pro pessoal lá na oficina Mototec. Paulinho, o Jailton e também lá os meninos que estão bulindo, mexendo com as máquinas lá, né? Eles estão lá mexendo as motoca, deram um trato legal na minha lá, ficou parecendo nova, hein, Paulinho, né? Capricharam na minha, hein? Olha só, rapaz, ficou parecendo nova a motona lá. Ela é 2099. Ela é 99, tá parecendo 2023, 2025 por aí, né? Então tá certo. Um abração lá pro pessoal lá da oficina Mototec. Paulinho, Jailton e todo o pessoal lá com a gente aqui na

0: pela audiência também, tá? O vereador Valdeci, aqui da cidade de Figueira, também com a gente na melhor programação da tarde do Brasil, do Brasil!
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0: Tá na capital, tá na melhor, tá bom demais, tá bom demais.

0: 91.9, Zezé e Luciano. Linda, linda. Essa música maravilhosa foi lá pro Eleandro, né? Aqui na cidade do Embaú. Ele que ofereceu lá pra esposa Marli Bertazzoni e também pra toda essa família maravilhosa, a família Bertazzoni, no qual quero mandar um abraço especial também lá pro Juliano. O Juliano Bertazzoni, nosso parceiraço aqui, também sempre nos acompanha aqui na programação da 101.9. Um menino fantástico também, né? Ele é comunicador lá na cidade do Imbaú. O Juliano Bertazzoni, aquele abração pra você também. 17:52, pessoal chegando, mandando oi e, claro, falando comigo aqui na capital, na sua Tarde Sertaneja.
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2: Dimas, tu não escuta aqui, Dimas, manda um abraço pro Celcinho, Celcinho Pintor, e pro Vardinho lá do São João.
0: São João?
2: Manda um abraço pro Valdir Sodinha também.
0: Beleza.
2: Um abraço, Dimas. Bem te vi, pô. Cara, na escuta.
0: Valeu, bem te vi. Um abração pra você também. Obrigado pela companhia, tá? Então, um abraço pra toda essa galera sensacional. E também lá pro Valdir Sodinha, ali na oficina. Tá lá ele, também o Daniel, o... Me fugiu o nome do outro lá. Hã? Ulisses. Então tá certo, um abração lá pra eles lá na oficina, tá? É o Valdir Sodinha, o Daniel e também o Ulisses lá trabalhando e nos acompanhando aqui na programação, juntinhos na mesma frequência. Ô Dimas, muito boa tarde pra você, Dimas, é a Rosilda. Toca pra mim aí a música Sonho de um Caminhoneiro, com Milionário e José Rico. Oferece pra Marli, pro Jauri e pra todos os ouvintes da Área 3. Valeu, pessoal lá da Área 3, o nosso carinho, o nosso abraço também pra vocês, tá? Muito obrigado pela audiência. Tem mais mensagens, mais gente chegando. Quero mandar um super abraço também lá pro Cido. Olá, Dimas. Boa tarde. É o Cido, aqui do Alto das Oliveiras. Manda pra nós aí uma música com Milionário e José Rico. Oferecendo para o Osney Ferreira, o Índio, e também pro meu irmão, o João Batista. Também lá pro Chocolate e pra Maria, lá no São Francisco. Valeu, Cido. Um abração pra você. Pessoal aqui no Alto das Oliveiras também com a gente na programação da 101.9.
2: Boa tarde, meu amigo Dimas.
0: Tarde.
2: Sim, eu estou bem, graças a Deus.
0: Que bom.
2: Manda uma música aí com o Guilherme Santiago, meia-noite e meia.
0: Meia-noite e meia.
2: Minha amiga Marinês, Maria Bichinha, João de Rolê e família, meu amigo Noel, o Tigre, seu Antônio, meu vizinho, Didi Reba, sua esposa.
0: Certo.
2: E todos que gostarem da música, um abraço, até mais. É o Foguinho do Jardim Itália.
0: Valeu, Foguinho do Jardim Itália! Um abraço, boa tarde pra você!

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1: E já estamos de volta na 101.9. Aí pra vocês é a Tarde Sertaneja. Agora são 18 horas mais 3 minutos, 18 e 3. Quero mandar um super abraço lá pro Cidinho. Alô, Cidinho Santos. Um abração pra você, muito obrigado pela companhia aqui na nossa 101.9. Cidinho Santos também fazendo parte com a gente aqui da nossa programação. Quem mais? Também mandando super abraço também lá pra Rosa Barbosa. Alô, Rosa, um abração pra você. Obrigado pela companhia aqui na Tarde Sertaneja. Meu amigo César Zavoeski, aqui na cidade do Imbaú. Ô Dimas, que a nossa semana seja abençoada, repleta de alegria e paz para todos nós. Beleza? Beleza. Valeu, César. Um abração para você também. Obrigado pela audiência. Meu parceiraço, Mirtinho Betim, aqui no José Lacerda. Um abraço pro Betim, lá no José Lacerda. Obrigado também por compartilhar com a gente da Tarde Sertaneja. Grande mestre, Mirtinho Betim. 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

0: 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Tá na capital, tá na melhor, tá bom demais, tá bom demais. Oi!
1: Bastarde, tchê!
0: Bastarde, tchê! É o Vanadir, né? O de mamãe. Valeu, de mamãe. Bastarde pra você também, tá? Ai, ai, ai, quem mais?
2: Oi, Dimas.
0: Oi, Jô.
2: A Jô de Rolândia.
0: Fala, menina.
2: Bora lá de amor, amasso e paixão. É. Vamos recordar?
0: Vamos recordar.
2: Recordar é tudo de bom.
0: É bom
2: eu
0: demais,
2: é
0: hein?
2: Diga, tá? E oferecer para todas as pessoinhas que estão na tarde sertaneja.
0: Bom, tá bem.
2: Amigos e amigos do grupo.
0: Certo.
2: As pessoinhas novatos, né? Que agora estão participando de
0: muita
2: manhã.
0: Muita gente com a gente.
2: E à tarde. Você tá de parabéns.
0: Obrigado.
2: Eu não canso de falar isso para você.
0: Obrigado.
2: Tá, locutor? E não posso esquecer, né? Do senhor Orlando, que ele fica bravinho, vai beicinho. Se eu
0: ele
2: não
0: faz biquinho, né? Então oferece para ele, pro senhor Orlando.
2: Vai, vai, Gil.
0: Valeu, João. Um abração para você. Obrigado pelas palavras, tá? Pelo carinho e sempre pela companhia com a gente. É um prazer ter você aqui, você, o seu Rosildo, essa família maravilhosa aqui da cidade de Rolândia. Um abraço.
3: Por aqui, José do
0: Barro Leal. José do
3: Barro Leal. Na escuta, programação.
0: Na escuta, acompanhando a gente, que legal.
3: Fazendo uma janta aqui, mexendo com a janta.
0: Coisa boa, hein?
3: Escutando a programação.
0: Bom também.
3: Música, eu quero uma música hoje com...
0: Quem?
3: Toca pra mim aquela música, não sei qual é que canta, é o...
0: Qual
3: Triste
0: música?
3: Romance, pra nós escutar, hein?
0: Triste Romance?
3: Pedro de Freitas, acho que toca, que canta, né? Triste Romance.
0: Triste Romance,
3: quero
0: aqui.
3: Quero mandar essa música pro Dejalma, pro Viola, que sempre eu me escuto por aí, sempre estão mandando pra mim.
0: Sempre, né?
3: Mariano, o Altagrande, mandar prêmio. O meu primo, o Wander, a Carrocinha. A minha irmã Maria, na área 6, lá.
0: Certo.
3: Meu cunhado, João Maria. Aí pro meu primo lá em Baú, Arthurzinho Batista.
0: Ô, oh, Arthurzinho
3: também. E aqui
0: Batista.
3: Pro bairro, algum que estiver na escuta por aqui. Colônia. Ou que estiver na escuta da Colônia. Vai pro povo da Colônia ali. E vai pra tudo de Ortigueira, que estiver na escuta. Vai pro Acer Lopes lá, que sempre escuta a rádio também.
0: Legal, um abraço.
3: Você é conhecido meu também.
0: Gente boa
3: vai
0: também,
3: pro,
0: né?
3: Vai pro Ortigueira, em Baú aí, que estiver na escuta. Boa tarde,
0: tamo
3: aqui.
0: Valeu, um abraço pra você, tá? É o nosso parceiraço aqui com a gente também, né? O José do Bairro Leal, Ortigueira. Por falar em Ortigueira, deixa eu mandar um super abraço lá pro Bodão, lá da distribuidora Mendes. Bodão também sempre acompanhando a 101.9.
4: Fala, meu amigo Dimas, boa tarde.
0: Boa tarde.
4: Rapaz, tudo beleza? Estamos indo pra casa, descansar o corpinho.
0: Descansar o corpinho de Kombis? Eu não sei, você que falou aquele dia, né? Só tô... Eu só tô replicando a mensagem, né? Só tô replicando a mensagem aqui, né?
4: Foi fácil o dia hoje, mas vencemos, né? Graças a Deus.
0: Graças a Deus, mais uma vencida.
4: Bota aquele salve pros meus amigos lá na Volta Grande, que estão sintonizados na programação aí.
0: Uhum. Volta
4: todos
0: Grande.
4: Do Grupo Capital do Papel.
0: Certo.
4: Tem nosso amigo Foguinho, falar aí. Aí, Foguinho, ainda sumidão, hein, cara?
0: Apareceu o Foguinho.
4: E as adinhas do transporte, as magras, prancheiras da JSL estão na sintonia aí. Manda
0: certo.
4: Aquele salve.
0: Beleza.
4: Tamo na escuta aí, tamo sempre ligado.
0: Bom também.
4: Escuta aí, eu vi aí com Chico Rei Paraná.
0: Qual?
4: se possível, é, Operário Vida Viola.
0: Operário Vida Viola.
4: Beleza, amigão? Aquele abraço, Arilson Vaz, ô bonitão.

0: Tá bom demais, Renan e mais o Raí, amor eterno. Quero mandar um super abraço lá pro Fábio, tá ligadinho com a gente, um abração pra você aqui na área 2, obrigado pela companhia. Também mandar um super abraço pra Jandira, um abraço pra Jandira, lá na Vila Cristina, um abraço pra Jandira na Vila Cristina, também na Vila Cristina, mandar um abraço pro meu parceiro Edson, ele é corintiano, né? O Edson Ferreira de Miranda, um abração pra você, Edson, também pra toda a sua família, também na Vila Cristina, o nosso abraço pra vocês e obrigado pela companhia. Mandando também um boa tarde, boa noite já, né? Já são 18 horas e 18 minutos. Mandar um boa noite, então, lá para o Heraldo, Heraldo Blan, lá na Santa Rita. Um abração para ele e, em nome dele, eu mando meu carinho e o meu abraço para todos os moradores ali do bairro Santa Rita, que também estão sempre nos acompanhando aqui na Tarde Sertaneja.
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É aqui na Tarde Sertaneja. São 18h24. Deixa eu mandar um super abraço lá pro Reinaldo, tá ligadinho com a gente. Alô, Reinaldo, um abração pra toda a família também. Sinto

0: São Silvestre.
1: Fala, dona Leiva.
0: Queria que você tocasse para mim a música com Caçula e Marroeiro.
1: Qual a música?
0: Cantinho do Céu.
1: Certo.
0: Ofereço para a turma da São Silvestre, para o Jorginho.
1: Sim.
0: Para você e a tua família.
1: Muito obrigado.
0: Para a equipe da rádio.
1: Uhum.
0: Para meu filho, meu Arineto.
1: Certo.
0: E lá pro Léo e Eduardo. E os companheiros.
1: Léo e Eduardo, os companheiros, um abração pra vocês aí.
0: Fique com Deus, meu filho. Deus te proteja e te ilumine.
1: Amém.
0: Vai, um abraço ao teu pai e de todos os teus irmãos e as irmãs.
1: Uhum.
0: E da avó. E de todos os familiares.
1: Tá certo, valeu, um abraço, dona Neiva, lá do bairro São Silvestre, aqui com a gente também na programação. Quem mais?
2: Me chamo Caís e moro em Siqueira Campos, Paraná. Quero oferecer uma música pro meu marido Fábio Júnior Aviar, dizer a ele que ele é minha vida, que ele é meu porto seguro, ele é meu alicerce, que independente de tudo, sempre vou estar do lado dele,
1: certo.
2: Sempre vou estar, nunca vou soltar da mão dele. Amor, eu te amo demais. A música que eu vou querer é a música do Matheus e Cauã, Você de Lá e Eu de Cá.
1: Você
2: te amo demais, amor.
1: Valeu, Caís, e um abração pra você. Obrigado, pessoal, lá em Siqueira Campos, com a gente aqui na Tarde Sertaneja. Mandar também aquele boa noite lá pra dona Lourdes, aqui no bairro São Francisco. Dona Lourdes, um abraço também sempre com a gente aqui, né? É o dia todo na 101.9. Ela levanta cedinho, ouve Dimas Barbosa lá no Sertanejão da Capital, acompanha toda a programação da Rádio Capital e fecha com chave de ouro também comigo, Dimas Barbosa, aqui na Tarde Sertaneja. Dona Lourdes, um abração, obrigado mais uma vez pela companhia. E também quero aproveitar para mandar um super abraço lá pro doutor Denis Gibson, nosso parceiraço, tá também com a gente curtindo a programação. Manda para nós um abraço, Dimas, e uma moda especial aí, tá bom, meu amigo? Valeu, abraço, Denis, um abração para você, também lá pro papai, né, o Gibson, essa família maravilhosa, também sempre com a gente aqui na programação da Tarde Sertaneja. Deus abençoe sempre, boa noite também para vocês, tá? Deixa eu atender também mais uma mensagem. Ô Dimas Barbosa, boa noite, Dimas, tudo bem? Ó, estamos na escuta. Será que você poderia tocar a música com Cleiton e Romário? A música é Morena. Aqui é o José Carlos da Área 1, sempre na companhia da Capital.
3: Cadê as morenas aí?
1: Valeu, Zé Carlos, um abração pra você, pessoal, na Área 1. Boa noite.
3: Então,
1: Cleiton e Romário.

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0: Tá na capital, tá na melhor, tá bom demais. Matheus e mais o Cauã nessas horas. Música linda que você curte com a gente aqui na Tarde Sertaneja.
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0: Agora são 18 horas mais 39, 18 e 39. Quero mandar um super abraço também lá pro Givaldo, ligadinho sempre com a gente aqui no Jardim Alegre. Alô, pessoal do Jardim Alegre, um abração para vocês. Muito obrigado pela companhia aqui no Tarde Sertaneja. Tem mais gente chegando.
2: Boa noite, Dima.
0: Boa noite.
2: Só me escuta aqui no programa, teu, tá ótimo de bom.
0: É, obrigado.
2: Manda uma musicona aí pra tudo que tá na escuta aí do Eduardo Costa pra mim, tá?
0: Eduardo Costa?
2: E também eu vou te contar que amanhã eu tô ficando mais velho. Tá
0: amanhã, bom? É? Olha só, parabéns.
2: Tudo bom pra você, Deus abençoe você, Dima.
0: Valeu, seu Ayrton, parabéns, tá? Que o Papai do Céu esteja abençoando cada vez mais o senhor, tá bom? Obrigado por fazer parte com a gente aqui também na Tarde Sertaneja, tá bom, seu Ayrton? E parabéns. Se tiver alguma coisa pra sujar os dentes ou alguma coisa pra lavar as gargantas, manda o endereço que nós vai. Nós vamos lotar uma van aqui, vamos todo mundo pra aí. Ai, ai, ai. Deixa eu mandar um boa noite também lá pra Maria. Ela tá ligadinha com a gente, mandou aqui, ó. Oi, Dimas. Oi, é a Maria. Ela é do São Francisco, né, Maria? Um abração pra você, obrigado pela audiência também. Ô, ô, ô. Ô, Carequinha. Você me mandou um áudio muito longo, Carequinha. É um áudio muito longo, não dá pra colocar tudo, não.
3: Aô, boa noite.
0: Boa noite.
3: Dima Barbosa. Querido amigo,
0: tamo junto, Barbosa. Tamo junto sempre. Fala,
3: essa
0: Carequinha.
3: Região pra cá faz um frio danado, rapaz.
0: Faz um frio lascado, né?
3: É, o Carequinho. Carequinho Coroa. Sempre que. Quem me chama de Carequinho Coroa.
0: É.
3: Quem me lidou Carequinha Coroa.
0: É.
3: Essas meninas. As meninas do vídeo.
0: Do vídeo, sabe? Né?
3: Do vídeo. Que a gente. Sempre eu gosto de ver vídeo, bastante vídeo, assim, sabe? Daí.
0: Tá bom, Carequinha. Ai, ai, ai. Carequinha, muito longo o áudio, Carequinha. Não dá pra colocar tudo, não. Senão nós vamos até terminar a Voz do Brasil. E nós estamos no ar ainda aqui. Aí depois o patrão liga pra mim. Ô, Dima! Quer avançar o horário aí, Dima? Carequinha, abração pra você, meu queridão. Manda uma mensagem mais curta na próxima vez que eu vou colocar tudo daí, tá bom? Beleza? Então tá joia. Um abração pra você.
4: Segunda-feira animada, barbaridade.
0: Graças a Deus.
4: Iniciando uma férias. Ah, maravilha.
0: Mas que tal?
4: Dinheiro vem tupetado no bolso, hein? Maravilha. O problema é a volta depois, né?
0: É.
4: Mas sim, nós pensamos depois. Barbaridade.
0: Barbaridade! É o Gilberto Santos. Valeu, Gilberto. Saindo de férias, bolso cheio. Ah, meu Deus do céu. Vai ser daquele jeito essa férias, né? Depois a volta que eu quero ver como é que vai ser. Jesus amado. Oi, boa tarde. Aqui é a Laine, passando pra deixar um recado pro meu marido Vinícius da Costa. Meu amor, tô passando pra te lembrar o tanto que eu te amo. Sinto sua falta todos os dias. Em breve tudo isso vai passar e vamos estar juntinhos, meu amor. Saiba que você é o homem da minha vida. Te amo muito. Vida! Quero oferecer a música pra você, tá? Tá certo, valeu, um abraço. É a Laine mandando um recado lá pro Vinícius da Costa. Também com a gente aqui na programação. Quem mais?
5: Oi. Boa noite, Giba.
0: O Gilberto tá descansando, tá? O Gilberto tá no maior descanso agora. Ô, Gilberto.
6: Pai do céu, não é fácil não, hein?
0: Tá bom, valeu. Ô, Nadir, é o Dimas Barbosa agora sempre com você das 17 até as 19 horas, tá bom? Houve uma mudança na grade da rádio. O Gilberto foi para as 13 às 17 e eu assumi das 17 às 19. Então, a partir de semana passada, quem tá com vocês todas as tardes aqui é Io!
6: Dimas Barbosa!
0: Mas põe o áudio aí, pode soltar, fala aí. Vou falar.
5: Boa noite, Giba. que é Nadir Mainardes, de Ventania, Paraná.
0: Pode falar, Nadir.
5: Gostaria de mandar um abração para meu filho Luan Matheus.
0: Uhum.
5: Dizer que a mãe está com muitas saudades.
0: Saudade, né? Mãe é mãe, né?
5: Saudade. Dizer que nós
0: mãe
5: todos
0: é
5: amamos
0: mãe.
5: Muito ele.
0: Certo.
5: E a mãe está sempre em oração. E gostaria de oferecer para ele uma canção com Barreirito. Mãe querida, beijos, Luan, te amo. Mãe tá aqui em orações, logo, logo estará conosco.
0: Valeu, Nadir, um abraço pra você, tá? Nadir Mainardes de Ventania. Quero mandar um super abraço também lá para a dona Rosalina, lá no São Francisco, também com a gente, um abraço. Lá pro seu Albari e pra dona Maria, no bairro Macopa. Também com a gente, um abração pra vocês aí no bairro Macopa, obrigado pela audiência. Também lá pro Carlinhos. Alô, Carlinhos, um abraço também, tá com a gente aqui na programação, mandando, oferecendo tudo que é de sucesso pra todos os ouvintes que são os melhores ouvintes do Brasil.
7: Brasil!

0: Marrone, com a participação do Jorge Henrique e Rodrigo. Nossas Memórias. Agora são 18 horas mais 56, 18h56. Mandando um abraço lá pro DJ Jarbas da Vila Rosa. Ele tá mandando um abração também lá para o papai Antônio, pra linda esposa Noemi, pros filhos Daniel, Graciele, Ariane, pro genro Pedro, pro neto Gael e também lá para todos que estão na sintonia, né? Todos que estão curtindo a melhor rádio, que é a Rádio Capital. Valeu, Jarbas, um abração pra você, tudo que é de bom, tá bom? Mandar também um abraço também lá para o Vandeco, lá em Tibagi. Um abração pra ele, dona Luciane. Pessoal lá em Tibagi com a gente também, marcando presença aqui na nossa 101.9. 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Agradecendo o carinho, agradecendo a sua companhia, agradecendo você por mais uma grande audiência aqui na Tarde Sertaneja. Vem chegando a Voz do Brasil. Eu volto amanhã a partir das 5 da manhã com o Sertanejão da Capital e à tarde, às 17, estamos juntos novamente no Tarde Sertaneja.
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0: Até amanhã, com as graças de Deus. Ura.

0: Brasília, 19 horas.
1: Está no ar a Voz do Brasil. As notícias do governo federal que movimentaram o país no dia de hoje.
2: Olá, boa noite.
0: Boa noite para você que nos acompanha em todo o país.
2: Segunda-feira, 13 de julho de 2026.
0: Vamos ao destaque do dia na Voz do Brasil.
2: Aumento da mistura obrigatória de biodiesel começa a ser avaliado pelo Instituto Mauá de Tecnologia.
0: E é apresentada a primeira turbina a gás movida a etanol para a geração de energia elétrica. Luana Karen.
3: A unidade é capaz de gerar 1 megawatt de potência. Energia.

0: energia suficiente para abastecer aproximadamente 3.600 residências.
1: Novas regras para a publicidade de bets.
2: Empresas deverão incluir avisos de advertência sobre riscos em jogos de apostas. Graziele Bezerra.
3: A exemplo do que já acontece em propagandas de cigarros, bebidas alcoólicas ou remédios, as campanhas estão obrigadas a alertar sobre os riscos associados a esta prática.
1: Brasil celebra 26 anos do ECA, um marco histórico na transformação e proteção da infância.
2: Sobre o assunto, nós conversamos com Fábio Meirelles, do Ministério dos Direitos Humanos e da Cidadania.
4: Ele fortalece não só o papel da família, da sociedade, do Estado, mas dessa visão de promoção dos direitos de crianças e adolescentes.
1: Hoje na apresentação, eu, Mariana Jungmann e Luciano Seixas.
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1: A publicidade das casas de apostas online, as chamadas bets, deverá ocorrer. Nessa publicidade deverão ocorrer advertências sobre os riscos para os apostadores.
2: As empresas também não poderão usar especialistas e influenciadores em suas publicidades de forma a convencer uma pessoa a apostar.
1: As novas regras começam a vigorar a partir do dia 17 de julho.
3: Pessoas famosas em ambientes festivos fazendo promessas de dinheiro fácil. Técnicas largamente usadas por empresas de apostas para atrair novos jogadores, mas que agora estão proibidas. As chamadas bets, que atuam no ramo de apostas online, estão obrigadas a alertar sobre os riscos associados a esta prática. A exemplo do que já acontece em propagandas de cigarros, bebidas alcoólicas ou remédios, as campanhas deverão exibir advertências, como explica o ministro da Fazenda, Dario Durigan.
5: Primeiro, apostar faz você perder dinheiro. A segunda, apostar pode causar dependência. E a terceira, aposta não é investimento, sempre seguido da chamada que é Ministério da Fazenda adverte, para que as pessoas tenham essa informação vinda de uma fonte oficial, depois de apurados os efeitos dos jogos nas famílias brasileiras.
3: As campanhas também não poderão utilizar influenciadores digitais ou comentaristas esportivos para induzir o público a apostar ou apresentar apostas como forma de investimento ou ganho fácil de dinheiro. O ministro da Fazenda também alertou para a tolerância zero com empresas ilegais.
5: Bet ilegal em nenhuma medida está autorizada e nem os publicitários, os veículos de comunicação estão autorizados a fazer, ao contrário, estão proibidos de veicular qualquer publicidade envolvendo empresa não autorizada a operar no mercado.
3: A advogada Juliana Prates perdeu o irmão há 6 meses para o vício em jogos online. Para ela, qualquer tipo de propaganda de plataformas de apostas deveria ser proibida.
6: Que a gente consiga, pelo menos, fazer com que as pessoas tenham consciência sobre o que é a atividade das apostas, que ela não é se divirta, mas sabendo os riscos que são decorrentes de quem pode começar essa atividade. Né?
3: O prazo para as empresas se adequarem às novas regras é 17 de julho. Quem descumprir pode ser multado em até 20% do faturamento da operadora, ter as atividades suspensas por até 180 dias e ter a autorização de funcionamento cassada em casos de reincidência grave. Reportagem Graziele Bezerra.
2: Veículos que poluem menos. Para colocar essa ideia em prática, começaram hoje os testes para adicionar mais biocombustível ao diesel, sem que isso traga prejuízo ao motor.
1: Uma comitiva do governo federal acompanhou o início dessa nova fase.
7: O biodiesel é um combustível renovável que, desde 2004, vem sendo misturado ao diesel no país. E para cumprir a lei que prevê a diminuição da dependência do petróleo, o Ministério de Minas e Energia está coordenando estudos em parceria com instituições de pesquisa. Um deles é o aumento do biocombustível ao diesel, que hoje está em 15%. E nesta segunda-feira, começou o Programa Nacional de Testes do Biodiesel, no Instituto Mauá de Tecnologia, em São Caetano do Sul, no estado de São Paulo. De acordo com o ministro de Minas e Energia, Alexandre Silveira, essa é uma fase essencial para a mudança obrigatória nas porcentagens dos combustíveis prevista na lei.
8: Nós não podemos avançar sem que esses testes sejam feitos.
7: A lei do combustível do futuro prevê o aumento de biodiesel e etanol, produzidos a partir de matéria-prima renovável, como cana-de-açúcar, milho, soja, mamona, entre outros. O etanol e o biodiesel colaboram para a diversificação da matriz energética e redução das emissões de gases do efeito estufa. Para isso, uma rede nacional de pesquisa mobiliza 30 milhões de reais em 3 anos, unindo ministérios, a agência reguladora e 18 laboratórios. O presidente da Associação Brasileira de Engenharia Automotiva, Marcos Vinícius Aguiar, destacou a capacidade brasileira de produzir combustíveis limpos.
9: Aqui nós estamos participando junto com o governo, junto com o setor privado, montadoras, fornecedores, produtores de biocombustíveis, para fazer uma série de testes para que as misturas sejam validadas. O Brasil está indo para a hibridização, veículos híbridos, sejam a combustão interna de passageiros a etanol, sejam pesados de biodiesel.
7: O Centro de Pesquisas do Instituto Mauá de Tecnologia comprovou a viabilidade técnica do E30, que usa 30% de etanol anidro na gasolina atualmente comercializada no Brasil. Agora, o objetivo é testar a adição de até 25% de biodiesel no diesel. A lei ainda prevê o uso de combustível sustentável também na aviação. Reportagem Luciana Colares de Holanda.
2: O Brasil agora é o 6º país do mundo a desenvolver a tecnologia para a fabricação de turbinas.
1: E a turbina brasileira é capaz de gerar energia elétrica funcionando principalmente com o etanol, um combustível limpo e sustentável.
2: Além de fornecer energia, a turbina poderá ser usada também em sistemas de defesa.
10: O Instituto de Aeronáutica e Espaço apresentou a integrantes do governo federal a primeira unidade de geração de energia elétrica movida a etanol com turbina a gás, totalmente desenvolvida no país. A unidade é capaz de gerar 1 megawatt de potência, energia suficiente para abastecer aproximadamente 3.600 residências. Como destacou o ministro de Minas e Energia, Alexandre Silveira, a turbina pode ajudar a levar energia elétrica de fontes renováveis a regiões remotas do país.
11: Nós temos 196 unidades isoladas na Amazônia. E isso na composição da conta de energia custa 12 bilhões e 600 milhões de reais de óleo diesel por ano.
10: De acordo com o tenente brigadeiro do ar, Marcelo Damasceno, comandante da aeronáutica, a turbina desenvolvida para o projeto pode ser utilizada também em projetos de segurança nacional.
12: Ela foi concebida para proporcionar rápido transporte, instalação e operação em localidades remotas, em cenários de calamidade ou sempre que se fizer necessária uma fonte confiável de energia. É igualmente capaz de impulsionar o desenvolvimento de sistemas propulsivos para aviões, drones e outras plataformas aeroespaciais militares e civis de interesse estratégico para o Estado brasileiro.
10: Foram investidos no projeto cerca de 134 milhões de reais do Fundo Nacional de Desenvolvimento Científico e Tecnológico. O projeto foi desenvolvido em parceria com a iniciativa privada. Reportagem Luana Karen.
1: Hoje, o Estatuto da Criança e do Adolescente completa 36 anos.
2: A lei provocou uma transformação na forma que a sociedade brasileira enxerga os direitos da infância.
1: E nós conversamos sobre essas mudanças e os avanços proporcionados pela legislação com o diretor de Proteção da Criança e do Adolescente do Ministério dos Direitos Humanos e da Cidadania, Fábio Meirelles. Acompanhe. Diretor Fábio Meirelles, muito bem-vindo aqui à Voz do Brasil. A gente quer começar falando da importância, né, do Estatuto da Criança e do Adolescente. A criação dessa legislação, ela promoveu uma mudança de paradigma na forma como a sociedade encara os direitos da infância, né? O que, que o senhor apontaria como essas principais mudanças do ECA em relação ao que existia anteriormente como legislação?
13: Prazer falar com os ouvintes da Voz do Brasil. O ECA foi promulgado em 1990, né? É um estatuto que marca uma virada histórica. É a consolidação de uma doutrina que é a doutrina da proteção integral. Então, ele reconhece que as crianças e adolescentes, para além de objetos de políticas públicas assistencialistas, elas passam a ser sujeitos de direitos, e a gente, com o ECA, avança no tema da prioridade absoluta, da dignidade, da voz, da participação de crianças e adolescentes. Então, o ECA é um marco, né, para o mundo, ele é conhecido nacional e internacionalmente, e ele marca também uma adesão do Brasil a compromissos que o Brasil tem com a ONU. Então, a gente, em 1989, teve a Convenção sobre os Direitos da Criança, e em 1990, o ECA marca, né, esse, ele é um marco jurídico, político, ético, voltado ao cuidado, à proteção e ao desenvolvimento integral de todas as infâncias e adolescências do Brasil. Então, acho que o ECA merece ser celebrado.
2: O ECA surgiu também no contexto da nova Constituição, que tinha sido promulgada apenas 2 anos antes, né? Ele traz esse espírito de afirmação de direitos sociais e deveres coletivos que marcou os debates também sobre a Constituição?
13: Com certeza. O artigo 227 da Constituição fala na prioridade absoluta de crianças e adolescentes, né? E o ECA vem para reafirmar esse artigo da Constituição e para avançar, né? A gente hoje olha para o ECA, olha para a universalização da escola pública, olha para a redução da mortalidade infantil, olha para a criação dos conselhos e o papel dos conselhos tutelares, das varas da infância, das varas da juventude, o fortalecimento das políticas públicas de acolhimento, convivência familiar, convivência comunitária, para a consolidação das medidas socioeducativas. Esses são só alguns exemplos de conquistas concretas que a gente vê a partir da Constituição Federal e a partir do Estatuto da Criança e do Adolescente. Então, mais do que uma lei, né, o ECA representa essa mudança de paradigma e ele fortalece não só o papel da família, da sociedade, do Estado, mas dessa visão de promoção dos direitos de crianças e adolescentes.
1: Uma construção mesmo, né, de todos esses direitos. Agora, uma das principais inovações do ECA foi a criação dos conselhos tutelares, que a gente talvez possa dizer que são os grandes guardiões dos direitos da infância, né? Como é que foi a consolidação deles ao longo desse tempo? Hoje os conselhos são uma referência para quem busca proteção aos direitos das crianças?
13: Com certeza. O ECA, né, criou os conselhos tutelares, é uma das principais inovações do Estatuto, é apresentar, né, as funções, atribuições dos conselhos tutelares. O nosso CONAN, do Conselho Nacional dos Direitos da Criança e do Adolescente, recomenda que haja um conselho tutelar para cada 100 mil habitantes, e o importante é a gente falar sobre as competências dos conselhos tutelares. Ele é um órgão que ele é gerido, né, vinculado às prefeituras, composto por 5 membros, escolhidos pela comunidade local eleições diretas, eles seguem diretrizes estabelecidas, eles são órgãos que eles evoluem de uma ideia de assistência a menores para um paradigma da proteção integral. A função do Conselho Tutelar não é prestar serviço de forma a atender direito, e sim zelar para que os direitos de crianças e adolescentes sejam cumpridos efetivamente. Eles são órgãos autônomos, né? Eles não aplicam penas e eles são essa ferramenta de requisitar serviços públicos como vaga em creche, tratamento psicológico, encaminhar os casos para o Ministério Público. Então, o Estatuto traz esse papel e atribuições dos conselhos tutelares, que são profissionais fundamentais do sistema de garantia de direitos e que eles fortalecem essa visão de princípio e de proteção integral de crianças e adolescentes no território.
2: Bom, diretor, 36 anos depois, o que o senhor apontaria como principais avanços proporcionados pelo ECA?
13: Veja, os principais avanços, a gente olha, né, para o país, o Brasil é um país diverso, plural, a gente olha para os territórios, a gente ainda consegue enxergar desigualdades sociais, econômicas, culturais, mas o ECA é esse instrumento, né, ele apresenta um avanço inegável. A legislação anterior, que era o Código de Menores, ele possuía uma visão punitivista, assistencialista, eventualmente até discriminatória. As crianças e adolescentes eram alvos de ações punitivistas, ações assistencialistas. Então, o ECA traz essa nova visão, né? O ECA representa essa mudança de paradigma. Ele fortalece o papel da família, da sociedade, no Estado. Então, se a gente olhar, como eu disse, para hoje a universalização da escola pública, a redução da mortalidade infantil, os conselhos tutelares, as varas, fortalecimento de políticas públicas, as políticas de assistência social, a política nacional de saúde para criança e adolescente. Então, isso tudo é uma consolidação para além de uma visão de direitos de desenvolvimento integral de crianças e adolescentes, a gente hoje vê que esses direitos estão garantidos com prioridade absoluta, dignidade. Então a gente celebra o ECA como esse instrumento que é uma referência e que hoje ele é, né, ele é política

0: pública, política pública intersetorial, do governo federal, de estados e municípios, para a gente hoje ver o estatuto como uma referência para o mundo.
1: Agora, quais são então os desafios para garantir plenamente todos os direitos que estão previstos no estatuto?
0: Olha, a gente hoje tem um país, o Brasil é um país muito diverso, né? Muito plural. Ele tem muitos territórios. Então a gente tem crianças urbanas e rurais, a gente tem crianças e adolescentes indígenas, crianças e adolescentes quilombolas, ribeirinhas, com deficiência, migrantes e refugiadas, crianças em situação de vulnerabilidade. Então eu diria que o principal desafio é olhar para a proteção integral e prioridade absoluta, mas com esse recorte das diversidades, né, de crianças e adolescentes, e eu acho que também o principal desafio não é no criar novas leis, mas garantir que os direitos previstos no Estatuto da Criança e do Adolescente cheguem à vida real de crianças e adolescentes. Então, esse é o nosso papel, enquanto Ministério dos Direitos Humanos e da Cidadania, de articular para que o Estatuto da Criança não seja só uma legislação avançada, reconhecida no Brasil e no mundo, mas que ele vire realidade nos territórios e para as diversidades de crianças e adolescentes do nosso país.
2: Muito bem, nós conversamos com Fábio Meirelles, diretor de Proteção da Criança e do Adolescente do Ministério dos Direitos Humanos e da Cidadania. Amanhã você acompanha aqui na Voz do Brasil a segunda parte dessa entrevista sobre o ECA Digital. Muito obrigado, diretor. Até amanhã.
0: Obrigada a vocês, estou à disposição.
1: Pois é, o Estatuto da Criança e do Adolescente estabelece que a vacinação infantil é obrigatória em todo o território nacional.
2: E para manter o calendário de vacinas em dia, basta o comparecimento a uma unidade básica de
1: O
2: saúde.
1: Sistema Único de Saúde oferece de graça 17 vacinas que previnem dezenas de doenças.
3: Carolina tem 7 anos e hoje está cheia de saúde. A mãe dela, a empresária Thaís Moraes, conta que a menina nasceu prematura e precisou passar os primeiros dias de vida na UTI. Depois da alta, manter a caderneta de vacinação em dia se tornou uma das prioridades da família.
4: Saiu do hospital, a primeira coisa que a gente fez foi providenciar as vacinas, né, de acordo com a idade dela. Então a gente sempre teve essa preocupação, principalmente porque ela nasceu prematura.
3: As vacinas estimulam o organismo a criar defesas contra vírus e bactérias, ajudando a prevenir doenças. Elas são importantes em todas as fases da vida, mas têm um papel fundamental na infância, quando o sistema imunológico ainda está em desenvolvimento. A primeira vacina que o bebê recebe pelo Sistema Único de Saúde é a BCG. Na rede pública, ela é aplicada ainda na maternidade e protege contra as formas graves da tuberculose. Mas o calendário infantil inclui várias outras vacinas nos primeiros anos de vida. É o que destaca Ana Catarina Araújo, diretora substituta do Departamento do Programa Nacional de Imunizações do Ministério da Saúde.
5: Nós temos vacina que protege, a vacina BCG e a vacina hepatite B, que devem ser feitas ainda na maternidade, que são vacinas que protegem para a hepatite, para as formas graves da tuberculose, como vacina contra poliomielite, difteria, tétano, coqueluche, pneumonia, meningites, hepatite A, sarampo, cachumba, rubéola, a varicela. E nós temos hoje um calendário bastante robusto.
3: É importante que cada vacina seja aplicada na idade recomendada, mas se alguma dose ficou para trás, ainda é possível atualizar a caderneta. Basta procurar a unidade de saúde mais próxima, como explica o presidente do Departamento de Imunizações da Sociedade Brasileira de Pediatria, Eduardo Jorge.
6: Pais que estão com o calendário atrasado, vamos lá procurar o posto de saúde, atualizar o calendário dos bebês e de todas as ações básicas de saúde. A vacinação é aquela que representa a melhor evidência, o melhor custo-benefício.
3: Para manter a carteira de vacinação em dia e consultar as doses aplicadas, basta acessar meususdigital.saude.gov.br. O Calendário Nacional de Vacinação também pode ser consultado diretamente no site do Ministério da Saúde, em saude.gov.br. Para acessar as informações, é preciso ter uma conta na plataforma gov.br. Reportagem Márcia Fernandes.
1: E a Agência Nacional de Vigilância Sanitária registrou nova vacina contra a influenza.
2: O imunizante é indicado a partir de 6 meses de idade e previne contra a doença causada pelos subtipos A e B.
1: De acordo com a Anvisa, estudos clínicos com a vacina indicaram eficácia de até 73% na prevenção de influenza em adultos e de até 65% em crianças.
2: O registro do imunizante foi publicado no Diário Oficial da União desta segunda-feira.
1: E a Anvisa também determinou o recolhimento de suplementos alimentares e a apreensão de lotes falsificados do medicamento Monjaro.
2: Foi definida a retirada dos suplementos alimentares Fenogrego e Cúrcuma Plus, produzidos pela Alivemed Soluções em Saúde, por falhas na comprovação dos ingredientes e fornecedores,
1: indicando o descumprimento das normas sanitárias. Em relação aos lotes falsificados do Monjaro, a empresa dona do registro informou ter identificado no mercado unidades com características diferentes das presentes no produto original.
2: Assim como cada pessoa possui um CPF, cada empresa também tem um número de identificação. É o CNPJ, o Cadastro Nacional da Pessoa Jurídica.
1: E novas regras determinam, de forma mais objetiva, como será a análise das informações prestadas ao cadastro.
2: Agora as empresas devem ficar atentas ao preencher as informações.
7: A Receita Federal atualizou as regras do Cadastro Nacional da Pessoa Jurídica, o CNPJ. A nova instrução normativa detalha situações que podem levar à suspensão da inscrição por inconsistências cadastrais e estabelece critérios mais objetivos para análise das informações declaradas pelas empresas. Entre as mudanças estão novas regras relacionadas aos representantes legais e aos integrantes do quadro de sócios e administradores. O cadastro poderá apresentar problemas, por exemplo, quando houver CPF ou CNPJ de sócios em situação irregular. A norma também reforça o controle sobre os dados informados pelas empresas. Estão entre as inconsistências o uso de nome empresarial em desacordo com as normas de registro, endereço eletrônico vinculado a outra empresa, utilização de endereço ou telefone de terceiros sem autorização e incompatibilidades entre a atividade econômica, a natureza jurídica e as informações declaradas no CNPJ. Com a atualização, a Receita Federal orienta empresas e profissionais responsáveis pelos cadastros a manterem as informações sempre atualizadas e compatíveis com os documentos oficiais da pessoa jurídica. A Receita Federal também informou que o CNPJ, em formato alfanumérico, começa a ser implantado em 31 de julho. O novo modelo será utilizado nas novas inscrições e manterá os 14 caracteres, com combinação de letras e números. Os CNPJs já existentes continuam válidos e não precisam ser alterados. Raquel Mariano, para a Voz do Brasil.
1: Está disponível o resultado de quem solicitou atendimento especializado no Exame Nacional do Ensino Médio, o Enem 2026.
2: Um atendimento especializado é destinado aos participantes que necessitam de recursos de acessibilidade para realizar as provas.
1: Entre eles estão a prova em braille, a prova com letra ampliada, o auxílio para leitura e transcrição, a sala de fácil acesso e o tempo adicional.
2: A consulta pode ser feita na página do participante. As provas serão aplicadas nos dias 8 e 15 de novembro.
1: O governo brasileiro iniciou hoje o envio de 48 toneladas de leite em pó em ajuda humanitária a Cuba.
2: O objetivo é contribuir para o enfrentamento da situação de desabastecimento vivida pelo país.
1: A ajuda será transportada em 2 navios da Força Aérea Brasileira, ambos com destino a Santiago de Cuba.
2: E essas foram as notícias do Governo do Brasil.
1: Uma realização da Secretaria de Comunicação Social da Presidência da República.
2: Com produção da Empresa Brasil de Comunicação.
1: Fique agora com as notícias do Poder Judiciário e do Congresso Nacional. Boa noite.
2: Boa noite para você. Até amanhã.
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10: STF suspende por 90 dias visita de Flávio ao pai, Jair Bolsonaro.
11: Relatório Justiça em Números 2026 destaca dados históricos sobre a redução do acervo processual.
10: STJ entende que furto de bilhete premiado em lotérica deve ser julgado pela Justiça Estadual.
11: Boa noite, eu sou o Arthur Filho.
10: E eu sou Walter Lima.
11: O ministro Alexandre de Moraes do Supremo Tribunal Federal suspendeu por 90 dias as visitas do senador Flávio Bolsonaro.

0: Moraes deu prazo de 48 horas para que a defesa de Jair Bolsonaro informe se ele tinha conhecimento de que a carta seria divulgada nas redes sociais do filho.
1: O relatório Justiça em Números do Conselho Nacional de Justiça reforça o comprometimento do Poder Judiciário com a transparência.
2: Entre os destaques da edição de 2026 estão dados históricos sobre a redução do acervo processual. Fernanda Porto.
3: 45,2 milhões de processos julgados em todo o Brasil. Este é um dos destaques do relatório Justiça em Números 2026, realizado e divulgado pelo Conselho Nacional de Justiça. O levantamento indica ainda que o número é maior do que o total de processos recebidos, 40,9 milhões. Na prática, o índice revela quase 20% de produtividade e comprova que, pelo segundo ano consecutivo, o Poder Judiciário brasileiro julgou mais ações do que recebeu. Os dados são referentes ao ano base 2025 e indicam ainda outros fatores, como bom aproveitamento do orçamento, equidade de gênero e raça, além da atual composição do sistema de justiça.
1: Cabe à Justiça Estadual julgar a ação penal sobre furto de bilhete premiado retirado do cofre de casa lotérica.
2: Essa definição é do STJ. Fátima Uchoa.
4: Segundo investigação, após imprimir uma aposta da Mega Sena com defeito, a funcionária de uma lotérica a refez e a entregou ao cliente. Ela guardou a aposta defeituosa no cofre do estabelecimento, mas depois a retirou. No dia seguinte, foi à lotérica com um companheiro para pedir demissão, afirmando que ele era um dos ganhadores do prêmio principal. Após analisar filmagens, o Ministério Público ofereceu denúncia por furto qualificado. A defesa alegou competência da Justiça Federal, porque o bilhete geraria direito perante a Caixa Econômica Empresa Pública Federal, mas o ministro do STJ, Ribeiro Dantas, manteve a ação penal na Justiça Estadual, considerando que a vítima do crime foi a lotérica que detinha o bilhete e precisou pagar o valor da aposta não estornada. E o fato de a Caixa pagar o prêmio seria apenas consequência do furto já consumado.
1: TST amplia ações de inclusão e combate à discriminação contra pessoas LGBTQIAPN+.
2: Iniciativas buscam reduzir desigualdades e garantir direitos no ambiente de trabalho. Marla Lacerda.
5: Entre as ações, o TST criou um grupo de trabalho voltado à promoção dos direitos das pessoas LGBTQIAPN+, e implementou a reserva de vagas em contratos terceirizados para pessoas trans e travestis em situação de vulnerabilidade social. Além de promover campanhas institucionais de conscientização e visibilidade, o tribunal também tem assegurado direitos em decisões judiciais da corte, como o uso do nome social por pessoas transgênero, a reparação de danos em casos de discriminação no trabalho e a garantia de benefícios trabalhistas a casais homoafetivos.
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1: A você, uma boa noite.
2: E até amanhã.
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8: Eu sou Paula Groba.
9: E eu sou Humberto Pinheiro.
8: E estes são os destaques de hoje do Jornal do Senado, que começa agora.
9: Plenário pode votar nesta terça-feira a aposentadoria de agentes de saúde.
8: Porte de arma para vítimas de violência está na pauta das comissões nesta semana.
9: Avança a proposta que libera 13 bilhões para desenrola adimplentes, fiéis empreendedor e produtores rurais.
8: Boa noite.
9: Boa noite.
8: Avançou no Congresso o projeto que destina mais de 13 bilhões de reais aos programas Desenrola Adimplentes e Fiéis Empreendedor.
9: Após impasse sobre a origem dos recursos, deputados e senadores também aprovaram a destinação de verbas para apoiar produtores de cana-de-açúcar do Nordeste. Repórter Douglas Castilho.
10: O projeto foi aprovado pela Comissão Mista de Orçamento. O principal impasse durante a discussão da proposta proposta se deu porque 270 milhões de reais do montante do crédito aberto serão retirados de um fundo destinado ao Minha Casa

0: minha vida. Mas ao apresentar seu relatório, o senador Carlos Fávaro, do PSD de Mato Grosso, explicou que os recentes aumentos orçamentários no programa habitacional, num total de 3 bilhões de reais, não permitirão que haja prejuízos ao setor.
1: Não há nenhuma precarização do programa tão relevante para o nosso país, dito por conta do aumento expressivo de recursos alocados para o programa, e todo ele em execução com toda a demanda necessária garantida em orçamento.
0: A maior parte dos recursos, porém, será remanejada de um superávit do Fundo Nacional de Desenvolvimento Científico e Tecnológico, hoje o maior instrumento público de fomento à inovação e pesquisa no Brasil. Como a verba é originária de acúmulo financeiro já ocorrido, também não haverá cancelamento de nenhuma ação governamental ativa. O texto agora precisa ser votado em sessão conjunta do Congresso Nacional.
2: O senador Chico Rodrigues, do PSB de Roraima, destacou a aprovação do projeto que atualiza as regras da regularização fundiária urbana.
3: Autor da proposta, o parlamentar afirmou que a medida vai agilizar a titulação de imóveis, ampliar a segurança jurídica para famílias que vivem em áreas ainda não regularizadas e facilitar o acesso ao crédito e a investimentos em infraestrutura, especialmente em Roraima.
4: Esse projeto, ele é certeiro. Ele procura exatamente fazer com que essas pessoas que vivem, que ocupam esse espaço, na maioria das vezes informal, possam definitivamente terem o seu título, que vai ser a sua carta de alforria.
2: Já o senador Eduardo Girão, do Novo do Ceará, cobrou mais transparência do Ministério da Saúde na compra de insulinas e de dispositivos usados por pacientes com diabetes. Segundo o parlamentar, reportagens e apontamentos de órgãos de controle indicam falhas em equipamentos de aplicação e levantam dúvidas sobre as licitações, o que, na avaliação dele, pode comprometer o tratamento de pacientes atendidos pelo SUS.
3: Girão defendeu a divulgação dos contratos, dos estudos técnicos e das medidas adotadas para corrigir os problemas. Ele também criticou o veto ao projeto, que reconhece o diabetes tipo 1 como deficiência para fins legais, e afirmou que a decisão deve ser analisada pelo Congresso Nacional. Segundo o senador, o atendimento às pessoas com diabetes exige planejamento, transparência na gestão dos recursos públicos e garantia de tratamento seguro e contínuo.
5: Se um dispositivo médico apresenta falhas, o impacto é imediato. Significa interrupção do tratamento, insegurança para o paciente, o aumento de um risco de complicações, sem falar no estresse de toda a família que sofre, que adoece junto.
2: E a Comissão de Assuntos Sociais discutiu a prevenção da cegueira evitável no Brasil.
3: Segundo um estudo da Agência Internacional para a Prevenção da Cegueira, mais de 28 milhões de brasileiros sofrerão perda de visão até 2030. Repórter César Mendes.
6: Autor do pedido do debate, médico oftalmologista, o senador Dr. Irã, do Progressistas de Roraima, afirmou que é fundamental a oferta de consultas oftalmológicas nas unidades básicas de saúde, as UBSs.
7: A gente precisa colocar a oftalmologia no núcleo de saúde da família. Eu não vejo razão para a oftalmologia estar na média alta complexidade quando a gente precisa dar acesso às pessoas nos rincões desse país, onde às vezes a gente não tem um hospital, mas a gente tem uma UBS.
6: Camila Carlone, do Ministério da Saúde, defendeu políticas voltadas para a infância e a importância da detecção precoce de problemas oculares em recém-nascidos. Mauro Goldbaum, do Conselho Brasileiro de Oftalmologia, pediu urgência no enfrentamento de doenças como a catarata e o glaucoma. E Vitor Pavarino, da Organização Pan-Americana da Saúde, alertou sobre o alto custo econômico da cegueira no mundo e apontou desigualdades no acesso aos cuidados oculares.
8: A OMS, ela estima que 2 em cada 3 pessoas em países de baixa renda precisam de óculos, mas não têm acesso a esses óculos. E globalmente, 1 de cada 2 pessoas que precisa de cirurgia de catarata não tem acesso a esse procedimento.
6: O líder indígena Ewesh Yawalapiti Waurá, da terra indígena do Xingu, falou das dificuldades enfrentadas em aldeias situadas em áreas remotas do país e da importância de políticas públicas permanentes voltadas para essa população.
2: última semana de trabalho no Congresso, antes do recesso parlamentar, terá pauta movimentada no Senado.
3: A Comissão de Segurança Pública analisa o porte temporário de arma para mulheres com medida protetiva. Também estão na pauta o aumento da pena para o estelionato amoroso e a estabilidade provisória para agentes em trabalho intermitente. As informações com Márcio Maturana.
9: Na terça-feira, a Comissão de Segurança Pública analisa em votação final, antes de o texto seguir para a Câmara dos Deputados, um projeto que autoriza porte de arma temporário para mulheres sob medida protetiva de urgência. Na quarta-feira, o uso de recursos do Fundo Eleitoral para combate a calamidades está na pauta da Comissão de Direitos Humanos. É uma sugestão legislativa apresentada por um cidadão no portal E-Cidadania que pode virar projeto de lei. Ainda na quarta, em votação final, a Comissão de Assuntos Sociais pode votar estabilidade provisória para gestantes em trabalho intermitente, temporário ou por prazo determinado. O senador Paulo Paim, do PT do Rio Grande do Sul, já foi relator substituto desse projeto.
10: De fato, o trabalho intermitente é um problemão. Eu conheço muitos colegas trabalhadores que dependem do trabalho intermitente. Ele ganha por hora trabalhada e, consequentemente, ele é chamado quanto o empregador precisa dele. E alguém vai me garantir que ele está pagando fundo de garantia, né? Que está pagando todos os direitos? Claro que não.
9: Outro projeto que pode ser votado pela Comissão de Direitos Humanos na quarta-feira aumenta a pena para crime de estelionato amoroso. É quando alguém usa um relacionamento para aplicar golpes emocionais, enganando, manipulando e causando prejuízos financeiros.
2: E a proposta de emenda à Constituição, que cria regras de aposentadoria diferenciada para agentes comunitários de saúde e agentes de combate às endemias, é o principal destaque da pauta do plenário desta terça-feira. A proposta permite a aposentadoria aos 57 anos para mulheres e aos 60 anos para homens, desde que comprovados 25 anos de contribuição e de exercício na atividade. O texto também prevê a regularização do vínculo funcional dos profissionais, regras de transição, assistência financeira da União e estende os mesmos benefícios a agentes indígenas de saúde e agentes de saneamento.
3: Se a proposta for aprovada em primeiro turno, ainda terá que passar por novas sessões de discussão e por uma votação em segundo turno. Também estão na pauta a reforma do processo administrativo tributário, o incentivo à produção nacional de fertilizantes e a limitação da retenção de recursos dos fundos de participação de estados e municípios para pagamento de dívidas previdenciárias.
2: Rádio Agência, serviço da Rádio Senado, que distribui conteúdo gratuito para emissoras de todo o país, ultrapassou a marca de 5 mil rádios parceiras.
3: A rede chegou a 5.011 emissoras com média de 25 novas adesões por mês. A maioria está fora dos grandes grupos de comunicação e inclui rádios comunitárias, públicas e educativas. As parcerias estão presentes em 1.737 municípios, nos 26 estados e no Distrito Federal. Para Fernanda Nardelli, coordenadora de distribuição da Rádio Agência, o resultado reforça a democratização do acesso à informação.
11: O rádio continua sendo um veículo de comunicação confiável que consegue chegar em lugares que nenhum outro veículo consegue. E a gente vê isso com os nossos resultados.
2: As emissoras interessadas em se tornar parceiras da Rádio Agência Senado precisam fazer apenas o seu cadastro, disponível na internet no endereço senado.leg.br/radioagência.
3: Edição de Paulo Groba e trabalhos técnicos de João Lira. O Jornal do Senado fica por aqui. Acompanhe agora as notícias da Câmara dos Deputados. Boa noite.
2: Boa noite e até amanhã.
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13: Avança na Câmara a criação de programa que leva eletricidade às escolas.
14: Parlamentares estudam utilização de bens confiscados em garimpo ilegal.
13: Projeto proíbe a divulgação de dados de servidoras com medida protetiva.
14: Boa noite. Para manter a proteção a vítimas de violência doméstica, um projeto determina que alguns dados de servidoras públicas nessa condição estejam fora da internet. O repórter Luiz Cláudio Canuto mostra os detalhes da proposta que já passou por algumas comissões da Câmara.
15: A Comissão de Administração e Serviço Público da Câmara dos Deputados aprovou o projeto que proíbe a divulgação na internet de dados profissionais de servidoras públicas que estejam sob medida protetiva da Lei Maria da Penha, principalmente o salário e o local de trabalho. A proteção também valeria para pessoas diretamente ligadas à vítima, como pais, filhos e aquelas que formam novos relacionamentos com ela. Pelo texto, o juiz pode determinar a retirada das informações dos portais de transparência ou das páginas de órgãos públicos em até 24 horas. No caso de não cumprimento da decisão, sem justificativa, deve ser instaurado o processo administrativo disciplinar para apurar a responsabilidade. O projeto acrescenta um artigo à Lei Maria da Penha, de 2006, e muda a Lei de Acesso à Informação, de 2011. Foi aprovada uma nova versão do texto, feita pelo deputado delegado Antônio Furtado, do União do Rio de Janeiro, relator da proposta na Comissão de Direitos de Defesa da Mulher. A relatora na Comissão de Administração, deputada Samia Bonfim, do PSOL de São Paulo, reconhece a importância dos mecanismos de transparência que permitem ao cidadão saber o salário e benefícios dos servidores.
16: Mas no caso específico das mulheres vítimas de violência, acaba sendo uma exposição e um novo risco para ela, porque há diversas formas de violência, inclusive a violência patrimonial. E a partir dali também dá para se identificar quais são as suas condições de vida, onde ela mora, onde ela tem a vida social dela, porque existem muitos dados para além dos dados de salário, né? Dizem respeito à alocação, ao órgão em que ela está. Então a proposta ela é muito clara, é vedar qualquer tipo de informação em se tratando de mulheres que têm medida protetiva e que, portanto, estão expostas, né, tão vulneráveis numa condição de risco.
15: Em seu parecer, Samia Bonfim previu que o sigilo dure enquanto persistir a situação de ameaça, com revisão a cada 5 anos. As informações que não forem sigilosas poderão ser acessadas por meio de certidão, extrato ou cópia, com a ocultação das partes em sigilo. O projeto do deputado Pedro Lucas Fernandes, do União do Maranhão, ainda vai ser analisado pela Comissão de Constituição e Justiça e não precisa passar pelo plenário. Para virar lei, precisa ser aprovado na Câmara e no Senado. Da Rádio Câmara de Brasília, Luiz Cláudio Canuto.
12: Direitos Humanos.
13: Rubens Ottoni, do PT de Goiás, defende a aprovação de projeto que obriga aeroportos a oferecer salas multissensoriais e de acomodação. Relator da medida, ele assinala que a ideia é acolher passageiros neurodivergentes em momentos de crise ou desconforto.
14: Rubens Ottoni destaca que a proposta também prevê capacitação periódica para equipes de atendimento e de segurança. O parlamentar acrescenta que a matéria determina que novos contratos de concessão aeroportuária incluam essa exigência.
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12: Justiça.
13: Proposta sugere o aproveitamento de equipamentos confiscados em operações contra o garimpo ilegal. A repórter Maria Neves tem os detalhes.
17: A Comissão de Minas e Energia da Câmara dos Deputados aprovou o projeto que proíbe a destruição imediata de bens de alto valor apreendidos em garimpo ilegal, como aeronaves, embarcações e tratores. Pela proposta, esses equipamentos deverão ser aproveitados pelo poder público sempre que possível. Autor do projeto, o deputado defensor Estélio Denner, de Roraima, defende não ser razoável a simples destruição de equipamentos que podem custar milhões de reais, como é o caso de aeronaves. Ele argumenta que há situações em que esse maquinário poderia atender aos interesses do próprio Estado.
18: Por exemplo, um maquinário de uma draga que pode servir muito bem outras regiões que precisam, por exemplo, de balsas. Vou dar um exemplo específico aqui no estado de Roraima. Nós temos aqui no estado de Roraima ainda vários e vários rios que nós usamos balsas para a gente poder trafegar nas nossas rodovias, tanto federal como estadual ou municipal. Nós temos que ter balsas. Essas balsas poderiam ser reutilizadas para essa finalidade de a gente ajudar as pessoas a se locomover dentro do estado. Então, tudo isso passa por esse projeto.
17: Dentre os destinos que podem ter os equipamentos apreendidos em garimpo ilegal, o projeto prevê, por exemplo, o leilão público, com a destinação dos recursos para fundos de fiscalização ambiental e recuperação de áreas degradadas. Outra aplicação possível prevista na proposta é a incorporação ao patrimônio público. O texto determina ainda a doação para instituições de ensino técnico ou superior. A destruição somente seria permitida em caso de risco iminente à segurança dos agentes públicos ou da população, ou se um laudo técnico comprovar que a remoção do bem é inviável ou gera risco ambiental grave. O projeto que proíbe a destruição imediata de equipamentos apreendidos em garimpos ilegais ainda será analisado pelas comissões de Meio Ambiente e de Constituição e Justiça. Da Rádio Câmara de Brasília, Maria Neves.
12: Agricultura.
19: Tramita na casa projeto de Maurício do Vôlei, do PL de Minas Gerais, que cria o Programa Nacional de Simplificação do Licenciamento Ambiental Rural de Pequeno Porte. Segundo o deputado, a medida reduz a burocracia para atividades de baixo impacto ambiental.
20: Nas palavras de Maurício do Vôlei, a proposta cria um rito simplificado para a concessão de licenças e prioriza a tramitação dos pedidos. Ele considera que o projeto gera mais eficiência e segurança jurídica ao produtor, sem reduzir as exigências de proteção ao meio ambiente.
12: Economia.
19: O projeto regulamenta a relação entre plataformas de comércio eletrônico e vendedores parceiros. De autoria de Paulinho da Força, do Solidariedade de São Paulo, a matéria estabelece regras de transparência, restringe alterações unilaterais de contratos e cria mecanismos para coibir práticas consideradas abusivas.
20: O texto prevê aviso prévio de 90 dias para mudanças que aumentem custos aos vendedores e proíbe condutas como a imposição de serviços. Paulinho da Força afirma que a medida protege pequenos empreendedores, fortalece a concorrência e reduz abusos no mercado digital.
12: Relações Exteriores.
19: A comissão aprova projeto que cria o Plano Nacional de Segurança de Fronteiras. A repórter Silvia Munhato explica os pontos da proposta.
21: A Comissão de Relações Exteriores e de Defesa Nacional da Câmara aprovou o projeto que institui o Plano Nacional de Segurança de Fronteiras. O projeto aprovado destina 30% dos recursos do Fundo Nacional de Segurança Pública para financiar o fortalecimento da fiscalização e o combate a crimes como narcotráfico e contrabando na faixa de fronteira brasileira. O relator, deputado José Rocha, do União da Bahia, modificou a proposta inicial para incluir o Ministério da Agricultura e Pecuária nos órgãos de gestão do plano.
22: Principalmente dos produtos fitossanitários que entram clandestinamente pelas fronteiras, a exemplo não só dos insumos, como também de soja contrabandeada por essas fronteiras.
21: A proposta estabelece a atuação integrada entre órgãos federais, estaduais e municipais e, para viabilizar essa coordenação, serão criados gabinetes de gestão integrada de fronteira e um centro de operações conjuntas, sediado no Ministério da Defesa. defesa. O deputado Arlindo Quinalha, do PT de São Paulo, foi contrário ao texto, afirmando que a ação nas fronteiras faz parte de várias normas infralegais, que precisam ser flexíveis.
0: Tem tido iniciativas cuidando do tema. Pode não ser completo, evidentemente, mas cabe ao Executivo essas iniciativas.
21: A proposta que cria o Plano Nacional de Segurança de Fronteiras ainda será analisada pelas comissões de Finanças e Tributação e de Constituição e Justiça. Da Rádio Câmara de Brasília, Silvio Minhato.
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12: Transportes.
20: Tramita na Câmara projeto de Caroline de Tone, do PL de Santa Catarina, que proíbe o uso de drones, satélites e sistemas de inteligência artificial para a aplicação de multas de trânsito. A deputada explica que a proposta mantém o uso de equipamentos de fiscalização já previstos na legislação.
19: Caroline de Tone sustenta que o projeto garante mais segurança jurídica e previsibilidade na fiscalização de trânsito. Ela avalia ainda que a medida também protege os motoristas de formas de monitoramento que possam comprometer a privacidade e gerar abusos.
20: Paulo Guedes, do PT de Minas Gerais, requer a realização de audiência para discutir a regulamentação dos táxis intermunicipais e do transporte alternativo. Ele afirma que o debate também deve abordar os critérios adotados para a aplicação de multas e apreensão de veículos.
19: Segundo Paulo Guedes, a audiência deve reunir órgãos públicos, representantes da categoria e especialistas para discutir alternativas que conciliem a fiscalização, a segurança dos passageiros, o direito ao trabalho dos profissionais e a melhoria da mobilidade entre os municípios.
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12: Comissões.
20: Deputados analisam regras para suporte de bicicletas em ônibus urbanos. O repórter José Carlos Oliveira nos conta quais são.
26: As comissões de Viação e Transporte e de Desenvolvimento Urbano da Câmara dos Deputados aprovaram regras para suporte de bicicletas em ônibus e micro-ônibus do transporte coletivo urbano. A intenção é facilitar a mobilidade nas cidades, incentivando o uso das bicicletas no deslocamento diário, como afirma o deputado Diego Andrade, do PSD de Minas Gerais, um dos relatores do texto.
27: Nós temos muitos ciclistas no Brasil e a gente tem que estar estimulando, né, mais ciclovias e essa integração com o transporte público. Por exemplo, a gente sabe que nem todo o transporte público leva a pessoa à porta da casa dela, né? Então ela pode se deslocar de bicicleta e aí ter o suporte para colocar a bicicleta e se deslocar.
26: A proposta original do deputado Juninho do Pneu, do Rio de Janeiro, previa obrigatoriedade na instalação dos suportes de bicicleta nos ônibus. Já Diego Andrade preferiu adotar um modelo que permite a implementação da medida de acordo com a realidade de cada município. O relator também quer que a regulamentação conte com o apoio técnico do CONTRAN, Conselho Nacional de Trânsito.
27: A gente passa para o poder público municipal estar regulamentando essa questão, né? De acordo com quais as linhas que têm a viabilidade, os veículos que têm a viabilidade e ao CONTRAN para poder definir como que isso será feito, né? Observando aí as normas de segurança, é claro, mas valorizando o ciclista e integrando aí os modais de transporte.
26: De acordo com o texto, as prefeituras terão autonomia para definir os trajetos de transporte público integrado e o percentual da frota de ônibus e micro-ônibus que terão suportes para bicicletas. Se também for aprovado na Comissão de Constituição e Justiça, o projeto de lei poderá ser enviado diretamente para análise do Senado, sem necessidade de votação no plenário da Câmara. Da Rádio Câmara de Brasília, José Carlos Oliveira.
12: Educação.
19: Política pública para garantir a energia elétrica de qualidade nas escolas, principalmente as localizadas em áreas remotas, está sendo analisada em projeto na Câmara. Os detalhes com a repórter Sofia Peçanha.
3: A Comissão de Minas e Energia aprovou a criação do programa Luz na Escola por meio de verba do Fundo de Universalização de Serviços de Telecomunicações, o FUST. O programa apresenta os seguintes objetivos: promover a instalação de sistemas de geração de energia elétrica e apoiar as escolas em regiões de difícil acesso ou em situações de vulnerabilidade, de acordo com as metas do Plano Nacional de Educação e da Agenda 2030 para o Desenvolvimento Sustentável. Durante a votação na comissão, o relator, deputado Hugo Leal, do PSD do Rio de Janeiro, reafirmou que a promoção da equidade e da inclusão educacional, quando motivadas pela infraestrutura energética sustentável, devem ser uma prioridade governamental.
5: O projeto de lei que ora analisamos dá um passo além de garantir que a ausência de energia elétrica não seja obstáculo para a execução de políticas públicas de conectividade e educação digital.
3: Pelo texto, o programa será coordenado pelos órgãos responsáveis pelas políticas educacionais de comunicação e de energia. Além disso, o foco do projeto será em

0: Atender todas as escolas de educação básica da rede pública, em especial as localizadas em áreas remotas e sem acesso à energia. Em sua justificativa, o deputado Pedro Czai, do PT de Santa Catarina, autor do projeto, destacou que o programa surge como resposta a esse obstáculo. Dessa forma, a implementação da medida contribuirá para a sustentabilidade ambiental e a redução das desigualdades regionais. Na reunião da comissão, o deputado Guleal confirmou que o projeto destaca a importância do acesso à educação de qualidade e a inclusão digital como motores essenciais para o desenvolvimento social e econômico do país.
1: Entendemos que a iniciativa representa um avanço decisivo na universalização do acesso à energia elétrica em todas as escolas públicas, fortalecendo a integração de políticas públicas estruturantes de educação, telecomunicações e energia.
0: O Fundo de Universalização dos Serviços de Telecomunicações tem o objetivo de promover a universalização da conectividade nas escolas públicas. Atualmente, o fundo não abrange investimentos em fontes de energia renovável para escolas localizadas em áreas sem acesso à eletricidade. Portanto, a proposta altera a lei que institui o FUST, oferecendo a essas instituições os recursos necessários para se conectarem à rede elétrica e, consequentemente, à internet. Para ser aprovado, o projeto que cria o programa Luz na Escola ainda precisa ser analisado pelas comissões de Finanças, de Educação e de Constituição e Justiça. Da Rádio Câmara de Brasília, Sofia Pessanha.
2: Habitação. Igor Timo, do União de Minas Gerais, é autor de projeto que amplia para 60 salários mínimos o valor dos imóveis que podem ser transferidos sem escritura pública. O deputado assinala que o propósito é reduzir custos para famílias de baixa renda, facilitando a regularização de moradias populares.
3: Igor Timo avalia que a regra atual empurra muitos compradores para contratos informais. O parlamentar ressalta que a proposta dispensa a escritura pública nesses casos, mas mantém a exigência de registro no cartório de imóveis.
2: Termina agora o Jornal Câmara dos Deputados, produzido pela Rádio Câmara, com trabalhos técnicos de Everson Urani e apresentação de Márcio Aquilissardi e Val Monteiro. Boa noite.
3: Uma boa noite para você. Você fica com as notícias do Tribunal de Contas da União.
4: Minuto do TCU.
5: O Tribunal de Contas da União avaliou a atuação dos órgãos responsáveis pela prevenção e pelo combate à adulteração de bebidas alcoólicas. 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O TCU recomendou medidas à Anvisa, ao Ministério da Agricultura, à Agência Nacional do Petróleo, Gás Natural e Biocombustíveis e à Receita Federal para fortalecer a fiscalização e proteger a saúde dos consumidores. 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
5: 20 horas e 3 minutos.

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1: 20:28.
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